0: Eles são os irmãos Guilherme Benuto, quarto 67, participação do Luanzinho, Luan Santana. Boa semana pra você, gratidão pelo carinho da sua audiência, hoje 6 de julho. Bom, agora, no nosso Misturadão, você fica antenado e sabendo de tudo o que está acontecendo no cenário musical. Vem aí o Mundo Pop.
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2: Segunda-feira, 6 de julho, e eu tô chegando neste dia da criação do IBGE com uma edição fresquinha do Mundo Pop pra você. Se liga aí.

0: Iraque decolaram e cresceram mais de 40% em reproduções. O dado mais curioso é que 67% dos ouvintes da tropa são da geração Z, ou seja, a grande maioria dessa galera era muito nova ou nem tinha nascido para ver o Bruxo destruir no auge do futebol. Mesmo assim, os jovens adotaram o som e provaram que o carisma e o legado do homem continuam furando a bolha do esporte e conquistando fones de ouvido por aí.
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0: Panda e Fabiano, participação especial é do Panda, hein? Ainda teve Turma do Pagode junto com o Zeca Pagodinho, também teve os irmãos Guilherme e Benuto com Quarto 67, participação especial de Luan Santana, e abrimos a edição de hoje, a primeira edição desta semana, com a Lauana Prado e Simone Mendes, Saudade Burra. Meu muito obrigado pela amizade, pela companhia, pela audiência, esteja onde você estiver, hein?
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2: 9:29.
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4: Seguimos, uma ótima semana pra você que tá ligadinho junto com a gente, hein? Olha, Simone Mendes, ela lançou em abril do ano passado a música Saudade Proibida. Essa música, ela fala sobre uma relação que chegou ao fim, mas que continuará presente na memória.
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0: Essa música não sai da cabeça. Lagoon com a Ana Gabriela, Chris Urbans e também a nossa coleguinha Simone Mendes aqui nesta sequência de sucessos. Boa semana pra você. Obrigado, viu, pela companhia, pela amizade. Bora pra cima. Vamos encararmos juntos mais uma semana sempre com pensamentos positivos.
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Olha, a equipe da Marília Mendonça lançou em outubro do ano passado a música Segundo Amor da Sua Vida, uma composição da sertaneja com o Juliano Tchula, com quem ela trabalhou em vários hits. Segundo a equipe de Marília, a canção foi escrita e registrada em 2018. Bora

0: assim.
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2: Em busca da minha sorte, uma das minhas preferidas. Essa música é um mantra, hein? Tiaguinho com Billy SP. Pra fechar a edição de hoje, Lady Gaga com Bruno Mars. Também teve Maiara e Maraísa, Quem Sente Saudade Sou Eu. Também a nossa eterna Marília Mendonça, Segundo Amor da Sua Vida. Fechando a edição de hoje, segunda-feira. Uma boa semana pra você. Meu muito obrigado pela audiência, pela amizade e pela companhia. Até a próxima.
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1: Agora é hora do Cidade in Love, criado para envolver e unir os corações. Eu sou Ju Garcia e te convido a absorver cada palavra, cada silêncio e cada som como elementos da sua própria narrativa. Em cada detalhe se revela um propósito, com o romantismo sendo o fio condutor da nossa experiência. É o lugar onde a intensidade se converte em lembranças e a emoção em companhia. Inicialmente, permita que melodias invadam o espaço e traduzam emoções que as palavras deixam escapar. Intensifique o som e aprecie a primeira música desta jornada.
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0: Aquela canção deixou uma impressão emocional que ainda persiste. E seguindo nesse mesmo fluxo, a próxima canção vem para adicionar ao nosso canto musical.
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0: Ao término da melodia, persiste no ambiente a profundidade emotiva das experiências compartilhadas. Chegou o momento de uma rápida interrupção no Cidade em Love. Seguindo o intervalo, este espaço romântico voltará a ser palco de novas e vibrantes emoções.
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1: O Cidade in Love retorna, envolvendo-nos com emoções que tornam cada momento singular. Em cada palavra aqui proferida, encontramos um refúgio e em cada momento um aprofundamento de seu significado. Continue a se deixar levar pela música, permita que ela envolva você e complete o encanto que apenas o coração pode compreender.
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0: O sentimento se renova, não se encerra com o término da melodia. E já entramos em uma nova fase com a música que toca a seguir.
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0: O final da música anuncia a chegada de um breve intervalo. Pausamos agora, mas fique ligado. Logo que retornarmos do intervalo, novos sons voltarão a ocupar este lugar projetado para o coração.
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0: 10h58.
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2: Estamos de volta com Cidade in Love. E cada retorno é uma nova oportunidade para vivenciar profundamente os sentimentos que nos marcam. A música é a verdadeira mensageira das emoções eternas. Retornamos com essa especial.
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0: aquela música que se foi gravou-se em nós, fazendo do silêncio uma lembrança viva. E agora uma nova música se aproxima para abrir outro capítulo dessa saga emocional.
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0: Estamos pausando Cidade em Love por agora, mas não se preocupe. O romantismo não para. Eu, Ju Garcia, não posso deixar de mencionar o quanto é importante a sua presença em nosso encontro. Retorne após o intervalo para continuarmos com mais músicas e instantes que tocam o coração.
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1: O programa Cidade in Love retorna à programação, trazendo novamente a magia que faz cada momento ser especial. É momento de deixar-se levar pela nova música e continuar essa jornada emocional.
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0: Ao final de cada música nasce um sentimento inédito. Assim, entregue-se aos encantos da música que agora começa.
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0: Encerramos mais uma jornada do Cidade em Love, onde cada instante compartilhado se aloja carinhosamente no coração dos telespectadores. Todos os sons, cada letra e silêncios compartilhados formaram recordações indeléveis para quem presenciou. Os sentimentos verdadeiros nunca se despedem. E por isso, mesmo após a última canção, o romantismo continua a nos conduzir. Gil Garcia aqui, expressando gratidão pela sua companhia e pela conexão emocional em nosso encontro memorável. Fiquem com um forte abraço e não percam a próxima edição do Cidade em Love, prometendo mais emoções para compartilharmos.
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0: 18:32.
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0: 12h53.
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0: Super Manhã de terça-feira, dia 7 de julho de 2026. Muito bom dia para você, bom dia minhas amigas, bom dia meus amigos, bom dia para você ligado na programação 99 em mais uma manhã, bom dia, estamos chegando e a partir de agora até às 7, Sivaldo Miranda, comando Canta Brasil, para tocar a melhor música sertaneja, música de qualidade para toda a família ouvir. Aqui você sabe, é sempre com a sua participação pelo Zap 99, é 3031-0099. 3031-0099 é o Zap 99. Muito bom dia para todos, bom dia para você. Você que está em casa, no trabalho, onde quer que esteja, fazendo o que você quiser, com quem você quiser. Bom dia!
1: Bom dia!
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0: Já tá no Canta Brasil desta terça e você tá ligado? Tamo juntos, hein? São 5 horas e 2 minutos na 99 FM, a Rádio Mais.
5: 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Bom dia.
0: Bom dia, meninas e meninos. Bom dia, gente boa.

Chitãozinho Chororó no Canta Brasil. Foi por amor. E assim começamos o nosso Canta Brasil desta terça-feira. Bom dia, gente. Bom dia. Bom dia pra todos. Bom dia, minhas amigas. Bom dia,

0: os amigos. E aí vamos acordar. E rapaz, teve gente que mandou mensagem pra cá 2h40 da manhã. Bom dia, né? Bom dia, boa madrugada, né? Você não dormiu não, não tem condições não. O cara acordar 2h40 da manhã. Ah, meu amigo. Meu amigo, não tem condições não, viu? Um abraço, bom dia para todos, bom dia meus amigas, bom dia meus amigos, bom dia para você acompanhando o Canta Brasil em qualquer ponto da região, muito obrigado, bom dia, satisfação estar contigo em mais amanhã, esperando sempre que você esteja bem, né? Que nosso Deus Pai Todo-Poderoso, Criador do céu e da terra, esteja presente aí na vida de cada um, tá bom? Chega para cá, seja sempre bem-vindo. 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Ó, quem acordou cedo, rapaz? Senhor Miranda, tenha um bom dia, meu jovem. Aqui é Nerivaldo da comunidade Vila Marinha. Se possível, quero ouvir uma música com Rio Negro e Solimões. Meu Castelo de Sonhos. Castelo de Sonhos com Rio Negro e Solimões. Será que eu tenho isso aqui, Castelo de Sonhos? Já ouvi falar em Castelo de Sonhos. Não sei se é a mesma mão. Vamos lá. Vou oferecer para toda a comunidade de Vila Marinha, todos os ouvintes do Canta Brasil. Valeu, tenha um bom dia para todos. Nerivaldo, ó, Nerivaldo, rapaz, acordando, madrugando mesmo, cara. O cara tá madrugando mesmo. Você tá doido, rapaz? Tá madrugando mesmo. Tá com coragem, né? Tá com coragem. É Castelo de Sonho mesmo o título dessa música, tem certeza? Hein? Deixa eu ver se existe mesmo. Vou pesquisar agora, ó, ao vivo pra você. Vou pesquisar aqui. Castelo de Sonhos. Rio Negro. E Solimões. Tem sim, tem a música. Tem Castelo de Sonhos com o Rio Negro e Solimões. Tem sim. Agora já sei que tem. Abraço, bom dia, obrigado aí pela companhia, tá? 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Deixa eu ver quem mais acordou cedo hoje. Quem mais acordou cedo nesta... Quem madrugou hoje mesmo. Vamos lá, você aqui. Solta a voz do Canta Brasil. Bom dia. Bom dia. Calma, calma. Tá tudo com pressa hoje, né? Eu, hein? Sai pra lá. Solta a voz aí, camarada. Bom dia. Opa. Fala, cabra bom.
1: Gostaria de ouvir a música com Mato Grosso e Matias. Tentei te esquecer.
0: Certo.
1: Ofereço para todos que gostarem da música. Valeu, Sivaldão.
0: Valeu, cabra bom. Obrigado aí pela companhia também, tá bom? É a turma que tá acordando cedo, tá madrugando. A turma madrugou. E tá frio, hein? E tá frio, não, eu vou te falar um negócio, tá frio. Tá um frio bravo, viu? Tá frio hoje, eu daqui a pouquinho vou ver em quantos graus estamos hoje aqui em Itamarajó. Vamos lá. Castelo de Sonhos, Rio Negro e Solimões, no Canta Brasil. Bom dia, gente, bom dia.

0: Isso é de 1900 de antigamente, né, gente? Eita, Castelo de Sonhos. E o Negrição Limões aqui no Canta Brasil.
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5: Pois é, vamos nós aqui com Canta Brasil. Bom dia, gente. Bom dia pra você, bom dia, minhas amigas. Bom dia pra você que acordou cedo, pra você que acordou cedo, teve coragem de sair da cama, porque tá um frio daqui. Aliás, eu fiquei de olhar aqui o tempo, né? Dá uma olhadinha, deixa eu ver quantos graus tá em Itamaraju. Vou ver se tá 18 graus, é realmente. Tá 18 graus, né? 18 graus em Itamaraju. Tá aquele friozinho mesmo de né? Não dá pra doer ainda o reumatismo, mas dá aquela indisposição pra sair da cama, gente boa. Não é fácil não, né, gente? Não é brincadeira não, você tá doido, rapaz. E eu que tenho o hábito de tomar banho, nossa. Quando entrei debaixo do chuveiro, meu Jesus. Chegou a bater aquele... Subiu fumaça. Subiu fumaça. Mas tá bom, Nerival tá mandando, tá mostrando aqui umas barras de queijo pra mim que ele faz lá, né? Agora, né, não tem coragem de mandar uma pro amigo aqui. É muito amigo, né? Muito amigo. Não tem coragem de mandar uma pra mim. É pra falar aqui, velho, tô mandando aí pra você tomar café pela manhã, pra você não ficar aí reclamando, pra você não ficar dizendo que eu só... E o queijo do desgramado é bom. O queijo do sacana é um queijo bom danado. Vamos lá, deixa eu ver quem acordou cedo aqui também, né? Vamos lá, acordando cedo. Fala pra nós, solta a voz do Canta Brasil. Bom dia.
8: Bom dia, Estivaldo.
5: Bom dia. Bom dia.
8: Você escolheu ser uma de trio parada dura.
5: Uma de trio. Uma de trio parada dura, Maria. Certo, Maria. Obrigado, Maria. Bom dia. Vou escolher uma de trio parada dura pra você, tá bom? Obrigado aí pela companhia. Bom dia. O pessoal tá madrugando mesmo, né? Ó, que hora, meu Jesus. O pessoal acordou. Se bem que hoje eu acordei, era. Eu acordei. Sempre eu acordo assim por volta de uma, duas horas da manhã, né? Vou no banheiro e tal. Rapidinho também. E mas hoje quando deu 3:30 eu ouvi um barulho de pássaros. Falei, ué, o que, que é isso? Os periquitos, que aqui tem uns periquitos que ficam na... que passam a noite nas árvores que tem aqui perto do complexo policial e tem lá na rodoviária também. E aí eu vi o barulho deles já saindo, eu falei, ué, que hora é essa, meu Deus do céu? Levantei rápido, acendi a luz, olhei no relógio. Oi, não, 3:30, o que que esses periquitos estão saindo cedo assim, gente? Pra onde eles vão? Pelo amor de Deus. Aí voltei pra cama, falei, ainda tem meia hora ainda. Mas eu, sinceramente, viu? Quando acontece isso, de eu acordar 3:30, chato. Você tem que ficar ali na cama, já fica naquela expectativa de que o relógio vai despertar, né? O celular vai despertar. Mas tá bom, né? Bom dia, gente, bom dia pra você, bom dia quem teve coragem de acordar cedo, né? Vamos lá, bom dia. Acorda, gente. Vamos nessa. Vamos acordando aí. Canta, Brasil.
9: Oi, Sivaldo. Bom dia.

0: com os tropeços, a gente colocou aqui trio Parada Dura, prazer por prazer, minha amiga Maria, toquei essa aí, espero que tenha gostado, tá bom? Bom dia, gente, rapaziada toda acordando, meu vaqueirama da região, bom dia, é, bom dia, você que tem pensão alimentícia pra pagar, levanta, hein, levanta, não é brincadeira não, né? Ai, ai, levanta, que negócio não é brincadeira não, bom dia, levanta. Se volta, fica quieto, se volta. Eu entregando as pessoas, faz não, viu? Bom dia, minha amiga dona de casa. Rapaziada, já voltou pra escola, né? Já voltou? Ah, da rede estadual voltou, mas tem que acordar cedo, né, minha amiga? Acorda cedo, bom dia. Será que tem alguma dona de casa acordou? Acordado? Será que tem algum itamarajuense acordado? Porque até agora aqui, deixa eu ver se não. No meu privado aqui, se alguém acordou. Não, não acordou ninguém. Itamaraju, todo mundo tá dormindo. Joel acordou. Bom dia, cabra bom. Obrigado, um abraço. Bom dia, tem um acordado aqui. Muito bem, é assim, né? Deixa eu ver quem aqui tá comigo aqui nesta super manhã. Quem acordou cedo? Bom dia, Sivaldo. Gostaria de pedir uma música com Eduardo Costa. A música é Vai Viver a Sua Vida. Vou oferecer para todos aqui do Sossego, para todos lá da Limeira. Roberto Araújo, Roberto Araújo, bom dia. Obrigado, Cabrabom. Obrigado aí pela audiência. Obrigado por estar conosco também, acompanhando aí o Canta Brasil. Vanessa, bom dia, Vanessa. Acordou também, né, Vanessa? Muito bem. É isso, acordando cedo também, né? Acordou cedo. Tá com coragem com esse frio que tá fazendo aí? A coragem é para poucos, né? É para poucos. Obrigado aí pela companhia, bom dia. Guarda noturno, que não é brincadeira não, né, amigo? Passou a noite acordada aí, olhando aí a empresa, cuidando da segurança aí da empresa. Obrigado, bom dia, bom dia. Bom dia. Sim, os garis aqui em Itamaraju já estão trabalhando. O pessoal que trabalha varrendo as ruas já tá trabalhando já. Esse pessoal, encontrei aqui com uns 3 ou 4 aqui na próxima emissora, eu falei, gente, vocês estão com coragem, viu? Pelo amor de Deus, nem estamos no verão para vocês acordarem cedo assim. Não precisa acordar de madrugada assim não, gente. Passe não, viu? Tá muito cedo. Teve um que riu. A outra cumprimentou, bom dia, Sivaldo. Foi assim. Os garis, bom dia, obrigado aí pela audiência do programa, né? Bom dia, ouvindo a gente aí, colocou o celular no rádio aí, tá ouvindo a gente, que bom. Bom dia, são 5h34 no Canta Brasil.
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0: Então, vamos conferir como está o tempo em algumas cidades aqui da região. Começando sempre por Itamaraju, que registra nesta manhã ventos a 4 km por hora. Aquele ventinho fraquinho, né? Mais frio que eu vou te contar. A umidade relativa do ar está em 96%. Visibilidade exigindo cuidados, né? Sempre muito cuidado. E o tempo está assim, ó. Segundo o Serviço Meteorologia, parcialmente nublado. Céu parcialmente nublado, temperatura 18 graus em Itamaraju. Vamos saber como está o tempo em Vereda. Bom dia, Vereda. Vereda registra ventos a 3 km por hora. A umidade relativa no ar está em 100%. Visibilidade também exigindo cuidados. Alguns pontos comprometidos. Manhã de céu maioritariamente nublado. Temperatura em Vereda, atenção, hein? 16 graus em Vereda. Tá frio, hein? Jucuruçu. Jucuruçu registra ventos a 3 km por hora. A umidade relativa do ar está em 95%. Visibilidade também com alguns pontos comprometidos em Jucuruçu. Manhã de céu maioritariamente claro, pouquíssimas nuvens. Temperatura em Jucuruçu também 16 graus. Agora vamos a Itabela. Itabela registra ventos a 2 km por hora. A umidade relativa no ar está em 89%. Visibilidade também com muitos pontos comprometidos na região de Itabela. Céu parcialmente nublado. Temperatura 18 graus em Itabela. Vamos saber de Prado agora. Prado, como está? Com ventos a 5 km por hora. A umidade relativa no ar está em 92%. Visibilidade tem alguns pontos comprometidos também na região de Prado. Manhã de céu limpo, temperatura 19 graus em Prado. Teixeira de Freitas. Teixeira de Freitas com ventos a 3 km por hora. A umidade relativa do ar está em 100%. Visibilidade também com alguns pontos comprometidos. Manhã de céu maioritariamente nublado. Temperatura em Teixeira de Freitas, 16 graus.
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1: Bom dia aqui para Josiane, ouvindo Canta Brasil. Bom dia. Obrigado pela audiência. Aqui Itamarajó falou, mandou só mensagem assim: bom dia, tem itamarajuense acordado. Bom dia, Josiane. Obrigado. Obrigado, bom dia. Obrigado, né? O pessoal vai do lado da graça assim, né, Josiane? Desse jeito. Obrigado mesmo. Mas essa não é aquela Josiane que participa sempre comigo, não. É outra. Tem uma que acorda, ah, que ela só acorda lá para 6 horas, 6:30, por aí, né? Gente, são 5:43 agora no Canta Brasil. Tô devendo uma música, né? Vou pagar daqui a pouquinho. Quem mais tá comigo nesta manhã? Já tem alguém querendo soltar a voz? Então vamos lá, solta a voz aqui no Canta Brasil. Bom dia.
2: Bom dia. Miranda,
1: bom dia.
2: Quem fala é Cidecão de Coqui.
1: Fala, Cabra Bom.
2: Canta Brasil.
1: Diz pra nós.
2: Gostaria de ouvir uma música com César Menotti e Fabiano. Talismã.
1: Talismã.
2: Pra todo mundo que tá curtindo o Canta Brasil.
1: Certo.
2: Uma ótima terça-feira pra você.
1: Cidecão, Coqueiro. Alô, pessoal de Coqueiro, bom dia. Muito obrigado. Obrigado pela participação aqui no pela audiência do Canta Brasil. Satisfação, vamos lá. Tem mais aqui, solta a voz do Canta
3: bom
1: Brasil.
3: Bom dia, Sivaldo Miranda.
1: Fala, cara.
3: Batista de Teixeira de Freitas.
1: Fala, meu nobre.
3: Eu vi uma música com Leandro Leonardo, fica a sua escolha.
1: Certo.
3: Eu ofereço para cada um dos ouvintes dessa rádio maravilhosa, Lady Audiência. Minhas irmãs aí, Itamaraju, Vaz Alegre.
1: Sim.
3: Dinha, Vera, Regi. E todo o gostando do avô e pessoal dessa música. E aqui também de Teixeira de Freitas, todos. O Sivaldo, solta a voz.
1: Solta a voz, né? Solta a voz. Bom dia, é isso aí. Obrigado pela companhia. Bom dia. Vamos nós. Deixa eu ver, eu tô devendo quantos. A gente já tá pegando aqui pra tocar depois das 6 também, né? Então vamos lá, solta a voz. Bom dia.
4: Bom dia, Sivaldo. Aqui é a Rose do projeto 4045.
1: Fala, Rose.
4: Vamos beijar na Castelo pra mim.
1: Bom dia.
4: Minha filha, meu esposo, meus pais, meus irmãos, minhas cunhadas, meus sobrinhos.
1: Sim.
4: Para toda minha família, todos que estão ouvindo a 99. Bom dia, tenham um ótimo dia.
1: Valeu, obrigado, bom dia. É o povo que tá acordando, né? Muito bem. Bom dia pra Tamires, aqui em Itamaraju, mais um que aparece aqui. Né? A mulherada tá acordando cedo, né? Isso aí deve ser pra ir pra academia, né, gente? Outra coisa, eu não acredito muito, não. Olá, bom dia. Quem mais aqui? Tem mais? Ei, Sivaldo, bom dia. Aqui é Maria Anitta de Pirajá. Gostaria de ouvir uma música mesmo, fica a sua escolha. Ofereço para meu esposo, Adelino, para todos que estiverem ouvindo. E para você, Sivaldo. Ô, Maria Anitta de Pirajá, bom dia. Obrigado aí pela companhia também. Pirajá, que tem uma festança nesse final de semana aí em Pirajá. Teve um amigo que até falou, vai não, Sivaldo. Falei, rapaz, não vou não. Antigamente, até que eu tinha muitos amigos lá em Pirajá, me ofereciam hospedagem e tudo. Hoje, tenho muitos amigos lá ainda, mas não me oferece hospedagem. Não oferece minha hospedagem mais não, né? Aí fazer o quê, né? Pra ir lá, tomar umas 2 cervejas ou 3, depois vir embora, estrada, dirigindo, perigoso, né? Vamos lá, bom dia, gente.
5: Oi, Sivaldo. Bom dia.

0: Canta Brasil, César Menotti e Fabiano Talismã. Eduardo Costa vai viver sua vida. Pedidas aqui na programação 99. Bom dia, gente. Bom dia. Os profissionais da segurança pública também. Muito bom dia. Muito obrigado aí pela atenção. Né? Cuidando bem, cuidando da segurança dos cidadãos. Tomara que ninguém dê trabalho, né? Que a tranquilidade tenha permanecido aqui na nossa cidade, na nossa região. Deixa eu mandar um abraço aqui para meu amigo Carlinhos. Bom dia, Luquinha, bom dia. Vem cá, você não tem o que fazer, não? Bater cedo na porta da casa de seu Jonas e Dona Maria, fazer os velhinhos acordarem cedo para poder fazer café para vocês? Ô, Luquinha, para com isso, né? Ou levar o café pronto? É ruim de levar. É ruim de levar. Ai, ai, ai. Mas, Dona Maria, eu vou te contar, viu, seu Jonas? Bom dia. Eu quero ver o senhor tomar um banho cedo, uma hora dessa aí. Eu tomo banho uma hora dessa aí nesse riacho. De água fria, que essa água deve estar gelada, viu? Deve estar gelada essa água desse córrego aí. Olha, gente, bom dia. 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Manda um abraço aqui o pessoal lá de Ibaçoaba, ouvindo Canta Brasil, bom dia, caminhoneiros do Brasil, rapaziada que já tá aí aquecendo o motor para pegar o estradão, você que tá cortando o trecho nessa hora, já tá cortando o trecho aí nesta super manhã, passando aqui pela região extremo sul da Bahia, muito obrigado pela carona, bom dia para você que enfrenta esse clima frio todos os dias não, né? Mas que tá com coragem para enfrentar essa temperatura fria aqui na região. A verdade é o seguinte, nós não estamos acostumados com frio desse jeito, né, gente? Mas vamos lá.
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São 6 horas. No Canta Brasil. Martim era um sapateiro em uma vila pequena. Desde que morreu a esposa e os filhos, ele se tornou triste. Um dia, um homem sábio lhe falou que ele deveria ler os evangelhos, porque lá ele descobriria como Deus gostaria que ele vivesse. Martim passou a ler os evangelhos. Certo dia, leu a narrativa do evangelho de Lucas, do banquete em casa do rico fariseu, que recebeu Jesus em sua casa, mas não providenciou água para os pés, nem ungiu a cabeça de Jesus.

preparou sua sopa de repolho e seu mingau. Começou a trabalhar e se sentou junto à janela para melhor ver a rua. Pensando na noite da véspera, mais olhava a rua do que trabalhava. Passou um porteiro de casa, um carregador de água. Depois passou uma mulher com sapatos de camponesa, com um bebê no colo. Ela estava vestida com roupas pobres, leves e velhas. Segurando o bebê junto ao corpo, buscava protegê-lo do vento frio que soprava forte. Martim convidou-a a entrar e lhe serviu sopa. Enquanto comia, ela contou sua vida. Seu marido era soldado, estava longe há 8 meses. Ela já vendera tudo que tinha e acabara de empenhar seu xale. Martim buscou um casaco grosso e pesado e envolveu a mulher e o filho. Depois de alimentados e agasalhados, eles se foram. Não sem antes Martim deixar na mão da pobre mãe umas moedas para que ela pudesse tirar o xale do penhor. Quando um velho que trabalhava na rua limpando a neve da frente das casas parou para descansar, encostado à parede da sua oficina e lar, Martim convidou a entrar. Serviu-lhe chá quente e lhe falou da sua espera. Ele aguardava Jesus. O velho homem foi embora, reconfortado no corpo e na alma de Martim. E assim Martim voltou a costurar uma botina. O dia passou, o dia acabou, e quando ele não podia mais ver para passar a agulha pelos furos do couro, juntou suas ferramentas, varreu o chão e colocou o lampião sobre a mesa. Buscou o evangelho e o abriu. Então, ouvindo passos, ele olhou em volta. Uma voz sussurrou: Martim, você não me conhece? Quem é? Perguntou o sapateiro. Sou eu, disse a voz. E no canto da sala apareceu a mulher com o bebê ao colo. Ela sorriu, o bebê também, e então desapareceram. Sou eu, tornou a falar a voz. Em outro canto apareceu o velho homem, sorriu e desapareceu. A alma de Martim se alegrou. Ele começou a ler o evangelho onde estava aberto: porque tive fome e me destes de comer, tive sede e me destes de beber, era hóspede e me recolhestes. No fim da página ele leu: quantas vezes vós fizestes isto a um destes meus irmãos mais pequeninos, a mim é que o fizestes. E Martim compreendeu que o Cristo tinha ido a ele naquele dia e que ele o recebera bem. Bom dia.

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Muito bom dia pra você, bom dia minhas amigas, bom dia meus amigos, bom dia pra você ligado na 99 FM nesta super manhã, né? É super manhã de terça-feira, dia 7 de julho 2026. Um ótimo dia para todos, né? O que nós desejamos, que nosso Deus Pai Todo-Poderoso, Criador do céu e da terra, esteja presente aí em sua vida, em seu coração, no leito da sua família. Paz, amor, alegria, muita saúde sempre, é o que nós desejamos, tá bom? Vamos saudar esse dia com alegria, né, gente? Com esperança renovada e a certeza de que hoje será bem melhor do que ontem, que amanhã poderá ser bem melhor do que hoje, tá? Vamos que vamos aqui com Canta Brasil, lembrando a você que lá na Casa e Cia, tudo em utensílios para o lar, a preço único. 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Bom dia pra você, bom dia. Deixa eu ver se Luquinha respondeu. Respondeu não, porque ela sabe que eu tô certo, né? Acordando seu Jonas e Dona Maria cedo assim. Cadê Vanzinel? Vanzinel, eu sempre confundo o nome dele, Vanzinel. Falar nisso, Vanzinel, eu vi um vídeo ontem, né? Eu vi um vídeo ontem, Vanzinel. Apareceu aqui nos meus contatos, na minha rede social. Lá no Ribeirão. É. Se volta. Deixa a vida dos outros quieto, moço. Não, mas aquele vídeo, sinceramente, o cara cortando o bico da botina, não pode falar não? Ai, ai, vou te contar, hein? 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Vamos lá, gente, bom dia, são 6:09 do café, vamos contar.

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0: para os desportistas aqui da região, rapaziada aí que curte o futebol, hoje será apresentada em cerimônia, será apresentada hoje pela Liga de Futebol de Itamaraju a seleção, aqueles que vão defender a bandeira, as cores de Itamaraju no Intermunicipal 2026. Então hoje às 18 horas, né? Lá no, na Câmara de Vereadores, será a apresentação desses atletas. Bom dia, gente, vamos nós aqui com Canta Brasil, bom dia, quem tá comigo nesta manhã, já vi quem acordou aqui, de onde vem, vamos lá, solta a voz, aqui no Canta Brasil, bom dia, gente, bom dia.
1: Bom dia, Sivaldo, tudo bom?
0: Bom dia.
1: Fala, Renilão,
0: Fala. Freitas. Fala, cabra, bom.
1: Fala, aí. Bom dia pra mim, Lourenço Lourivaldo.
0: Ih, essa hora... Difícil.
1: Pra você e todos que estão ouvindo seu programa.
0: Bom dia.
1: Agora, basicamente, eu vou mandar aqui, mas essa internet aqui na roça que tá ruim, tá danado.
0: É, sem internet.
1: Estou ouvindo seu programa todos os dias aqui.
0: Tá bom.
1: Que é 24 horas, não para, não.
0: Muito obrigado, cara.
1: É, obrigado direto.
0: Abraço, Milão. Valeu, é isso aí.
1: Valeu.
0: Valeu, obrigado.
1: Manda um alô aí pra mim aí, valeu.
0: Valeu. Valeu, obrigado, bom dia. Quem mais está comigo desta manhã, solta a voz. 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Tá, gente boa? Quem mais tá comigo? Solta a voz do Canta
2: bom
0: Brasil.
2: Bom dia, Sivaldo Miranda.
0: Bom dia.
2: Aqui é Joselita do Taitinga.
0: Fala, Joselita.
2: Bom dia pra você.
0: Sim.
2: Se for possível, você rodar a música pra mim de Paulo e Paulinho. Flor da Laranjeira.
0: Flor da Laranjeira?
2: Eu ofereço pra meus filhos, pra minha família, meus amigos. E para você e todos que gostam da música,
0: aquela...
2: Sivaldo Miranda. Bom dia, bem, uma ótima terça, um bom trabalho.
0: Né? Tá bom, obrigado. Bom dia, Joselita. E Taitinga tá presente no Canta Brasil. Obrigado aí pela companhia. Bom dia. Eu acho que é aquela música Beija-Flor, né? Acho que é ela, né? Eu acho, né? Vamos lá. Quem tá comigo, quem mais tá comigo? Bom dia. Ué, que foto é essa aí? A gente se arranjou essa foto, gente. Meu Jesus. Ué, tiraram uma foto minha aqui, eu tô sem saber. Você viu essa foto, mulher? Bom dia.
3: Bom dia, Sivaldo. Ah. Conhecido ouve os três. Quero pedir a música de Guita e Léo, fica a sua escolha. Ofereço pra minha esposa, ofereço pra você, ofereço pra todo que tiver na escuta. Eu já tô de pé, já com o café quase pronto.
0: Muito bem.
3: Ótima terça, bom trabalho.
0: Deus... Amém. Onde você arranjou essa foto, mulher? Onde foi? Pelo amor de Deus. Ai, ai. Obrigado aí pela companhia, viu, Cida? Bom dia, tá bom? Vamos lá, gente. Bom dia. Você acordando na sua manhã mais gostosa da Bahia.

0: Banda Normal, Vitor e Léo no Canta Brasil, bom dia. Aí o pessoal fica fazendo figa, né? Primeiro começou por Nerivaldo. Nerivaldo mandou as fotos aqui do queijo, porque que ele acordou cedo? Preparou para fazer o queijo, né? Aí agora quem me manda uma foto, mandou um vídeo aqui, foi a Sandra. Sandra lá na região de Ibirapuã, fez um, mostrando o queijo, tá lá, né? Cada queijo. Queijo bonito, né? Queijo bonito. Faça não, gente. Faça não. Não mereço, não. Eu pago tão caro no queijo aqui. Tô pagando caro no queijo. Não faça comigo, não, tá? Por favor. Ó, são 6h32 do Canta Brasil, viu, gente? 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Boa! Bom dia, Guarani. Cadê o pessoal de Guarani? Tá dormindo, Sirizivos? Você tá com frio, tá com medo de congelar também? É Sirizivos, bom dia. Pessoal de Guarani, Cumuruxatiba, Corumbau. Manda um alô aqui pro pessoal aí, o Bruno e o amigo aí da escolinha aí de Corumbau, né? Eu não esqueci, eu não sei o nome da escolinha, mas um abraço aí, a turma que participou da copinha lá no Prado, né? E aí, a galera lá sempre tá participando, sempre tá ouvindo o Canta Brasil. Muito obrigado, viu? Abração para vocês aí de Corumbau, ouvindo o Canta Brasil. E a galera que da escolinha, garotada boa, joga muito. Bom, gente, são 6h33 do Canta Brasil. Quem tá comigo nesta manhã? Ih, tem um monte de mensagem aqui, eu tô sem atender, tô conversando muito. Solta a voz aqui no Canta Brasil, gente boa. Solta a voz, bom dia.
1: Bom dia, bom dia, bom dia, Sivaldo Miranda.
0: Bom dia, José Gabriel de Andrade. Só esse o nome, bom dia. Quem tá comigo mais aqui? Vamos lá, solta a voz. Bom dia.
2: Bom dia, meu irmão Sivaldo Miranda.
0: Bom dia.
2: Ótima terça-feira.
0: Capitão Natalício.
2: Deus abençoe a todos com muita paz, saúde, felicidade.
0: Sim.
2: E vida que segue, meu irmão. Bom trabalho aí.
0: Valeu, obrigado. Bom dia, bom dia. Quem mais? Tem mais um aqui soltando a voz do Canta Brasil. Bom dia. Bom dia,
3: Sivaldo Miranda.
0: Bom dia.
3: Paulo aqui de São Paulo.
0: Fala, Paulo.
3: Gostaria de pedir aí uma música de Trio Parada Dura, Barco de Papel, e oferecer pro meu pai Dativo, minha mãe Maria Lúcia, lá no Córrego da Lícia, município de Jucuruçu.
0: Córrego da Lícia,
3: município de Jucuruçu. E pra você também, pra toda a galera daí de Itamaraju. Um abraço.
0: Abraço. Bom trabalho. Bom dia, obrigado aí pela companhia. Tá lá em São Paulo, ouvindo a gente. Lá em São Paulo. Bom dia pra Keila, ouvindo a gente aqui em Itamaraju. Muito obrigado, bom dia. Bom dia, Lelo. Bom dia, dona Denira. Tudo bem? Um abraço aí no Prado, ouvindo Canta Brasil. Bom dia, dona Antonina. Bom dia. França, bom dia. Vou lá no Vertente mandar alô lá pra Daniel, pra toda essa turma aí, Paulinho. Paulinho tá dormindo, né, Paulinho? Você tá dormindo, né? Bom dia pra Aloy. Bom dia, Zomim, e aí, beleza? Obrigado, bom dia, povo que tá acordando, é, acordando nesta manhã, né, gente?
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15: Pois é, gente boa, vamos nós aqui com o Canta Brasil. Bom dia, bom dia. 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Tá bom, gente boa? Bom dia, muito bem. Bom dia, meu primo. Bom dia, Mito. Aí, tá ouvindo Canta Brasil. Aí, a turma boa. A turma tá bem aí? Muito bem. O que, que é isso aqui, gente? Deixa eu ver o que aquele cidadão mandou aqui pra mim.
16: Lucival.
15: Oi, sim. Sim, Galego.
16: Tudo bem?
15: Sim.
16: Deixa eu te falar, eu tô ficando com três pessoal aí, ó. Meu cunhado é advogado lá em Linhares, né? E tem uma questão dele lá, né? Da São Marco.
15: Uhum.
16: E aí, aquela barra, aquele negócio da São Marco.
15: Certo, né? Certo, certo. Mandou aqui.
16: Gente, tal, tal. Tem uma questão dele lá, eu acho que tá certo, tá?
15: Certo.
16: E esse pessoal sumiu, cara. Ele me pediu pra mim.
15: Pra encontrar, né? Então vamos lá. Deixa eu ver se eu consigo encontrar aqui. Ó, Cíntia Santos Ferreira. Cíntia Santos Ferreira. E o outro quem é? Deixa eu ver se eu... dá pra ver o nome do outro aqui. Deixa eu ver, tentar o outro nome aqui. É... Adeclaro Alves de Almeida. Adeclaro Alves de Almeida. Aí, ó, Adeclaro Alves de Almeida e Cíntia, deixa eu ver o nome da outra. E Cíntia, calma, é isso. Cíntia Santos Ferreira. Entre em contato aí com o Galego da Pontinha, tá? Galego lá, o zap é 999907335. Repetindo, 999907335, tá? Precisando falar com vocês, urgente, tem um recado aí lá, com relação a Samarco lá. Ok? Tá dando recado? Bom dia, são 6h43 no Canta Brasil. Tem mais alguém pra gente atender? Então vamos lá, vamos atendendo aqui no Canta Brasil. Bom dia, solta a voz. Solta a voz.
4: Bom dia. Meu amigo Sivaldo Miranda.
15: Fala.
4: É Cláudio, do Coração Central.
15: Fala, Cláudio. Sivaldo, então não dá tempo de escolher a música.
4: Com Rick Hand, mãe.
15: Não dá tempo de escolher música.
4: Especial pra todas as mães, mas especial pela minha que tá internada, situação de saúde grave.
15: É, mas vai sair dessa, tchau, com as bênçãos de Deus, tá? Vai sair dessa, é só ter fé que ela vai sair dessa, tá bom? Um abraço, meu camarada, obrigado aí pela companhia, bom dia. Mandando alô aqui pra rapaziada que tá curtindo o Canta Brasil. Deixa eu tentar encontrar logo a música dele aqui, né? De Rick Renner, mãe, que ele pediu. Toca aqui pra ele, obrigado aí pela participação. A gente fica aqui na torcida que ela se recupere, né? Que sua mamãe se recupere logo, que saia dessa. E pode ter certeza que Deus está trabalhando na vida dela. Tem que descobrir qual é a música. Que música? É, ela tem um outro título, essa música de mãe, né? Tem um outro título. Eu tô tentando descobrir aqui. Manda alô pra rapaziada que tá curtindo a gente aí em Campo Alegre. Bom dia. Tá na hora de acordar, né, turma? Hora de acordar, viu? Pessoal de Campo Alegre ouvindo Canta Brasil, bom dia. Bom dia, meus amigos aí de Pirajá, Piragi, coração central do meu coração. Muito bom dia, muito obrigado também pela companhia no Canta Brasil. Meu amigo Nel Variedade, aqui em Tamaraju, já tá acordado, né, Nel? Valeu, bom dia.

Bruno Marrone no Canta Brasil. Se não tivesse ido, hora de ir embora, né, gente? Posso ir embora agora, né? Posso, né? Hora de ir embora, deixando aqui um grande abraço a todos, agradecendo pelo carinho e pela audiência, agradecendo principalmente nosso bom Deus por ter permitido que tivesse aqui mais uma manhã, juntinho com você, tá? Bom dia, bom dia, bom dia. Fica por aqui, volta amanhã, 5 da matina, no novo encontro com você e a boa música sertaneja. A programação 99 chegando aí o Café Rural, em seguida tem Vaninha com Manhã Mais. Meio dia a gente se fala no Tribuna. Uma ótima terça a todos. Tchau, gente boa!

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0: Muito bom dia, amigos. Bom dia, pessoal. São 7h20. Eu não sei se é o friozinho, o que que tá acontecendo, rapaz. A gente que não tem essa camada de gordura, né? Que vai toda pintura. Olha como é que o negócio tá. Quem tem aquela capinha de gordura, né? Aí segura um pouco. Mas quem não tem desprovido, isso aqui que nem suvela, vai direto no osso, meu amigo. Frio. Essas primeiras horas do dia aqui em Tamaraju, apesar de que o sol tá aparecendo entre muitas nuvens, muita neblina, muita cerração. É, a mesa está diferente aqui hoje. Estamos tomando um café. Os meninos costumam dizer que esse café aqui é o famoso bis de égua. Eles não estão acostumados com torra média, não estão acostumados a bater aqui um blend no peito às 5 da manhã, que já levanta dando o salto mortal, né? Mas a equipe aqui, desde 5 da manhã, já por aqui, nós estamos na área de eventos, no estande da Café Rural, na área de eventos, posto bem de vir. Nos últimos preparativos para a sexta edição da Feira do Produtor Rural. Vocês estão se perguntando quem compõe a bancada aqui hoje do Café Rural conosco. Estou recebendo meu amigo Kleber Pimenta, aqui da Sertec, parceria aí agora é a Sertec Agrocom, e está do nosso lado aqui o Walter Veloso, especialista em planejamento orçamentário para fazendas de pecuária de corte, grande parceria. Vamos estar conosco aqui na Feira do Produtor Rural, estamos com um estande e, claro, trazendo muitas curiosidades e muitas oportunidades de negócios. Vocês vão ter a oportunidade de conhecer um pouquinho mais. Agora são 7h22. Um formato um pouco diferente hoje. Kleber, muito bom dia, meu amigo. É uma satisfação recebê-lo aqui no Café Rural.
1: Bom dia, Carlos. Bom dia a todos os ouvintes. É um prazer imenso estar aqui, né, ao lado da sua pessoa, ao lado do Walter, uma pessoa extremamente com potencial que nós estamos trazendo na região, justamente em prol do produtor. Aonde o produtor sentir aquela necessidade, a gente busca e vamos estar aqui presente na feira, com certeza, novidades.
0: Volta a primeira satisfação. Trouxe o queijo de lá para cá, que você está vindo de Minas Gerais. É um pouquinho mais de pegando esse cara, meu amigo.
2: Bom dia a todos. Primeiramente, agradecer pela oportunidade de estar aqui hoje com vocês, contribuindo para a feira. Tive duas referências aí dessa feira, né? De vocês, então, parabéns. E agradecer pela recepção calorosa que tivemos aqui, desde ontem, quando eu cheguei à cidade. Eu estou vindo de Montes Claros, norte de Minas Gerais, mas já tive uma passagem aqui também pela Bahia, na região oeste, onde eu gerenciei o grupo agropecuário, né? E é para mim um prazer estar aqui contribuindo um pouquinho sobre planejamento de fazendas, né? Planejamento orçamentário, pode.
0: Alguns desafios que a gente vai acompanhando pecuária. Agora mesmo a gente está com essas notícias aí. A Europa vai bloquear a nossa carne, a China já venceu a cota. Todo dia a gente acorda com um desafio diferenciado e o planejamento, ele é sem dúvida a melhor estratégia para manter o seu negócio, é ter um ótimo planejamento. E quando passo desse segmento, então a gente vai ter essa oportunidade de aproveitar esse momento especial para trazer um pouco dessas informações. A Sertec, Agrocom estarão conosco, com um estande maravilhoso aqui na área central da Feira do Produtor Rural. É um setor que cada vez mais precisa se profissionalizar, né, Cláudio? Com os desafios que a nós impostos, nosso cotidiano hoje, sem profissionalização não dá, né, meu amigo?
1: Com certeza, Carlos. O intuito, né, da Sertec, junto com o Grupo.com, e agora nascendo, uma nova vertente dentro do grupo, que chama Grupo.com, nós sentimos essa necessidade, principalmente de especialização, né, no quesito do agronegócio. A região nossa aqui é bem próspera, né, na situação. E vendo todas essas dificuldades, a gente começou a pensar de forma diferente. É, não é esperar o amanhã chegar o hoje para a gente sofrer as consequências daquilo que pode acontecer. Então, o nosso intuito aqui é justamente trazer algo que vai ser um diferencial no mercado, não só a nível de contabilidade, mas a nível de gestão, de planejamento, de consultoria e de curadoria.
0: Muito bom. Bom, amigos, então permita-me apresentar. Eu sou Carlos Brito, falando ao vivo da área de eventos do Posto Bem TV, em Tamaraju, palco da sexta edição da Feira do Produtor Rural, que começa nesta quinta-feira, a partir das 8h da manhã. Os estandes já estarão abertos, funcionando no balcão de negócios durante das 8 às 22 horas, início quinta-feira, dia 9. Daqui nós estamos linkando com o nosso estúdio em Teixeira, de lá linka com 99 FM, e aí sim, nesse pedaço bom de Brasil, a gente fala ao vivo para todo o extremo sul da Bahia, uma lasca de couro do Espírito Santo e pelo menos uns quatro fios de costela das Minas Gerais, que prestigia o Café Rural através da 99, e para o Brasil e o mundo através das nossas mídias sociais. Estamos ao vivo tanto via YouTube quanto também o nosso Instagram oficial da Café Rural, no oferecimento Master do Cicobi Crédito Norte, nosso patrocinador master oficial, e também no oferecimento do grupo Inovate. Felipe vai trazer agora o nosso bloco. Na sequência, a gente volta para o bate-papo especial com esse time que está aqui com o Bono conosco, a bancada aqui do programa Café Rural. Pode rodar, Felipe.
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0: Ok, pessoal, estamos de volta com o programa Café Cural ao vivo aqui do nosso estande, na sexta edição da Feira do Produtor Cural, uma linda e agradável manhã de terça-feira. Nos últimos preparativos para a sexta edição da Feira do Produtor, agora são 7h30, recebendo aqui no programa Café Rural, meu amigo Kleber, juntamente com o Walter, nós vamos trazer um pouco do Birisquete. Nós não vamos discutir os temas que serão abordados aqui durante a Feira do Produtor. Você vai ter que vincar para bater na bolota dos olhos, né, Kleber?
1: Com certeza.
0: Mas nós vamos dar um Birisquete aqui do que vocês estão programando nessa sexta edição, Kleber.
1: A gente está trazendo, né, uma visão diferenciada em cima dos impactos que a reforma tributária, né, vai trazer para o setor do agronegócio. Vai trazer, não, né? Já está trazendo. Nós estamos no período de transição, mas o intuito é justamente esse: é trazer para a região não só aquilo que a gente busca, né, para conhecimento, quando a gente está na região de São Paulo, outras regiões, para buscar o conhecimento. Então, nós estamos trazendo para a região tudo aquilo que vai fazer o diferencial para o produtor rural, em cima de um planejamento tributário, em cima de uma cadenciação sobre fornecedores. Né? O produtor rural vai ter que aprender muito a fazer um planejamento tributário sobre com quem ele compra, de quem ele compra. Vai precisar muito trabalhar de uma forma assertiva quanto aos seus insumos. Estocagem de insumos, qual fornecedor que ele está trabalhando, né? Nós temos aí uma característica muito grande na reforma tributária, porque nós temos ciclos operacionais dentro de uma cultura, né? Então, esse ciclo cultural da cultura, o que ela acontece? Toda a parte tributária, ela vai acontecer antes da colheita. Então, nós vamos criar aí uma forma muito grande de controladoria sobre essa parte de crédito. Então, não é só o pequeno produtor, não é o médio, não é o grande produtor. A cadeia toda será impactada. Uns de uma forma mais complexa, outros de uma forma menos complexa. Mas a forma que eu sempre falo, né, a melhor forma que a gente tem hoje de trabalhar é olhando para o negócio e conhecendo os seus números. Sem gestão, o custo operacional do negócio vai carecer.
0: Nossa senhora, eu fico olhando, gente, não bastasse tantos desafios que o setor tem. Uma hora, agora mesmo, nós estamos aí na iminência de um fenômeno climático que certamente vai impactar e muito. Ainda não está 100% garantido que o teremos. Sai agora semana que vem o próximo relatório. Estamos falando do El Niño, que agora sai semana que vem o próximo relatório, que é a definição do que realmente nós teremos. Vamos ver, dar uma olhada. E segundo o professor Luiz Carlos Molion, que ainda faz um contraponto, que a atmosfera ainda não correspondeu, ele está torcendo que a temperatura atmosférica não acompanhe a do oceano, que a do oceano realmente está muito aquecido, porque aí certamente nós teremos um período climático. É mais um desafio. E ainda vem a reforma que vai mudar tudo, produtor. Não há, tem que achar assim, Kleber, volta aqui. Vou levando assim, empurrando com a barriga, que vai dar ruim, né?
2: É isso aí. Isso que a gente vem acompanhando é uma evolução aí das fazendas sendo transformadas em empresas.
0: Sim.
2: Então, isso vem uma nova pressão com essa nova reforma tributária, e pecuária e agricultura, basicamente, são peças de quebra-cabeça. O que que mudou daqui para frente com essa reforma da ação, né? E esse quebra-cabeça, ao invés de ser com as pecinhas bem grandes, agora são várias pecinhas pequenas. E o produtor automaticamente ele vai ter que evoluir para trabalhar melhor sua gestão econômica, financeira e principalmente de planejamento orçamentário por ter além para ele conseguir se manter na atividade. Então, quem achar que isso é blefe para o futuro ou um blefe, né, momentâneo, vai passar muito aperto. Quem vai sobressair? Quem arrancar primeiro com as ferramentas corretas. E é isso que a gente tem hoje para oferecer, né, Kleber, para os produtores e tudo que estão nessa cadeia do agro, que, sem sombra de dúvidas, ainda são pessoas, né, e empresas que estão precisando alcançar outros níveis. Então, a gente vê que a gente está muito atrás ainda, se a gente for generalizar, né, o nível, tamanho de produtores, quantidade de produtores, para quem realmente está tratando suas atividades como empresas.
0: Acho que o tempo produtor rural já foi ultrapassado, já tem um bom tempo. E agora, depois dessa reforma, esqueça produtor rural, pode botar na sua cabeça, em definitivo, empresário rural, meu amigo. Acho que essa aí é a metodologia hoje, né, Cleber?
2: É isso aí.
1: É, principalmente, cara, um dos insights, né, que a gente sempre fala que o produtor ele vai começar a aprender a falar de fluxo de caixa. É, já conhecia muito bem pela parte que tem dos ciclos, né, das culturas, mas agora nós vamos precisar muito bem olhar para o fluxo de caixa, porque vai ser de uma maneira bem considerável e impactante. Não só para os produtores rurais, mas para toda a cadeia produtiva. Então, não viemos aqui, né, de forma alguma criar um certo pânico, né, pelo contrário, né, são ferramentas que a gente tem em mãos que nós vamos ter capacidade de talvez até baratear o custeio de algumas oportunidades, de algumas culturas. Então, toda cadeia ela é impactada de uma forma positiva e o intuito é esse aí. É, aquilo que a gente tem em comum, que é a questão da gestão do agronegócio, a nível de um profissionalismo, nós vamos precisar estar implantando, e nada melhor do que a gente trabalhar com profissionais que têm essa expertise, né, e pessoas como você que traz para a região e está sempre buscando trazer coisas que vão cada vez mais gerar valor para o produtor.
0: Você tem uma larga experiência com grandes propriedades, com grandes projetos que nas regiões de grão, principalmente, na região de pecuária, nós estamos falando de trocentas mil hectares, que já vem com essa cadeia e já vem com essa mentalidade que tem que ter uma gestão, afinal de contas são propriedades comandadas por grandes grupos financeiros e tudo mais, e que o que muitos produtores estão começando agora, você já veio uma experiência de setores do agro que tratam isso como bom empresário há muito mais tempo.
2: Isso, há muito mais tempo. É, eu tive a oportunidade de participar e trabalhar em grupos, igual você falou, que já estão bem à frente no quesito, né, de gestão, controladoria, né, e planejamento. Então, todas as decisões são definidas em cima do financeiro, né, e não em cima do achismo ou de sorte. Muita gente vê a atividade agrícola e pecuária como se fosse um cassino, e não é, não pode ser. Né? Então, essa maturidade gerencial desses grandes grupos está sendo passada agora também para os grupos menores. E sim, isso é aderente, totalmente aderente. E não é uma questão de custo ser mais caro, manter escritório, manter pessoas para estarem fazendo isso. Hoje existem diversas formas da gente fazer isso de baixo custo. Uhum. Então, é onde a gente junta todas essas pecinhas, né, do quebra-cabeça, né, para a gente conseguir ter o desenho final. Então, o que que essas empresas fizeram de diferente lá atrás? Passaram a avaliar, né, as margens operacionais por atividade, por operações, começaram a operar, encontraram desafios, voltaram, corrigiram a rota, e hoje a gente tem uma plataforma gigante aí que pode estar auxiliando o produtor nessas tomadas de decisão. Ah, é. Então, decisões sendo tomadas em cima do quê? Do planejamento, em cima da gestão financeira, e não em cima mais de achismos. É, protegendo contra variações mercadológicas e também de clima, que isso é muito importante para a gente, quando comprar, quando vender, que momento nós estamos, e sair daquela grande mídia, do efeito manada. Né? Então, o produtor com a conta na mão, sabendo seu custo de produção, ele não fica tão exposto ao mercado.
0: Verdade.
2: Mesmo com variações mercadológicas, a gente tem ferramentas hoje que conseguem nos auxiliar, ajudar a proteger aquilo que a gente tem de maior bem, né, nossa produção.
0: É, às vezes a gente percebe que o produtor ele fica mais no mercado especulativo do que fazer uma trava segura, se preocupar com o seu custo de produção, que é o que ele pode controlar, que ele pode controlar as variações de mercado. Então, as ferramentas estão aí, muito feliz. Nós estamos falando, pessoal, de um tema extremamente importante, que será debatido com muito mais detalhes de vocês aqui, está na sexta-feira, às 15 horas, sexta-feira, durante a Feira do Produtor Rural, 15 horas, ou seja, 3 horas da tarde, nós temos um encontro marcado, nesse grande encontro. Eu não vou dizer que é uma palestra, mas é um encontro com troca de experiência e informações de quem tem know-how, de quem tem uma larga trajetória dentro de grandes projetos e que vem com toda essa expertise, trazendo essas informações para o nosso setor. A gente tem visto o crescimento do agro, estamos no sul da Bahia, uma região como a gente estava falando, que se diferencia pela grande quantidade de culturas que nós temos aqui, são 14 atividades agropecuárias que nós temos aqui, que uma está ruim, mas a outra está boa, a outra está dando para beliscar, e a gente vai levando devagarzinho, mas precisa se profissionalizar, né, Cleber?
1: Com certeza.
0: Eu queria que você falasse um pouco mais do que vocês estão preparando para essa palestra na sexta-feira, às 15 horas da tarde.
1: Bom, Carlos, nós estaremos trazendo também, né, o César Galvão, é uma pessoa que trabalha muito com incentivos fiscais, e o maior incentivo que ele trabalha é o projeto dele. Então, nós vamos trazer ele aqui para estar explanando, né, para os produtores, que às vezes os produtores nem sabem que o projeto Sudene, né, ele atinge também a produção agrícola. E ele sim tem essa expertise, ele consegue fazer todo esse mapeamento em cima das propriedades, verificar quais as condições, se cumpre todos os requisitos para estar participando. E nós estamos falando aí de uma redução considerável da base de cálculo de tributos. Né? O projeto Sudene, ele era em torno de 75% de redução de base de cálculo, agora com a nova consideração do governo, que é a diminuição de que ele chama de benefícios fiscais, né? Em cima de algumas atividades, teve uma redução, mas significativamente aí nós estamos falando de uma consideração em torno de 67%, 68% ainda de redução de base de cálculo de imposto de renda sobre, né, quem tem o benefício fiscal do Sudene. Então, ele vai vir aí, vai estar explanando, tirando todas as dúvidas e mostrando o caminho. Ele não simplesmente fala o que, ele fala como fazer, né, o que tem que ser feito.
0: Pronto. Eu sei que é assim, gente, podem se programar. A Feira do Produtor, esse ano, ela está vindo com uma base de informação, de temas atualizados, como a gente nunca tinha tido antes. O nível técnico para a região, ele é inédito, e vocês estão chegando para dar essa contribuição. Aproveite, já se programe, invista no seu negócio, e quem tem a informação detém o poder, não é verdade?
1: Com certeza.
0: Sem informação no mercado, do jeito que nós estamos aí, que não adianta. Por exemplo, eu vi o cara... Você já viu um dólar? Nunca viu um dólar? Você come petróleo? Não. Mas aí está errado. Nós dependemos, a cotação do dólar está lá. Impacta diretamente no nosso custo de produção, independente se você vende um ovo, vende uma galinha, vende um porco, vende um bezerro, o dólar vai impactar no seu dia a dia. Petróleo subiu, o frete vai subir, vai impactar no produto final que chega à sua casa. Então, é um mercado globalizado e que a informação de qualidade, o conhecimento, ele é imprescindível, ele é indispensável para quem quer se manter na atividade. Ou eu estou exagerando, falando com os homens dos números aqui?
2: Sim, mesmo.
1: Com certeza, Carlos. A parte do conhecimento, né, dos números, hoje faz total sentido. Hoje não, a minha visão sempre fez muito sentido. Uns correm mais risco, outros menos riscos, mas é o que eu sempre falo, quando você conhece seus números, você começa a mitigar e diminuir suas consequências em cima de uma situação adversa.
0: Uhum.
1: Né? Então, criar um planejamento onde você consegue fazer aquele velho colchão, onde ele vai te dar uma base para determinadas situações de variáveis que você não tem controle sobre elas, mas que elas podem vir a ocorrer. Então, isso é de extrema importância, né? Justamente como o Walter falou, para não gerar tanto impacto em cima do preço final.
0: Walter, quero te agradecer a vocês. Nós estamos recebendo ao longo dessa semana os nossos expositores, serão 40 empresas, são 40 estandes aqui na Feira do Produtor Rural, muitas máquinas já chegaram, muita gente, os hotéis na cidade, todos lotados. Poucas pousadas ainda estão tendo uma vaga, porque nossa equipe está fazendo levantamento até para quem está querendo vir, e nós vamos até disponibilizar hoje as últimas vagas que nós ainda conseguimos identificar aqui em Itamaraju, mostrando a força desse evento, de como que se criou um ambiente perfeito para grandes negócios, a troca de experiência com quem tem conhecimento, quem domina todas as áreas que são fundamentais para o nosso setor. Então, se programe, venha para cá, começa nesta quinta-feira, dia 9, a partir das 8 horas da manhã, os estandes já estarão funcionando durante todo o dia aqui a programação, oportunidade para você comprar os seus equipamentos, implementos e muito mais. E no meio disso tudo, logo aqui atrás, tem aqui o nosso auditório das palestras e dos grandes treinamentos, com oportunidade para trocar essa experiência com quem realmente tem conhecimento para compartilhar conosco. Quero agradecer a vocês pela confiança, por vir compor esse momento, começando te agradecendo, Walter.
2: Muito obrigado. E deixar o convite aberto a todos aí, para estar passando pelo nosso estande. Estaremos lá tirando dúvidas, né? Apresentando tecnologias também. E somando, mais uma vez, para o produtor rural. Aqueles que queiram, né, tirar suas dúvidas, talvez até incrementar. Sempre há oportunidades para melhorias, né, Cleber?
1: Com
2: Então
1: certeza.
2: a gente está lá à disposição e podemos dar esse direcionamento também. Tá ok? Muito obrigado mais uma vez, Alex,
0: Obrigado a
2: pelo seu
0: você.
2: convite.
0: Obrigado. Cleber.
1: Gostaria de agradecer também, né, essa oportunidade que estamos tendo. Vou dar um spoiler. Eu acho que vai ser muito importante vocês estarem presentes, né, na feira. Por quê? Porque nós estamos lançando algo que tudo aquilo que a gente começou a introduzir aqui de assunto vai fazer a diferença. Então, o Walter, ele não é só um especialista, ele é um parceiro, ele é um sócio desse novo negócio que está surgindo. E a intenção nossa é justamente colocar o produtor num nível de excelência, não a nível de esforço, mas a nível de conhecimento.
0: Perfeito. Obrigado a vocês. Eu visito o estande aqui na Feira do Produtor Rural. Venha buscar informação e vamos transformar o nosso setor cada vez mais forte, que é o que nós precisamos. Um agro forte, ele distribui a riqueza para a região e a qualidade de vida de todo mundo melhora. Vamos fazer um rápido intervalo comercial. Na sequência, eu trago as últimas informações do café, ontem deu uma explodida no mercado internacional. O principal assunto dentro do agro foi esse salto na bolsa, indicador ontem, subida do café. Café ontem, eu vi negócios aqui de até R$ 1.100, eu vi negócios aqui ontem. A gente traz um pouquinho dessas informações daqui a pouquinho, logo após o intervalo comercial.
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0: Estamos de volta com o programa Café Rural ao vivo às 7h53, diretamente aqui do nosso estande na área de eventos, no posto BemTV. Nos últimos preparativos, a equipe chegou aqui às 5 da manhã, Ivanzinho, já mandando mensagem, e já estava aqui na área de eventos, já produzindo a pintura, os últimos acabamentos. Estou muito impressionado com a estrutura que a feira tomou, a dimensão que a feira tomou esse ano, pessoal. É a sexta edição, nós que estamos mexendo com os eventos rurais aqui na região desde 2016. E a gente vem acompanhando, nós nunca tivemos um momento tão oportuno quanto este ano. O que tem de informação, o que tem de empresas e o que tem de comprometimento com o setor, o que tem de oportunidade. Eu recebi aquela tabela da Fiat Portovel. A Portovel fez uma negociação diretamente com a fábrica, a montadora, e conseguiu uma condição que eu nunca vi aqui para a feira do produtor. Então não é só trator, vocês vão para você quer comprar o seu carro, meu amigo, a oportunidade é agora. Tá? A Fiat Portovel está chegando muito agressiva. Então, oportunidade para quem quer comprar. A Bravo Caminhões. Ano passado teve uma amiga aqui que economizou R$300 mil, se eu não me engano, R$70 mil de economia em um caminhão. Sabe o que é você economizar R$70 mil? De 30 a R$70 mil de desconto. E a Brava estará conosco novamente. Então, nós temos de tudo aqui. Tratores aqui de todo modelo e tamanho que você precisar, de reta escavadeira, de secadores, de recolhedoras, de tudo que você pensar, nós teremos aqui nesta feira do produtor. Um ambiente que era o nosso sonho há muitos anos. Desde que nós começamos o primeiro evento, sempre tive uma visão, um desejo de fazer algo diferenciado, que essa é a altura do que é o nosso setor. Inclusive, teve gente até que na época falava que o cara é megalomaníaco, né? Que queria fazer um negócio muito top. Mas eu sempre gostei de fazer algo de melhor. E nós contamos com o apoio das empresas que confiam no nosso trabalho, que investem para que a gente tenha essa oportunidade de oferecer algo melhor. Então, acreditaram, adquiriram os seus estandes e agora nós vamos entregar. Hoje é o último dia para a gente finalizar. Amanhã as empresas já chegam para receber seus estandes, já montar sua estrutura para quinta-feira, abertura dos negócios. E, amigos, tem oportunidade para todos os setores, tá? Estou olhando aqui no mix de palestras, de intros, para todos os setores que nós temos, para o pequeno produtor, desde o assentado, ao médio, grande produtor. Então, assim, muito democrática a feira do produtor, muito democrática. Nós nos preocupamos, assim, em atender todos os setores. Estou até buscando aqui agora a sequência dos encontros que nós teremos. Olha só, na quinta-feira, às 8h, abertura dos estandes. Abertura dos estandes, a partir das 8h. Pode vir tomar um café com o pessoal, fazer uma visita. Aí depois, cerimônia de abertura às 15h. Depois a palestra com o time da Adequar. Depois tem o professor Dinei, mestre nos drones. Estava até que a minha equipe tinha mandado aqui a programação completa. Amanhã nós vamos trazer a programação completa, completinha, com todas as palestras, com toda a programação. Até aqui, acho que agora consegui abrir aqui. Assim, na quinta-feira, às 16h, o time da Adequar Consultoria, atenção, produto muito importante. Dependente também de sua propriedade. A fiscalização ambiental por satélite, alertas, PRODES, MAP Biomas e os impactos no crédito rural. É o time da Adequar, vai comandar. E depois tem o professor Ednei. Palestra muito top sobre a pulverização aérea com os drones, com as novas regras agora. Na sexta-feira, pela manhã, às 9h, tem o segundo grande encontro da Pimenta do Reino, extremamente importante, tá, pessoal? Aí tá, tomar as oportunidades para quem quer ter mais qualidade de vida, ter um salário melhor, mesmo em pequenas áreas, 1, 2, 3 hectares, dá para fazer um salário de mais de 10 mil reais por mês, meu amigo. Qual o comércio, qual emprego que hoje está pagando um salário desse? E nós estamos falando em pequenas áreas. Tem os desafios, nem tudo são flores, sim, Maia, com certeza. Mas é uma atividade que dá para um casal. Uma pessoa só, um casal, consegue tomar conta de 2-3 hectares de pimenta na maior tranquilidade. Então, esse encontro, nós estamos apostando muito nele, porque tem muita gente que tem as áreas, tem um potencial, o que falta? Oportunidade, conhecimento para lidar nas suas áreas. Então, venha para cá, é de graça, você pode vir, tomar um café, passar uma manhã conosco, aprendendo, daí a pouco está a oportunidade que vai mudar a sua vida. Então, venha para cá, a programação está muito top. O Encontro da Pimenta é na sexta-feira, às 9 horas da manhã, tá? Aí tem mais aqui, aí na sexta-feira à tarde tem o que nós acabamos de falar sobre os incentivos fiscais da Sudene, as mudanças com a nova reforma tributária, é o time da Certec e da Agro.com que estavam aqui agora. Depois nós teremos a palestra de como construir plantas mais tolerantes ao estresse, e depois nós vamos ter um grande encontro com Edmar Tessarolo, trazendo um relatório do café esse ano. O que que aconteceu com o café? Quem produziu? O que produziu? O que deu certo? O que deu errado? Vai ser um grande encontro com Edmar Tessarolo às 16h30 da sexta-feira. No sábado, sobre as palestras, às 16 horas, oportunidades e desafios da pecuária de corte no extremo sul. Aí Danilo Augusto, aí é o time da Reagro, que eles estarão conosco aqui, a Reagro, aqui nesse grande encontro. Depois nós teremos nutrição de precisão a pasto e o efeito da genética sobre o lucro, o Eduardo Livramento, o zootecnista, para fechar essa sequência, tá, pessoal? Então, grandes momentos, nós teremos aqui a área de churrasco, nós teremos aqui o pessoal da Parada Ibiraçu, estão com um ponto de apoio aqui na beira do produtor, nós teremos aqui comida, um food truck com disponibilizando comida, tudo organizadinho para vocês, tá bom? 8 horas, nós já estamos fechando mais esta edição do programa Café Rural. Agradecendo a todos. Amanhã nós vamos trazer o panorama completo, que amanhã é a véspera da feira, então amanhã a gente traz o panorama completo para vocês, tá bom? Grande terça-feira, que Deus nos guarde e nos proteja. Tchau, pessoal. Até amanhã.
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12: Muito bom dia a todos vocês. A gente chegando na programação da Rádio Mais. 8h20, Savaninha Meireles. Estamos aí numa terça-feira, né? O famoso 7 do 7. Tem um monte de coisa boa acontecendo hoje, viu? Os negócios de planeta, aí que eu não entendo, eu não estudei, estrei, não sei. Mas fala-se, né, num portal. Aí todo dia tem um portal, né, de oportunidade, de escolhas, né? Mas falam aí sobre os astros, mas também esta data, né, usada não só no Brasil, mas no mundo todo. Eu acho até que a gente copiou de alguém, porque aqui copia-se muito. O 7 do 7 famoso, né? Então tá aí muitas promoções. Falando nisso, a gente traz promoções do 7 do 7 pra você hoje na nossa programação. Você não se importa muito com esse negócio de número, nada não, né? Tá de boa? Eu gosto, Vaninha. Também, né? A questão de eu gosto, você não. Eu respeito, né? Tava vendo alguns vídeos, o pessoal perguntando sobre isso. Realmente sobre as datas, né? Que coincidem aí 7 do 7, daqui a pouco tem 8 do 8. E a gente tá aproveitando no Brasil essas datas aí pra fazer promoção. Uhum, pois é. Mas quem trabalha, né, com astrologia, enfim, né? Fala-se muito dessas datas. É um número poderoso, sabemos disso, né? O 7 é um número poderoso. E julho também, né, gente? Daqui pra frente a gente respira, fala, o que eu fiz? Bom, tem um negócio que eu não dei conta ainda, mas peraí. Ah, porque já estamos no meio do ano. Não, mas ainda dá pra fazer muita coisa. E aquilo que você tava aí, ó, né? Galgando, com certeza vai dar certo. Também pode se começar. Não é porque tá no meio do ano que você não pode começar nada. Tem isso não, gente. É o tempo de cada pessoa, certinho? Quer passar um tempo aqui comigo também? 30 31 0099 pra você participar comigo. E vamos nessa, que nossa programação já tá por aqui.

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1: Olá, chegando com o nosso horóscopo, sou Luana de Oliveira, uma ótima terça-feira para você, Áries, Touro e Gêmeos.
0: Áries.
1: Ariano, quanto mais se conhece a realidade como ela é, mais a alma fica chocada por ter perdido tanto tempo se dedicando ao que de fato não tinha importância alguma. Não desanime, o tempo é apenas um fragmento da eternidade. A cor para hoje é o pink.
0: Touro.
1: Olá, Touro. Se prepare para investir recursos e verificar se tudo isso que sua alma tanto deseja valerá a pena depois de obtido. Não se pode criar certezas antecipadas porque seriam teóricas. Só a experiência tira a teima. A cor para hoje é o marrom.
0: Gêmeos.
1: Oi, Gêmeos. Apesar da urgência que a realidade atual transmite, seria melhor sua alma não ceder a nenhum tipo de pressão, mas tomar seu próprio tempo e fazer as coisas de acordo com o ritmo que a alma determinar. Tome seu tempo. E a cor pra hoje é o prata. Já já, Câncer, Leão e Virgem.
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2: Ok, estaremos por cá. Bom, eu pelo menos, né? Daqui não sai, daqui ninguém me tira, até meio-dia. Aí depois a gente já não pode falar assim, né? Tem que dar espaço pro coleguinha. Vou falar de um cara muito forte, que eu já cheguei falando disso hoje, né? Nem sabia que eu ia contar um pouquinho da história dele aqui, que todo mundo conhece, né? A maioria das pessoas. Mas falando sobre ir, né? Mudar. Chegou o meio do ano, não dá pra fazer nada. Não tem essa conversa, não. Comece aí. E também não fica ouvindo os outros, não, tá? Porque você começa a contar as coisas pras pessoas, elas começam a diminuir, né? Pra ela não sair do lugar e não quer que você saia também. O Sylvester Stallone, que está com 80 anos, passou por isso também. Algumas pessoas constroem uma carreira. Esse cara aqui construiu um legado, que a gente é tão apaixonado, né? Teve uma época que a gente falou mal do Brasil, uns negócios aí. Gente, deixa pra lá. Porque se for fazer assim, a gente não vai gostar é de ninguém, nem do vizinho, viu? Antes de se tornar aí um dos maiores nomes da história do cinema, Stallone acumulou rejeições, dificuldades financeiras e ouviu inúmeras vezes que nunca conseguiria. Doido? Em que terra você produz, né? Roteiriza e dirige filme? Aqui em Hollywood cada um faz o seu e você não é isso. Não. Ele recusou abrir mão daquilo que acreditava. Escreveu Rock, inspirado na própria luta para conquistar um lugar em Hollywood, não é? Da dificuldade dele, recusou vender o roteiro porque acreditava que ninguém poderia contar aquela história melhor do que ele, porque estava sentindo na pele. E foi essa decisão que mudou sua vida. Depois aí veio Rambo, Cobra, não é? O Juiz, Mercenários, Falcão, enfim, né? Muitos personagens aí que marcaram gerações, a gente não tem esse tempo pra falar tudo aqui. Mas o maior legado de Stallone nunca foi criar heróis. Foi mostrar que a perseverança pode transformar uma história comum em algo extraordinário, porque todos nós somos extraordinários, criaturas divinas, não é? O tempo passou e eu sofri calado, os personagens envelheceram, o cinema mudou, ele também, né? Já tá com 80 anos, sacudidão aí. E existe uma mensagem que continua atravessando gerações. Quem encontra um propósito, desenvolve uma força que nenhuma dificuldade consegue apagar. Porque se você acredita em você, acabou. O outro pode falar o que ele quiser. Parabéns pelos 80 anos, Sylvester Stallone. Ai, canseiro. Eu também, gente, tanto de gente cancelando junto com nós. Pois é, seu maior papel nunca foi interpretar um herói. Foi provar que acreditar na própria história pode mudar a vida de milhões de pessoas. Daí, dizem, ele é arrogante. Quando falou que ninguém roteirizava, nem trabalharia com ele naquele projeto. Não, é porque era a cara dele. Tulsa King, conhece essa série? Quem é o roteirista? O pai de Yellowstone, Taylor Sheridan. Então ele divide as coisas com os outros. Hoje ele faz isso. Você sabe fazer, faz essa parte, eu a outra, a gente junta e faz aí um todo. Mas na época realmente era a história dele. E ele foi que ensinou a Hollywood. Nessa época não existia isso. O diretor não atuava, quem atuava não dirigia. Ele quebrou isso, né? É tanto que o Taylor Sheridan é um grande nome. Pra quem assistiu Filhos da Anarquia, ele era um dos policiais. Perdeu tudo, vendeu tudo depois pra poder reconstruir sua vida. Ficou morando na casa dos outros, comendo a comida dos outros, pra poder se reinventar. E criou o universo Yellowstone com a ajuda de muita gente. Hoje tem o Rush, né? O 66 é dele. Quem mais? E uma marca de café, inclusive o café, né, que o Taylor Sheridan produz, enfim, pacota, é do Brasil, né, um dos aí, então acho que são de 3 países. Então é isso, gente, é recriar o tempo todo. Ó, pra você ver as duas histórias bem parecidas dos dois aí, parabéns pro Silvestre Stallone e pra você que não tá desistindo do seu sonho aí no meio do caminho.
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0: borderline mais famosa do planeta. Sim, era. E é por isso que ela mergulhava em tudo, né? Um amor sem tamanho. Ao convite aí, né, que aceitou o rapper Ness, que trouxe esse charme pra Like a Smoke. Parecia assim que ela veio de outro planeta, né, não? Ou melhor, das grandes divas, né, dos anos 50. Parece que tava ali encarnado nela, no espetáculo, né? Nossa! Veio, fez aí, largou, né, um legado. Pouca coisa que a Amy deixou, mas abrilhantou bastante. E deixou, né? Pelo menos a gente tem aí. Porque, rapaz, a cena musical, o povo falando do país, não. Vi um rapaz que ele produz, Renan. Ele mora em Nova York há 5 anos, é produtor de vídeo, áudio, e patrocina, né, a cena musical, principalmente do rap americano. Ele contando, né? Vocês falam da música aqui, tem tanta música ruim. Pois é, e depois ainda tem gente saindo daqui pra levar a música ruim daqui pra lá. E cantando em inglês ainda. Não tem nem, né? Tem a cara de pau de cantar em inglês. Vai cantando na sua língua pra ver, quem sabe dá certo, né? Não, pois é. E vão levando daqui pra lá, achando que lá não tem. Ele falou, vocês não sabem de nada. Vejo cada coisa, ouço cada coisa. Pois é, né? Então a cena musical, ela tá parada, é, no mundo todo. Mas tem gente produzindo algumas coisas boas aí ainda, graças a Deus. De vez em quando aparece. E você, de vez em quando aparece no dentista? Não, não faz essa cara. Tem que ir, tem que cuidar, porque senão você vai gastar muito mais do seu tempo. 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São 5 anos de Rita Maraju.
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2: Oi, de volta na programação. Agora você de Câncer, Leão e Virgem.
1: Câncer.
2: Oi, Câncer. A realidade anda se tornando muito mais complicada do que sua alma imaginava. Mas isso não há de se converter num problema que sirva para sua alma se atormentar. Leve tudo na esportiva, porque vai passar, com certeza. A cor para hoje é o branco.
1: Leão.
2: Oi, Leão. Os ideais surgem para que as pessoas se sintam motivadas a se unirem e trabalharem em conjunto. Mesmo que esse movimento dure pouco, o pouco que durar será suficiente para deixar uma marca e um bom exemplo. Em frente, a cor para hoje é o lilás.
1: Virgem.

0: Olá, Virgem! Mesmo que tudo der errado, ainda assim dará certo, porque importa avançar o possível nos assuntos do seu interesse. Evite se importar com as críticas que receber. Faça o possível dentro do seu entendimento e nada além. A cor para hoje é o bege. Já, Libra, Escorpião e Sagitário.
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0: Rede Globo, as emoções reservadas para hoje, terça-feira, hoje às 18 horas. A Lika confessa a Tonho que Omar deseja se casar com ela. O bispo indaga Viriato sobre suas atitudes recentes. Mirinho provoca Sebastião. Marta pune Virgínia, que se revolta ainda mais contra Lúcia. Kênia comenta com Chinua sobre o interesse de Gendal por Binta. Graça e Mirinho zombam de Ana Maria por esperar o pedido oficial de namoro de Manuel. A Lika descobre que Nilo Peçanha está morto e Onildo apoia. Onildo declara seu interesse romântico por Niara. Tonho se aconselha com Dona Menina. Kênia confidencia Chinua, que seguiu a sugestão de Dumi para se livrar da perseguição de Gendal. Dumi, Akin e Ladissa encontra a urna com as joias de Gendal.
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1: Oiê, de volta na programação, você de Libra, Escorpião e Sagitário.
0: Libra.
1: Oi, Libra, ainda que o futuro só faça acenos sutis e quase imperceptíveis, a partir do momento em que sua alma se entusiasma com alguma ideia futura, isso é mais do que suficiente para colocar lenha na fogueira das realizações. A cor para hoje é o amarelo.
0: Escorpião.
1: Olá, Escorpião. Criar confusão para ganhar tempo é uma boa estratégia, mas que não deve ser utilizada sempre, porque senão perde o seu efeito e validade. Há momentos em que a melhor estratégia é tentar sair pela tangente. A cor para hoje é o dourado.
0: Sagitário.
1: Oi, Sagitário. Melhor seria que todo mundo se entendesse e compreendesse a necessidade de trabalhar em conjunto pelo bem comum. Mas isso ainda está longe de ser a moeda corrente dos relacionamentos. Mesmo assim, vale a pena tentar, viu? A cor para hoje é o vermelho. Já, Capricórnio, Aquário e Peixes.
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0: pagode gostoso, né? Tomara! Na Rádio Mais, 9 horas e 28 minutos. Conferimos também na primeira aí, na sequência, MTV 9PM Telecom. Na época da Eurodance, que música, sabe? Só instrumental, dance, fazia um sucesso danado. Hoje a galera não constrói nada assim mais. Pouquíssimos, né? Mas não estão aí nas rádios, não. São mais pras pistas mesmo. Uma era muito gostosa. 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Tem até música, Minha Casa é Meu Reino. Você chega, descansa, fica de boa. Lá é onde você é você mesmo. Não precisa de fazer nada. Pronto. 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
0: A Polícia Federal iniciou nesta terça-feira a sexta fase da Operação Unha e Carne, que investiga conexões de agentes públicos com grupos criminosos que atuam no Rio de Janeiro. Essa frase, né, agentes públicos criminosos, não deveria estar na mesma frase, mas essas palavras, mas no Brasil é assim, né? Desta vez, o alvo é uma rede de postos de combustíveis, novidade. No Grande Rio, que movimentou mais de 7 bilhões de reais, é um suposto esquema de lavagem de dinheiro com anuência de políticos, né? Todo mundo ali, ninguém soltando a mão de ninguém. Entre os alvos de busca estão Márcio Canella, ex-prefeito de Belfort Roxo e pré-candidato ao Senado pela União Brasil. E o delegado Marcos Amin, ex-secretário estadual de Polícia Civil, outros agentes da ativa da instituição também são investigados. Eles decidem, né, gente, que vão fazer carreira e depois descobrem que, isso não tá dando dinheiro não, vou pular e vou estragar minha vida para poder ganhar mais. Não, acontece com os outros, comigo não. Agentes saíram para cumprir, no total, 19 mandados de busca e apreensão nos municípios de Niterói, São Gonçalo, Itaboraí e Resende, além da capital fluminense. A justiça também determinou o sequestro de bens e valores e a suspensão de atividades econômicas de empresas ligadas ao grupo investigado. E a gente sente, mas acaba dando em nada. Várias investigações, né, pelo Brasil todo, ou pegam ali um bode expiatório, umzinho só, coloca na cadeia por um tempo, para não dizer que não fez o trabalho. Estamos falando da polícia, não. É a nossa justiça, as leis é que precisam mudar aí. A polícia continua trabalhando, né, gente? E o delegado, não, é, vai colocar a corporação toda? De jeito nenhum. Falo isso sempre aqui, todo lugar tem. Na casa da gente tem um que é legal, outro não é. No trabalho, na rua, onde for. Não tem isso não, tá? Vamos continuar fazendo o nosso aí, que é importante. As inscrições para trabalhar no 12º Censo Agropecuário Florestal e Agrícola do Instituto Brasileiro de Geografia, Estatística e IBGE foram prorrogados até a próxima quinta-feira, dia 9. Na Bahia, são quase 900 vagas disponíveis com salário de até R$4.000. Inicialmente, as inscrições ficariam abertas até 1º de julho. Ao todo, são 876 oportunidades distribuídas entre Salvador, com 40 vagas, e 114 municípios, com as outras 836 restantes. Ou seja, oportunidade aí para muita gente. Para se inscrever, é preciso acessar o site da empresa responsável, o Instituto Brasileiro de Formação e Capacitação, IBFC. A taxa de inscrição é de R$ 53. As vagas estão distribuídas em 5 funções com remuneração que variam entre R$ 2.000 a R$ 4.000. Para exercer 3 dessas funções, é preciso ter carteira de motorista válida na categoria B. E a gente estava vendo aqui também que há vagas destinadas, né, a pessoas com deficiência, pretas ou pardas, indígenas e quilombolas. A previsão é que a prova objetiva seja realizada em setembro e o resultado final deve ser divulgado em dezembro de 2026. A íntegra do edital da seleção está disponível no site do IBFC e também no portal IBGE na seção Trabalhe Conosco. E uma última informação, goleiro Bruno e as mulheres que desaparecem, mas dessa vez não tem nada a ver com ele, não. A ex-mulher do ex-goleiro Bruno Fernandes, Daiane Rodrigues do Carmo, de 39 anos, que o povo estava procurando há muitos dias, foi encontrada no último sábado, após permanecer desaparecida por cerca de 3 dias. Ela deu entrada no Hospital João 23, em Belo Horizonte, depois de ingerir substâncias químicas e precisou ser internada em estado grave. Daí as pessoas, mas aí por que que não, né? Procuram necrotério, as delegacias, os hospitais. Sim, isso foi feito e pela polícia. Ela não estava lá ainda. Depois de encontrada é que eles a levaram para lá. No domingo, a Polícia Civil de Minas Gerais informou que as investigações foram encerradas. Segundo a corporação, as diligências realizadas apontaram que o desaparecimento foi voluntário e não há indícios de crime. Já tinham colocado ele no samba, o marido também? Não. Ela contraiu dívidas com quê? Com quê? Ah, se você acertar, você vai acertar. Dívidas com apostas. E aí ela falou que não queria mais ficar nesse mundo, queria ir embora. Aí disse que comprou uma passagem para São Paulo, levar os filhos, entregar para a mãe e, né, dar tchau para todo mundo. Ela tomou os negócios lá, encontraram ela passando mal. O marido, ela levou para o hospital. E aí ela agora, não sei, né, vai receber tratamento psicológico, enfim, né? Aí, mais um retrato. E é verídico, tá? É verdade. Realmente ela adquiriu aí essas... O marido estava preocupado com ela. Adquiriu essas dívidas. Não sabia como proceder, né, gente, para sair disso. Vários brasileiros estão aí. E o Brasil, o governo brasileiro abraçou as bets. Agora ninguém larga mais. Eu não sei o que fazer para tirar isso daqui. É destruição total. Daí você escuta algumas pessoas dizendo, eu não jogo. Por que é que os outros jogam? Eu também. Mas nem no celular aparece. Em canto nenhum. Sempre que aparece, eu vou tirando, vou limando. Entende? Se separar uns 2 segundinhos, o algoritmo entende que você gosta. E aí ele fica mandando. Uma hora você tá ali meio. Ah, tem 30 conto aqui no Pix. Vou jogar pra ver. Opa, ganhei 100. Pronto, acabou, já era. É igual a bebida, é a primeira dose. Então, é não começar. Lembrando que meio-dia tem Tribuna Popular e você continua com a gente.
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2: Estamos chegando por aqui na sua rádio com resumo de novelas. E agora tem Coração Acelerado. Hoje, João Raul percebe o estado alterado de Agrado e cuida da moça. Tina agradece a noite passada com Esteban. Malvina e Laurinha percebem que passaram a noite lado a lado e confessam seu amor. Leandro e Eduarda finalmente ficam juntos. Thalita elogia Zuzanete e suas redes e Ronê e Zilá ficam indignados com o fracasso de seu plano. Eva convida Vânia para sair. João Raul e Agrado contam de seu beijo para Luan e Eduarda, respectivamente. João Raul e Agrado concordam em fazer o cruzeiro para a surpresa de todos.
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0: todo mundo já se apegou nesse sabor. 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
1: Oi, de volta na programação. Agora você, de Capricórnio, Aquário e Peixes.
0: Capricórnio.
1: Oi, Capricórnio. As ideias são lindas, maravilhosas. Mas quem vai executar tudo o necessário para que deixem de ser ideias e se transformem em obras concretas? Na hora de empreender, todo mundo olha para outro lado. Isso não, viu? A cor para hoje é o laranja.
0: Aquário.
1: Oi, Aquário. Discernimento é a chave mestra que sua alma precisa utilizar para se abrir passagem e reconhecer que desejos satisfazer e que outros descartar, porque só consumiriam recursos e nada de bom resultariam. A cor para hoje é o azul.
0: Peixes.
1: Oi, peixes. Estes são momentos determinantes para o seu destino. Muitas questões que se decidem agora, mesmo que inconscientemente, terão reverberação por muitos anos pela frente. É melhor andar com plena consciência. A cor para hoje é o salmão. Galerinha, obrigada pela companhia, beijo e até a próxima. Tchau!
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1: Chegando o resumo da sua novela. E atenção, meu povo, quem tá acompanhando a novela Quem Ama Cuida, hein? Então, eu já sei o que vai rolar, vou te contar agora, viu? Pilar confronta a Adriana. Bruna discute com Carmita. Bia deixa clara a César que não gosta de Pilar. Brigitte reclama de Pilar para Tilde. Fábia diz a Dora que Ulisses mudou muito depois que ganhou a herança de Arthur. Patrick se oferece para ser par de Fábia na dança. Bruna pede emprego para Tiago na joalheria. Adriana revela a Maurício o motivo de ter se distanciado de Pedro. Pedro procura Ademir para dizer que ainda tem esperanças de que o pai se torne uma pessoa melhor. Pilar e seu motorista sofrem um assalto e são obrigados a sair do carro. Adriana e Pedro se encontram no abrigo como voluntários.
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2: Pronto, você acompanhando a novela, acompanhando o programa, acompanhando aí. O que o povo vai fazer? Um fuxico desgramado, não? A gente gosta de saber. É a vida dos outros que não é a pessoa que a gente conhece. Então não tem nada não. Novela a gente pode, né? Série também. Eu sou mais a série, gente. Que assiste um capítulo, larga lá, viaja. 3 anos depois você volta, tá lá. Parada e você assiste, entendeu? Não gosto de nada que me segure muito, não. Tem muita coisa pra fazer na vida, né, não? Você gosta da novela? Tira aí aquele tempinho. Pronto. Eu tô falando isso desde a hora que eu abri o programa. Cada um vive do jeito que gosta e quer, ok? Se o outro não gostar, vai, come mais, come menos, né? 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Bora aproveitar, tá bom? Uma perda, né? Falando em novela, da época, ele diz, eu sou da época que sim, a gente é da época sim, que sentava ali todo mundo pra assistir a novela. E que novelas, né? Este homem aqui, esse autor é de uma época, né, gente, da grande época, né, áurea das novelas, Benedito Rui Barbosa. Faleceu aos 95 anos na manhã de hoje. A informação foi confirmada ao Metrópolis pela assessoria do Hospital do Coração, HCOR, de São Paulo. A internação do dramaturgo havia sido divulgada pelo HCOR na segunda-feira. No entanto, o hospital não informou quando Benedito Rui Barbosa havia sido internado. Ele convivia com um quadro de insuficiência renal há 3 anos. Que havia provocado uma série de internações. Benedito Rui Barbosa foi responsável por novelas como Pantanal, Terra Nostra e Velho Chico. O autor esteve internado em janeiro no mesmo hospital para tratamento de uma infecção urinária.
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8: Tarde, mais agora 10 horas. Um minuto, daqui a pouquinho tem o Bora Emagrecer, falando sobre sopinha que a gente gosta, né? Mas se for aquela industrializada, o que acontece, né? O organismo de quem tá correndo atrás aí pra eliminar os quilinhos. 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
10: Na correria do dia a dia, comprar aqueles pacotinhos de sopa instantânea ou caldos em cubo parece a solução perfeita. Parece, mas cuidado, esses produtos industrializados são cheios de conservantes, corantes, tá? Uma quantidade assustadora de sódio. O excesso de sal faz o corpo reter muito líquido, causando aquela sensação de corpo inchado no dia seguinte e disparando a pressão arterial. Nada substitui o caldo caseiro, feito com temperos naturais, vegetais como alho, cebola, cheiro verde e cúrcuma. Faz aí na sua casa, é bem melhor pra você, viu? Vale a pena.
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0: música da Alberta Miranda. Por este, para todos que estiveram ouvindo e gostaram da música. Vai para você também, Vaninha. Tá bom. Um abraço, bom trabalho.
1: Obrigada, meu amor. Tudo de bom. A quem não gosta de Roberta Miranda, né, gente? Eu gosto muito dela. E tem uma música dela que é de uma outra cantora que a gente gosta também, Shania, né? Vamos trazer essa aqui nessa sequência, tá? Obrigada, linda!
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0: Naqueles dias em que a preguiça bate, você não quer pensar em produções ousadas? Então, o segredo é focar no clássico. Ter peças coringas e com bom caimento no armário faz toda a diferença para criar um visual elegante sem esforço. Invista na qualidade de um bom jeans, uma calça de alfaiataria bem cortada, blazers, tricôs e cintos em tons neutros. Adicione uma bela bota de cano médio e pronto! Você estará impecável, arrumada, super confiante para qualquer compromisso. Então aposte no poder da simplicidade e arrase!
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1: Meus queridos, tô por aqui, já sei o que vai rolar em Coração de Mãe. Vou te contar, viu? Hoje, terça-feira, Lali considera a possibilidade de se mudar para Amsterdã e comunica a Reha que pretende sair do país. Gunas causa confusão em voo e é detida e proibida de viajar. Razan, ainda embriagado, pressiona Feliz por um retorno. Irmak e Kivante tentam reaproximar o casal com encontros surpresa.
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10: E a gente de volta trazendo a informação: um deslizamento de terra matou 3 pessoas no estado de Kerala, no sul da Índia, hoje. Imagens registradas por uma câmera de segurança mostram o momento em que uma enorme enxurrada de lama desce pela rua, arrastando pessoas e veículos. Muito triste de ver. Ao verem o perigo se aproximar, vários moradores correram para longe, mas 7 pessoas seguem desaparecidas, de acordo com a agência de notícias Reuters. Segundo as autoridades locais, a causa do acidente foi o rompimento do canteiro de obras de um trabalho de manutenção que estava sendo feito em um túnel por causa das fortes chuvas. 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Dire Straits.

7 de julho, dia do chocolate, terça-feira gostosa, com uma edição fresquinha do Mundo Pop pra você. O BTS não está apenas de volta, os caras estão redefinindo as cifras do pop global. Em abril, o grupo já tinha liderado o ranking da Billboard Box Score, com mais de 75 milhões de dólares de faturamento. Mas em maio, eles arrecadaram impressionantes 127,8 milhões de dólares, com 641

0: criação em 2019. Eles simplesmente atropelaram o recorde anterior dos Rolling Stones por uma diferença de 35%. É o fenômeno K-pop mostrando quem é que manda nos estádios pelo mundo.
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0: SN, Robin Schulz, Georgia Q. Antes, Roupa Nova, clássicos. Corações não são iguais, né? Já falei que tem música, a pessoa nem tá sofrendo, mas ela fica triste assim mesmo. Pergunta por quê, ela não sabe, né? Mas é a música que puxa. Léo Foguete, obrigado, Deus, e obrigado mesmo. E ainda, Ticket to Heaven, Dire Straits. Vamos pro intervalo comigo? Vamos embora. 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E a gente vendo aqui, né, as histórias bonitas, né, do Benedito Rui Barbosa. Muitos artistas comentando, pessoas que trabalharam com ele. Ele realmente mostrou o Brasil. Hoje já não se faz mais novela dessa forma, né? Mas mostrou o Brasil realmente como ele é. E muita gente conheceu o Brasil, tipo Pantanal, né? Nunca fui, tenho vontade. Enfim, como várias pessoas do país. Estamos falando só desse exemplo, né? E tem muitos outros aí. Ele acabou levando, né, o Brasil de ponta a ponta, as pessoas a conhecer toda a nossa cultura de uma maneira muito importante. E não só a nossa, né? Terra Nostra, falando sobre a Itália, guerra, amores, enfim. Então, perfeito, né? Vai-se o homem aí, fica o legado de uma época muito gostosa de assistir novela.
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8: Com Bibi Rexha e Faithless. Tá de volta.

0: virá! 10 horas 46 minutos! 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
2: Olá, minha gente querida, tudo bem? Eu sou a Kelly Gomes, hoje é dia 7 do 7, 7 de julho, Dia Mundial do Chocolate. E para deixar esse dia ainda mais gostoso, vamos fazer uma receita de chocolate quente com marshmallow. Então se prepara para anotar, tá? Você vai precisar de uma caixa de creme de leite, meia xícara de chá de chocolate, 3 colheres de sopa de açúcar, 400 ml de leite integral e marshmallow e canela em pau a gosto. Bora para o preparo? Você vai colocar todos os ingredientes na panela alta e vai misturá-los. Então você vai lá, liga o fogo médio, mexe sem parar e assim que começar a levantar fervura, você vai contar 5 minutinhos ou então até que ele fique cremoso, mexendo sempre, tá? Não vai esquecer disso. Aí então você despeja nos copos e adiciona os marshmallows por cima. E tá aí, super simples, uma bebida muito gostosa para comemorar esse Dia Mundial do Chocolate. Beijo pra você com sabor de chocolate e até amanhã. Tchau, tchau.
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10: Amanhã mais de terça-feira já de volta. 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Em postagem nas redes sociais, Christine Beg Nickel, a mãe de Oliver Tree, confirmou que a família do cantor não vai receber um centavo da sua fortuna. Ah, tá reclamando? Não, ela já sabia disso e tá totalmente de acordo. E os primos lá do Wisconsin? Chicago, lá, o povo que mora lá, tá todo mundo revoltado. Mentira, eu nem sei se tem parente pra esses lados, mas não tem sempre alguém da família? Morto em junho, um acidente de helicóptero no Rio de Janeiro, tragicamente, né, e muito cedo, o artista já havia deixado pronto um testamento que deixava seus bens para uma fundação voltada ao apoio a artistas. No Facebook, Christine compartilhou uma imagem que compila momentos de vídeos do filho, afirmando na legenda que a bolsa extremamente épica do Dr. Oliver Tree para bebês gênios começará a funcionar nesta semana. Ou seja, já tem gente, não é igual aqui não, o povo pega o dinheiro, some, não, já tem uma galera trabalhando nisso aí. Ele queria muito, né, ajudar pessoas, os dotados aí, criança pega um violino, começa, não tem o outro que tocava lá, quem era? Mozart, com 5 anos, enfim. Esse povo que a gente não sabe de onde vem, né? De outras vidas aí, quem sabe? Esse talento todo, ele queria ajudar. Ah, e os filhos? Garantido faculdade, dinheiro pra faculdade, até, entende? Até eles ganharem força e caminharem sozinhos. Tô com ele, né? Não tem que deixar nada pra ninguém, não. Como é que é, Vanir? Não. Tem que deixar a pessoa bem na vida. E não com dinheiro demais, que a gente já viu o que acontece com certas pessoas, né? Como ele fez. Ele deixou os filhos tranquilos, na boa, né? Para que eles estudem, não falte nada para eles e que depois comecem a andar com as próprias pernas. Quem sabe estarei aqui um dia, não neste microfone, mas na vida, para ver, olha, os filhos do Oliver Tree, não é? Que cumpriram direitinho o que papai falou. Vamos torcer para isso.

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1: Olá, pessoal, tudo bem? Uma excelente terça. Hoje é dia 7 de julho, dia do ingresso das mulheres nas fileiras da Marinha e também é dia mundial do chocolate. Que delícia! E tá no ar o nosso Papo Sério. Hoje é o dia mundial do chocolate e claro que nós preparamos um papo muito sério. Esse doce maravilhoso é famoso por fornecer uma dose extra de energia para o organismo. Por ser rico em calorias, ele garante aquele pique necessário para enfrentar a rotina cheia. Mas atenção, pois os benefícios para a saúde variam muito de acordo com a composição do produto. No mercado atual, encontramos versões de chocolate branco, ao leite, rubi, meio amargo e amargo. As propriedades medicinais estão concentradas especialmente nas opções amargas e meio amargas. Isso se deve à alta concentração de cacau, que é um excelente antioxidante natural. Para aproveitar todos os benefícios, basta consumir apenas um quadradinho de 6 gramas por dia. E anote aí a dica dos nutricionistas para evitar o acúmulo indesejado de gordura no corpo. O momento ideal para comer o seu chocolate é no café da manhã ou logo após o almoço. Consumindo nesses horários, as 120 calorias serão gastas durante as suas tarefas. Se você comer à noite, quando o corpo entra em repouso, o açúcar vai virar estoque de gordura. Comemore o dia de hoje fazendo escolhas mais conscientes para o seu cardápio diário. Aproveite o sabor irresistível do cacau com moderação e sem peso na consciência. Equilibre o prazer com a saúde, cuide do seu bem-estar e tenha uma excelente semana. O nosso Papo Sério de hoje fica por aqui. Até o próximo.
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1: Algumas informações a gente vai trazendo aqui para você no programa. Em meio-dia tem Tribuna Popular. Uma situação de tensão chamou a atenção nas redes sociais após uma funcionária se engasgar com um pedaço de bolo durante o intervalo de trabalho em empresa no Espírito Santo. Graças a Deus está tudo bem com ela, mas é agoniante ver o vídeo. Nem tanto pelo engasgo, mas a pessoa totalmente despreparada tentou ajudar da maneira que pôde e graças a Deus que conseguiu. Ao perceber o desespero da colaboradora, o gerente agiu imediatamente e a colocou de cabeça para baixo para tentar desobstruir as vias aéreas. A ação deu certo e a funcionária conseguiu expelir o alimento, se recuperando sem maiores complicações. Apesar do desfecho positivo, especialistas reforçam que na maioria dos casos de engasgo em adultos, a manobra de Heimlich é a técnica mais indicada. O episódio também destaca a importância de treinamento, primeiros socorros no ambiente de trabalho. Isso deveria ser lei, né? No Brasil, a gente sabe que umas leis funcionam, outras nem existem. Tem um quilo de leis para coisas que nem são tão interessantes assim, né? Mesmo todo desajeitado lá, que não é assim que se faz, mas ele conseguiu salvar a vida da colega. É tudo que importa, né? No final do dia, a pessoa poder voltar para casa, para a família dela. Um grave acidente registrado na noite de segunda-feira na Avenida Guaratinga, em Itabela, resultou na morte de um homem e deixou outra vítima gravemente ferida. Conforme as primeiras informações que são passadas, a vítima fatal era pai da pessoa que ficou ferida e foi socorrida para uma unidade de saúde, onde permanece sob cuidados médicos. Ainda de acordo com as informações preliminares, o motorista do carro envolvido na colisão não possuía carteira nacional de habilitação. Após o acidente, ele foi conduzido à delegacia, onde prestou esclarecimentos e o caso passou a ser investigado pelas autoridades. A Polícia Civil apura as circunstâncias e as causas do acidente. O estado de saúde da vítima sobrevivente inspira cuidados. E o tanto que a gente fala, né? Como é que é? O amor da humanidade esfriou. Muita gente não sabe nem o que é isso. Chegar perto da pessoa e falar, sabe o que é o amor? Já tá namorar, né? Já vem na cabeça. O amor pelos outros, o cuidado. Aqui, nesse caso, precisava ser feito dessa forma. Um vídeo registrou a conduta de um funcionário de uma farmácia localizada na Avenida dos Remédios, em Osasco, São Paulo, contra uma pessoa em situação de rua. No vídeo, é possível ver o funcionário jogando água ao redor da pessoa que permanecia sentada no local, sob a justificativa de que estaria limpando o ambiente. A cena chamou a atenção de quem passava pela região e gerou revolta. Mas é isso, né? Nem tudo a gente deve se meter. Mas tem algumas coisas que quando eu digo, você, no final do dia, né? Aquela volta para casa da pessoa, bem, pois é, como é que você volta lembrando disso? Algumas pessoas pararam para questionar o funcionário, entender o motivo da atitude registrada nas imagens. Mas, ué, entender o motivo? Nenhum respeito pelo outro, falta de amor. Segundo o trabalhador, apesar de já ter recorrido a várias tentativas de retirar o homem do local, não obteve sucesso. Ah, tá. Mas aí então, não obteve sucesso, o que é que nós vamos fazer? Vamos jogar água nele. Aqui, ele sentado e ele jogando água com a vassoura. Eu estou fazendo o meu trabalho, você que está trabalhando. Primeiro, o que essa pessoa, né? Por que ela está ali? Não importa se ela brigou com a família, mas isso não tem. Olha onde essa criatura veio parar. Na rua. Ele joga, gente, o balde de água, taca a água debaixo. E o senhor deitadinho, né? Sentado. É, por que que ele não fez ao redor? Não, mas aí meu trabalho não fica completo. Com pouco tempo ele se levantaria dali e ele terminaria o trabalho todo. É, são pequenos gestos, né? Agora aí que você volta lá pra casa. Como é que essa criatura foi educada? Ah, mas tá botando a culpa no pai, na mãe? Não, não é isso que eu tô falando. Ele até pode ter recebido, né? Mas não quis abraçar. Na idade adulta, faça o que quer da vida, ele não abraçou, dizia, olha, minha mãe, né, falou pra mim que não é assim que trata as pessoas. Aí ele encontra outros amigos idiotas igual a ele e fala, ah, que nada, se lasca, o cara mora na rua, bem feito pra ele. Pronto, já pegou ali, ó. O quê? Ah, né? Ele não construiu o caráter junto com a família. Porque quem constrói vai ouvir e vai dizer, não, rapaz, Você pensa assim, mas eu não penso. É uma pena, né? Ah, mas é só, eu vi, é só um balde d'água, é só água.
2: É.
1: Minimizando tudo, né? O sofrimento do outro. Como eu disse, como é que a pessoa vai parar na rua, né? Não interessa o que ela fez, mas onde ela tá. Isso aí, daí, gente, não tem mais pra onde ir. Se isso daí não é o fundo do poço, eu não sei mais onde é. Muito triste, né? E parabéns para as pessoas que não agem assim, né? Que não são idiotas e bestas como esse cara. Muito ridículo e doloroso de ver. Continue com a gente, como eu disse, meio-dia tem Tribuna Popular. Sivaldo Miranda já com tudo preparadinho para você aqui pro Tribuna Popular. Daqui a pouquinho.
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1: Tô de volta nesta terça-feira com mais uma edição do Mundo Pop pra você. Se liga aí, vou te contar tudo sobre o seu artista preferido. O Linkin Park carimbou o passaporte para um dos clubes mais VIPs da internet. O hino Somewhere I Belong ultrapassou a marca absurda de 1 bilhão de reproduções no Spotify, tornando-se a 7ª música da banda a atingir esse feito. Com esse recorde, os caras se isolaram na vice-liderança dos artistas de rock com mais faixas bilionárias na plataforma, ficando atrás apenas do lendário Queen, que tem 8. Lançada originalmente em 2003 como o primeiro single do icônico álbum Meteora, a música foi um sucesso estrondoso, especialmente na Europa e na Oceania, acumulando discos de ouro na Austrália, Dinamarca, Itália e Espanha. Mais de 2 décadas depois, o som continua com força máxima no fone da galera.
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2: 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Ficamos por aqui, agradecendo o carinho de vocês, a participação. Hoje eu ouvi umas frases assim, Vaninha. Eu tô aqui, tá? Não mando mensagem, porque eu tô no trabalho, às vezes não pode mexer no celular, a gente entende. Ou não tem tempo, gente, tá com criança pequena, tá fazendo a comida, não interessa. O importante é que eu sei que você tá aí do outro lado do rádio. Obrigado, tudo de bom, uma ótima tarde e amanhã a gente se encontra. Valeu? Certinho, Tribuna Popular vem aí, pessoal descontrolado também. Tchau, gente, obrigado.

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1: E autocuidado que toda mulher precisa saber.
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1: Fique linda.
0: Arrase.
1: Dicas do Dia. Amiga, conquistar pés lindos, macios e livres de rachaduras exige disciplina e uma rotina delicada de autocuidado. A pele dessa região é mais espessa e tem necessidades completamente diferentes do restante do nosso corpo. Por isso, o uso diário de um creme hidratante específico para os pés é o segredinho para prevenir o aspecto ressecado. Reserve um momentinho do seu dia para cuidar de quem sustenta todos os seus passos com carinho. Invista na saúde dos seus pés e sinta a diferença a cada caminhada.
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0: Qual será o veterano mais longevo nessa Copa? E o artilheiro? Liga de Futebol de Itamaraju apresenta nesta terça-feira o elenco para a seleção de Itamaraju para o Intermunicipal 2026. Moradora de Alcobaça, muito conhecida, precisa da sua ajuda para cuidar da saúde. Temporada das Baleias, Jubarte começa e transforma a Costa das Baleias em cenário de espetáculo natural. Conta de luz, consumidor pagará quase 1 trilhão a mais, com medidas aprovadas nos últimos 4 anos, é o que diz levantamento. Senado pode votar na próxima semana a pauta bomba, com impacto de 30 bilhões de reais. Michele Bolsonaro continuará afiliada ao PL e candidatura ainda é incerta. Alexandre Garcia comenta os principais acontecimentos.
1: Nosso encontro de hoje eu vou falar sobre a difícil defesa nos Estados Unidos da queixa deles sobre a corrupção aqui no Brasil. Vou falar também sobre o governador interino do Rio de Janeiro que está descobrindo aquela velha mania brasileira de ficar pendurado em cargo público. Ele já demitiu 2.538 funcionários. E vou falar também sobre o rombo das estatais, que só até maio já está muito maior que em todo o ano passado no governo federal, principalmente os Correios. Detalhes daqui a pouco no nosso encontro diário. De Brasília, Alexandre Garcia.
0: Você vai conferir também aqui no Tribuna. Itamaraju recebe equipamentos para atender as áreas de infraestrutura e saúde. Quase tudo pronto para a sexta edição da Feira do Produtor Rural.
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0: Terça-feira, 7 de julho de 2026. Agora, 12:03, na 99 FM, estamos no ar com mais uma edição do Tribuna Popular. Aqui começa o nosso encontro com você e a notícia. Nós noticiamos os fatos como eles acontecem. Notícia que a gente trata sempre com muita responsabilidade. 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
0: Começamos esta edição do Tribuna Popular falando de esporte. Mesmo que o Brasil tenha sido desclassificado da Copa do Mundo, a gente continua com atenção à Copa, saber, e vamos acompanhar aí para saber quem será qual será a seleção campeã este ano da Copa de 2026. E aí uma pergunta: qual será o veterano mais longevo nessa Copa e o artilheiro? Dá para apostar? Vamos ouvir o comentário de Nivaldo de Silo. Diz aí, Nivaldo.
2: Devagarinho, o futebol vai ficando mais pobre de lendas memoráveis. O difícil momento da despedida para grandes nomes que marcaram a história do futebol mundial em vários países. A hora do adeus que sabíamos que ia chegar, mas nem sempre por isso é fácil. 6 Copas do Mundo depois e Cristiano Ronaldo chorou no momento do ponto final. Portugal eliminado nos instantes finais para a Espanha. E o craque português, depois dos 40 anos de idade, parou nas oitavas de final da Copa do México, Canadá e Estados Unidos. Neymar também não deve voltar mais, por conta da idade e do corpo cheio de marcas pela implacável caçada que sofreu ao longo da carreira. O nosso camisa 10, com um gol de pênalti no último domingo, marcou em todas as Copas que disputou. Mas isso não evitou a queda do Brasil também nas oitavas para a surpreendente Noruega do gigante Haaland. As lágrimas do craque brasileiro são parecidas com as de que foram derramadas pelo croata Luka Modric, que também se despediu. A Croácia, que ironicamente também disse adeus às Copas na fase anterior para Portugal de Cristiano Ronaldo. Alguns veteranos ainda seguem, resistem. Lukaku pela Bélgica, que passou pelos Estados Unidos e está nas quartas de final. Lionel Messi pela Argentina e Harry Kane pela Inglaterra são outros. Inglaterra que eliminou o México num jogaço. A Argentina encara o Egito nesta terça-feira. Adeus para o craque Messi ou para o deus egípcio Mohamed Salah. A batalha é para os craques que vão deixar saudades, mas resistem. Qual deles será que consegue chegar mais longe? Outra disputa que segue aberta e emocionante é pela artilharia da Copa 2026. Mbappé pela França, o próprio Lionel Messi pela Argentina e Haaland pela Noruega estão vivos e na ponta, 7 gols cada um. Harry Kane tem 6 e segue firme, atrás deles. Em quem você aposta? O veterano mais longevo e o artilheiro mais artilheiro? Quem serão os escolhidos pelos deuses da bola? Mesmo sem Brasil, essa Copa, a maior da história, deixa claro que vai deixar saudade. Da agência de rádio Mais News, Nivaldo de Silo.
0: Muito obrigado, Nivaldo de Silo. Agora 12:09 na 99 FM. A gente continua falando de esporte. A Liga de Futebol de Itamaraju, em solenidade que será realizada, em cerimônia que será realizada logo mais às 18:30 na Câmara de Vereadores, estará apresentando o elenco, a apresentação do elenco e a comissão técnica da seleção de Itamaraju para o Intermunicipal 2026. Então está marcado para hoje às 18:30 lá na Câmara de Vereadores a apresentação do elenco da elenco e comissão técnica para a seleção de Itamaraju, que irão compor a seleção de Itamaraju no Intermunicipal 2026. A gente fica na expectativa, né? Saber realmente se esses nomes serão apresentados e amanhã a gente

0: Mais uma cobertura completa aqui no programa Tribuna Popular. 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Meio-dia e 11 na 99 FM. Mudando de assunto, vamos falar de solidariedade. Uma senhora moradora de Alcobaça, muito conhecida mesmo em Alcobaça, por nome Silvana do Marmitex, conhecida popularmente como Silvana do Marmitex, está vivendo um momento assim muito delicado, muito difícil, dada a sua situação de saúde. Ao tomar conhecimento da situação de dona Silvana, eu procurei me inteirar mais do assunto, né? E fiquei assim triste em saber da situação que ela está vivendo. Ela que há tão pouco tempo perdeu o marido e nos últimos anos ela vinha dando toda uma atenção ao marido, e aí podemos dizer assim que praticamente esqueceu da própria saúde. E agora, depois que o marido se foi, ela está numa situação muito delicada, vai ter que ser submetida a uma cirurgia. E diante dessa situação, eu convidei a participar do programa a senhora Cláudia Freire Aguilera, que é muito conhecida também aí em Alcobaça, para explicar para a gente a real situação da Silvana e falar dessa campanha que eles estão fazendo no sentido de angariar fundos para ajudar no tratamento da Silvana. Cláudia, seja bem-vinda aqui ao programa Tribuna Popular. Muito boa tarde, seja bem-vinda. Prazer ter você aqui com a gente.
1: Boa tarde, Sivaldo e ouvintes da Rádio 99 FM. O meu nome é Cláudia. Hoje eu estou aqui, Sivaldo, para fazer um pedido.
0: Sim.
1: Muito especial, um pedido de solidariedade aos seus ouvintes.
0: Fica à vontade.
1: A nossa amiga Silvana do Marmitex, aqui de Alcobaça, ela está passando por um momento muito difícil, Sivaldo.
0: Sim.
1: Ela sofreu 2 infartos silenciosos e vai ter que passar por uma cirurgia.
0: Uhum.
1: No momento, como ela está impossibilitada de trabalhar, as coisas ficam mais complicadas, né? Então, quem conhece a Silvana sabe que ela sempre trabalhou com dedicação, né? Preparando as marmitas gostosas para a gente. E agora ela precisa de nossa ajuda. E peço aos seus ouvintes que quem puder contribuir, qualquer valor fará uma enorme diferença para ajudar nas despesas. E se não puder contribuir financeiramente, compartilhe com o vizinho, com o amigo, com familiares. A chave Pix dela é 739-9979-3992, Silvana Carolina Ferreira. Eu agradeço muito a todos, eu agradeço pelo carinho, pelas orações. Que Deus abençoe cada um de vocês que puder estender a mão nesse momento tão delicado. E te agradeço, Sivaldo, por estar ajudando a gente. Que Deus nos abençoe,
0: amém,
1: né? Que a gente possa sempre estar ajudando o próximo. Muito obrigado a você e a todos ouvintes.
0: Tá, então, obrigado a você, Cláudia. A Cláudia é muito amiga da Silvana e é muito conhecida também aí em Alcobaça. E aí ela, solidária a essa situação da Silvana, assim que eu tomei conhecimento da situação, tomei conhecimento através de uma outra pessoa, e aí essa pessoa me informou que a Cláudia estaria assim, ajudando numa campanha para poder angariar fundos para ajudar a Silvana. E aí eu entrei em contato com a Cláudia, ela prontamente nos atendeu e gravou esse áudio aí para a gente poder atender aqui, veicular aqui. Então, Tupi, vou fazer, reforçar esse pedido aqui, pedir a você, ouvinte do Tribuna Popular, os amigos aí dessa região de Alcobaça, principalmente, ajude essa alcobacense, ajude a Silvana, ela está precisando muito. Eu conheci a Silvana, conheço a Silvana, há um tempo atrás aí, eu estive na casa dela, fiquei sabendo do estado de saúde do marido dela, que foi taxista em Alcobaça, me parece que é isso, e aí teve um problema de saúde muito sério. Ela lutou muito, né? Ela lutou muito para tentar ter a saúde do marido de volta. Infelizmente, há pouco tempo atrás, dado o problema de saúde, o marido se foi, partiu para andar de cima. E aí já surgiu o problema de saúde da Silvana. E aí está contando agora com a força dos amigos para tentar resolver, para ajudar nessa tentativa de recuperação da saúde dela. Daqui a pouquinho eu vou repetir aqui o número do Pix, né? Para que você possa ajudar, e aí eu vou convocar aqui os amigos aí de Alcobaça, todos os amigos aí de Alcobaça, principalmente os amigos ouvintes do Tribuna, ajudar, que essa tá precisando muito. Agora, 12:17 da 99.
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0: Daqui a pouquinho aqui no Tribuna tem Alexandre Garcia.
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1: 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Agora, meio-dia 24 na 99 FM. Agradecer aqui meu amigo Neguinho aí das Frutas. Obrigado pelas considerações. Mandou mensagem aqui pra gente. Já passei pra ele o número do Pix, da chave Pix. Tá? Eu vou reforçar aqui, repetir aqui a chave Pix pra você ajudar a Silvana aí de Alcobaça. 739-9979-3992. Repetindo. 739-9979-3992. Em nome de Silvana Carolina Ferreira, tá? Quem puder ajudar aí, gente, vai ajudando aí, vai colaborando. Não importa a quantia, o importante é a sua boa vontade de colaborar com a Silvana. Agora, meio-dia e 25 na 99 FM. 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Agora, meio-dia e 25 na 99 FM. Vamos falar de meio ambiente? E falar de meio ambiente e turismo. O nascimento de filhotes de tartaruga de pente na praia de Patimirim, em Trancoso, marcou mais uma importante etapa na temporada de desovas das tartarugas marinhas. Embora o período reprodutivo já tenha sido encerrado, 4 ninhos ainda permanecem sob monitoramento e devem eclodir nas próximas semanas. O ninho acompanhado registrou a eclosão de 105 filhotes, enquanto 9 ovos não eclodiram, totalizando 114 ovos. O monitoramento foi realizado pelo voluntário tartarugueiro Wagner Carvalho, do Centro Tamar ICMBio e da Associação Amigos de Itapororoca, o site. Agora, meio-dia e 26 da 99 FM, falando das baleias jubarte que já podem ser vistas no litoral do extremo sul, marcando o início de mais uma temporada de observação na Costa das Baleias. O período que vai de julho a novembro atrai turistas de diversas regiões do país e movimenta o turismo em cidades como Prado, Cumuruxatiba, Guaratiba e Corumbá. Todos os anos, as jubartes deixam as águas geladas da Antártida e percorrem milhares de quilômetros até o litoral brasileiro para se reproduzir e cuidar dos filhotes. Durante esse período, é comum presenciar saltos, batidas de cauda e outros comportamentos que tornam a experiência única para quem acompanha os passeios de observação. Aliás, a revista Prado, me parece que é isso o nome da revista, do meu amigo Cleidson, postou um vídeo em que os pescadores avistaram umas baleias, uma baleia fazendo cada movimento. O nome da revista é Revista Prado. Então, esses pescadores avistaram essas baleias jubarte apresentando um verdadeiro espetáculo no mar. E eu aproveitei, curioso que sou, olhei lá. O vídeo ficou realmente muito bonito. Agora, meio-dia 28 na 99 FM.
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1: Falar de política, o Senado Federal deve votar na próxima semana a proposta de emenda à Constituição, a PEC, que cria a aposentadoria especial para agentes comunitários de saúde e de combate às endemias. Considerada uma pauta bomba pelo governo federal devido ao impacto nas contas públicas, a proposta também prevê a regularização do vínculo funcional da categoria, restringindo contratações temporárias e terceirizadas, salvo em situações de emergência em saúde pública. Segundo estimativa da Previdência Social, a medida pode gerar um impacto fiscal de aproximadamente 30 bilhões de reais ao longo de 10 anos. O presidente do Senado, Davi Alcolumbre, decidiu manter a tramitação regular da PEC, que precisa cumprir 5 sessões de discussão antes de ser votada em primeiro turno. A expectativa é que essa etapa seja concluída na próxima semana, antes do recesso parlamentar. Ataques à imprensa acendem alerta antes das eleições. Informações com Yuri Hudson.
2: Menos de 3 meses das eleições, o Conselho de Comunicação Social do Congresso debateu o aumento da violência contra jornalistas durante a cobertura eleitoral. Em audiência pública realizada nesta segunda-feira, especialistas defenderam ações permanentes de prevenção, monitoramento e respostas rápidas aos ataques contra profissionais da imprensa. Segundo dados apresentados no encontro, os episódios de violência se intensificam durante as campanhas eleitorais. O ambiente digital concentra hoje a maior parte das agressões registradas contra jornalistas. Para entidades que acompanham a liberdade de imprensa, os ataques virtuais têm como objetivo intimidar profissionais e comprometer o acesso da população à informação de interesse público. O diretor para a América Latina da organização Repórteres Sem Fronteira, Arthur Romeu, destacou que proteger os jornalistas significa também proteger a democracia.
3: Quando um ou uma jornalista é atacado, né, o alvo é a democracia. A tentativa de manutenção de um silêncio sobre um tema relevante de interesse público que algumas pessoas preferem manter nas sombras.
2: Outro ponto de preocupação é o crescimento do chamado assédio judicial. A diretora executiva do Instituto Torna a Voz, Charlene Nagai, alerta para o aumento de ações judiciais utilizadas para intimidar profissionais e veículos de comunicação.
4: Obviamente, quando a imprensa comete abusos ou ilícitos, ela deve ser responsabilizada, mas o que a gente vê com muita frequência é que há processos que são movidos puramente com esse intuito intimidatório, em que as pessoas ajuizam processos sem sequer dizer que tem alguma informação falsa naquela matéria jornalística que está reportando um fato de interesse público.
2: Como resposta ao cenário, o Ministério da Justiça criou um grupo de trabalho para acompanhar as denúncias de violência durante as eleições. A representante da Secretaria Nacional de Justiça, Daniele Reis, explicou que o objetivo é integrar órgãos públicos e entidades da sociedade civil para monitorar esses casos.
5: Recebimento de denúncias, acompanhamento, na qualificação desse acompanhamento e encaminhamento dos casos individuais, mas também numa perspectiva mais geral de produção de diagnósticos e recomendações e identificação de padrões de violências e ataques.
2: O grupo atuará durante todo o processo eleitoral, acompanhando denúncias recebidas pelos canais oficiais do governo federal e produzindo diagnósticos para orientar medidas de proteção aos profissionais da imprensa.
1: A ex-primeira-dama Michelle Bolsonaro continuará filiada ao Partido Liberal. A informação foi confirmada pela ministra Damares Alves, do Republicanos, que negou as especulações sobre uma possível migração para o Republicanos. Aspas, Michelle não vai sair do partido do qual o marido dela é presidente de honra, o que afirmou. Os rumores surgiram após o desgaste público entre Michelle e o senador Flávio Bolsonaro, geralmente quando se trata de um adversário de Lula, cria-se um estardalhaço. Meio-dia 32 da 99 FM, Alexandre Garcia. Boa tarde.
6: Boa tarde, Civaldo Miranda. Boa tarde, ouvintes do Tribuna Popular. Hoje, nos Estados Unidos, se discute entre as deslealdades possíveis no comércio Brasil-Estados Unidos, a corrupção no Brasil. Vai ser difícil alguém explicar isso, explicar o quanto a corrupção está envolvida, né? Aqui em Brasília, todo mundo sabe quem paga com dinheiro vivo em mala, né? Gente que não paga com Pix, nem perde de recibo, é o dinheiro ali, mão a mão.
7: Isso é sinal de corrupção, sem dúvida. E a gente vê aí Master, PCC, Comando Vermelho. Pois olha, eu estou contando isso porque um desembargador, presidente do Tribunal de Justiça do Rio de Janeiro, como não tinha mais governador nem vice-governador para assumir o governo, né, foi para lá um desembargador. O desembargador Ricardo Couto. Né? Aí ele descobriu, de cara, 2.538 funcionários sobrando, fazendo nada. Estavam lá porque a cultura brasileira é de conseguir um biquinho no emprego público e se pendurar no dinheiro dos pagadores de impostos. 7 secretários ele tirou, né? Trouxe gente da confiança dele. Meu Deus do céu, se todo mundo comparecesse, não caberia dentro das repartições tanta gente. Essa é a cultura brasileira. Né? Cultura do Rio de Janeiro, que ensejou territórios liberados pelo PCC, pelo Comando Vermelho, pelas milícias. Né? Isso é o caldo que começou lá atrás, com o jogo do bicho, e todo mundo achou que fazia parte. Né? Contravenção faz parte. É legal, mas dá um jeitinho. Né? Posso estacionar em cima da calçada, dá um jeitinho. Não respeito o sinal, isso é um jeitinho. Né? Passo por cima da faixa de pedestre com o sinal fechado, não tem problema. E aí dá essa desordem, embora na nossa bandeira, né, pobre, hipocrisia nacional, esteja escrito ordem e progresso. Porque o progresso é consequência da ordem. Na desordem não tem progresso, como a gente está vendo aí. A gente está cada vez mais atrasado em relação ao mundo. Né? O futebol é só um sinal para a gente perceber. Né? Se a gente comparar Brasil e Noruega, por exemplo, meu Deus, a Noruega está em outro mundo, um mundo que a gente não conheceu ainda. Então tá lá, autarquias, né? A Rio Prev, a SEDAI, tudo ligado ao Master também, né? É uma tristeza. Bom, e aí a consequência, né? Até maio deste ano, só até maio, segundo o Banco Central, o rombo das estatais federais já supera todo o ano passado. Já supera o rombo de todo o ano passado. Aí não entram nessas estatais a Petrobras, a Caixa Econômica, o BNDES, o Banco do Brasil. Né? Mas entram aí os Correios, principalmente Infraero, certo? Dataprev, Casa da Moeda. Significa que no ano passado foi 5,9 bilhões de rombo e neste ano, só em 5 meses, 7,4 bilhões. Né? São bilhões de reais. É uma coisa incrível. Né? Qual é a nosso problema, né? A gente está dedicado ao futebol, né? A gente viu aí a Copa. O futebol nos tapa os olhos e ouvidos das mazelas do nosso país. Né? E sem que a gente corrija essas mazelas, que são nossas, não adianta fugir para o futebol, fugir para a praia, fugir para o carnaval. Não adianta nada. A gente tem que encarar os fatos que estão aí, ou nós nos organizamos cumprindo lei, princípios éticos, né, valores, ou a gente continua caindo. É o direito à felicidade, que todo mundo fala, né? A Declaração da Independência Americana, de 250 anos atrás, já falava que o direito à felicidade é um dom evidente, que não precisa pedir para o governo. Né? A liberdade, a vida são dons do Criador, segundo Thomas Jefferson. Então, e a gente não se dá conta disso, que está nas nossas mãos. Não adianta a gente esperar que venha do alto. Tá nas, nós é que fazemos, ou nós é que permitimos. Como diz a Declaração da Independência Americana, né? Governos existem por concessão do povo, porque o povo permite. O povo é que dá a permissão para ser governado, para que haja uma ordem. É bom, eu estou falando nessas coisas, porque em menos de 3 meses a gente vai ter a oportunidade de decidir essas coisas. Não adianta conhecer o nome do candidato, tem que conhecer o candidato a fundo e saber quais são as ideias dele para o país, quais são as opiniões, as ideias, os princípios, as doutrinas, os objetivos, as pretensões, desde que ele não seja mentiroso, né? De Brasília, Alexandre Garcia.
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1: Daqui a pouquinho aqui no Tribuna vamos falar sobre a Feira do Produtor Rural e também sobre a entrega de equipamentos aqui em Itamaraju.
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1: 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Meio-dia e 44 na 99 FM, nesta terça-feira, nesta manhã. A gestão municipal de Itamaraju apresentou à população novos equipamentos oriundos do novo PAC, que inclui maquinário para infraestrutura e saúde do município. Acompanhamos a apresentação desses equipamentos e conversamos com algumas das autoridades presentes. A começar pelo vereador, presidente da Câmara, Chico Giló.
13: Nesta manhã de terça-feira, Itamaraju recebendo um maquinário aqui para cuidar das estradas e também ambulância para a saúde. São equipamentos que vêm ajudar e muita população. Vou conversar com o presidente da Câmara, Chico Giló, que está presente aqui nesse momento em que o prefeito está apresentando essas máquinas. É um momento muito importante para Itamaraju, né, vereador? Boa tarde.
19: Boa tarde. Sim, muito importante. Itamaraju mudou com essa nova gestão do nosso prefeito, Jorge Almeida, e também dos deputados estadual e deputado federal, Adolfo Viana e Thiago Corrêa. A gente vê esses homens, esses deputados aí, tem lutado muito por Itamaraju. Essas máquinas que estão vindo aí para a zona rural, isso é muito importante. E antes você não via isso, viu, Sival? Então a gente fica satisfeito, a situação, a população em si está olhando com bons olhos para essa administração do prefeito.
13: A presença do senhor aqui mostra que a Câmara de Vereadores também participa deste movimento.
19: Com certeza, a Câmara de Vereadores participa, tem aqueles que estão contra o prefeito ainda, mas nós temos 7, que é o G7, que está junto e colado e misturado. Essa turma aí, que é, na qual faço parte, está tranquilo e está apoiando não só o prefeito, com os deputados do prefeito que está apoiando, que é a Dovinha, que é a Corrêa.
13: Obrigado, presidente.
19: Ok, tudo de bom para você. Obrigado.
13: Também participando deste momento em que Itamaraju está conhecendo esse maquinário que acaba de chegar. Tem as máquinas para cuidar das estradas e também tem ambulância para a área de saúde. E é sobre o assunto que eu vou conversar com Na Edson, que é secretário de Finanças e interinamente está respondendo pelo setor de saúde. Na Edson, boa tarde, seja bem-vindo aqui à programação da Rádio 99 FM. É um momento muito importante e é mais um equipamento que vem ajudar e muito a saúde de Itamaraju.
20: Boa tarde, Sivaldo. Então, o fortalecimento da saúde pública passa também por garantir que as pessoas consigam chegar ao atendimento que precisa. A entrega desses veículos pelo novo programa do PAC e do programa Mais Especialistas representa um avanço importante nesse sentido, ampliando o acesso à população em consultas, exames e tratamentos especializados.
13: Uma ambulância como essa, para ajudar no movimento em todos os setores da saúde, na hora que precisar, vem ajudar e muito o atendimento à população.
20: Na verdade, ajuda bastante. A nossa saúde, ela carece de veículos especializados, né? Para que a gente possa dar esse apoio total, esse conforto à população.
13: Podemos dizer que é um novo momento para a saúde da Maraju, né?
20: É um avanço muito grande e vamos avançar muito mais. Essa é a gestão, servir, cuidar e viver.
13: Obrigado, Edson.
20: Obrigado, meu irmão. Tudo de bom.
13: Vou conversar agora com o prefeito Jorge Almeida, que nesse momento está aqui apresentando à população equipamentos que vão ajudar muito tanto na infraestrutura da cidade quanto na saúde. Prefeito, é um momento muito importante para Itamaraju, apresentando e recebendo esses equipamentos e apresentando à população. Boa tarde.
3: Boa tarde, isso para mim é um grande prazer. Isso é a prova da prática da boa política. Quando se faz uma boa política, os resultados aparecem. Isso é a prova de termos na cidade parlamentares como Adolfo Viana e Tiago Corrêa, que representa essa cidade, que ama essa cidade, e aí os resultados aparecem. E eu tenho certeza que o itamarajuense reconhece os esforços desses deputados, desses parlamentares que ajudam a nossa cidade. Esse sim merece o seu voto, merece o seu carinho, porque dá retorno e contribui para o crescimento e progresso de nossa cidade.
13: O senhor fez questão de vir apresentar à população esse maquinário?
3: Eu fiz questão porque é um patrimônio público, isso pertence ao povo, isso vai ser de utilidade para o povo das estradas, servir o pessoal com carinho da saúde, principalmente os especialistas que vão ter mais conforto para estar se transportando de uma cidade para outra para fazer os seus exames.
13: Podemos dizer que Itamaraju vive um momento especial com isso, prefeito?
3: Cada dia mais Itamaraju crescendo, crescendo, crescendo, e vai crescer muito mais, porque o prefeito que vocês têm, tem competência, tem gestão e sabe trabalhar para o bem de uma cidade.
13: Qual o sentimento nesse momento de ver um maquinário novo desse para servir a população, prefeito?
3: É um sentimento de muita alegria. Eu fico muito alegre porque vejo que as coisas estão evoluindo, que a gente está crescendo cada dia mais. E podem aguardar, porque os meus agradecimentos de Itamaraju é muito grande, porque se eu estou, né, como prefeito, eu agradeço a todos. E pode aguardar que vem muita coisa boa.
13: Obrigado, prefeito.
3: Eu que agradeço essa oportunidade que a rádio sempre me dá, e a você, Miranda.
1: Agora, 12h50 na 99 FM. 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Ainda falando de política, ó, a nomeação de Neuziane Mascarenhas para a Secretaria Municipal de Relações Institucionais reforça a equipe da gestão municipal com uma profissional que já demonstrou dedicação e compromisso com o serviço público durante a atuação à frente da Secretaria de Saúde. É esse lá de Prado, né? A primeira-dama e ex-secretária de Saúde, Neuziane Mascarenhas, é nomeada Secretária Municipal de Relações Institucionais. Reconhecida pelo diálogo, responsabilidade e experiência administrativa, Neuziane chega à nova função com a missão de fortalecer a articulação institucional, aproximando ainda mais o governo municipal da população e das entidades parceiras. Matéria que está postada hoje em uma dessas revistas online. Não deu para olhar o nome aqui, mas valeu. 12h51 na 99.
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1: Começa na próxima quinta-feira a sexta edição da Feira do Produtor Rural em Itamaraju. O evento, promovido pelo Café Rural Agronegócios, chega esse ano trazendo o maior número de estandes e novos investidores no segmento agro aqui na região Extremo Sul. Nós tivemos um bate-papo lá com o Sidney da Zuc Magnas, que está expondo lá, estava preparando seu estande. Também conversamos com o idealizador e proprietário da Café Rural, Carlos Brito. Vamos então à matéria. Começamos por Sidney da Zuc Máquinas.
13: Pois é, estamos nos últimos preparativos para a Feira do Produtor Rural. E visitando aqui o local, visitando os estandes, eu encontrei com o Sidney, que é da Zuc Máquinas, que mais uma vez está participando da Feira do Produtor Rural. Um momento importante como esse é de suma importância que a população valorize, principalmente a população do agro, né, Sidney? Que é, sim, a Feira do Produtor Rural.
22: Sim, é uma grande importância, entendeu, Silvaldo? Porque hoje o agro vive uma situação difícil, né? Então, hoje a importância da feira para divulgar, para as oportunidades que existem na feira hoje são grandes, né?
13: Oportunidade de negócio.
22: De negócios, né? Isso daí, não é só assim, a gente está aqui expondo alguma coisa. A oportunidade de negócios, né? Então, assim, em máquinas e em tudo aqui, a parte de insumos, né? Então, prestação de serviço, que é a nossa área, então... essa grande vantagem da feira, né? Isso é fantástico, né? Isso hoje, pra você ter ideia, tem gente, muitos produtores do Espírito Santo, que hoje, a partir de quinta-feira, já estão aqui, já para participar, né? De lá, que já estão com negócio aqui na Bahia, né? Com terras, arrendamentos e tal, que vão participar da feira, justamente nesse intuito de fazer um bom negócio.
1: É uma oportunidade do produtor rural conhecer, né? Conhecer mais sobre a área e saber o que há de inovação neste setor.
22: Sim, hoje as novas tecnologias aí estão, assim, tá no mercado, então tudo vai estar aqui, né? Então tem que, o produtor tem que participar, então tem que vir, né? Não só o produtor, né? Todo mundo aí tem que estar convidado aí a participar ali, vai ser muito bom.
1: E o que a Zuc Máquinas vem trazendo para essa feira?
22: Ah, com certeza vai ter promoção ali, vai ter coisa boa aí, entendeu?
1: Tá bom. Conversei com o Sidney da Zuc Máquina falando sobre a importância da feira do produtor rural. Sidney, muito obrigado aí pela sua atenção ao jornalismo da 99.
22: Sim, não, muito obrigado aí e tamo junto. A partir de quinta-feira até no sábado aí vamos participar pra gente fazer bons negócios aí.
1: E como falei anteriormente, preparativos finais para a sexta edição da Feira do Produtor Rural. Começar com o Carlos Brito, do Café Rural Agronegócios. Sexta edição, compromisso aumenta, há um comprometimento geral em apresentar uma estrutura para que aqueles que estão apostando possam fazer bons negócios. Não é isso, Carlos Brito? Boa tarde.
2: Boa tarde, Sivaldo e ouvintes da Tribuna Popular. Te falar o seguinte, sexta edição, quando a gente passa um filme na cabeça, eu estava olhando algumas fotos da primeira edição, como que era a estrutura, como que está aqui hoje, e ver que nós, com muita luta, com o apoio das empresas e também dos produtores, do comércio, nos ajudaram a fazer uma feira do nível que você está vendo aqui, né? Eu sei que quem vier aqui hoje vai ver algo totalmente diferente e inédito em toda a região extremo sul, mas somente em Salvador e no oeste da Bahia a gente encontra uma estrutura dessa. Porque nós entendemos que é o setor que ele é extremamente importante para a economia e para a vida das pessoas e que merece ser prestigiado. O produtor já sofre, agora mesmo nós estamos na iminência de um El Niño, que vem um problema de seca, na hora que é chuva demais, variação de mercado. Então a gente sempre procurou, no nosso trabalho, fazer algo que tivesse a altura do setor, o setor que a gente ama e respeita. E essa sexta edição, ela vai ser uma grande surpresa de forma positiva para a região, pelas empresas. São 40 expositores, se volta aqui, são 40 estandes. E uma expectativa muito boa com relação aos negócios, que é a essência do nosso evento.
1: Você falou que estava olhando fotos. Quando você iniciou esse trabalho de promover o agronegócio, promover a Feira do Produtor Rural? É claro que quando a pessoa inicia, a pessoa acredita que vai chegar a um determinado patamar. Mas você imaginava que teria tamanha grandiosidade?
2: Ô Sivaldo, engraçado, uma vez me chamaram de megalomaníaco. Falava que eu queria fazer um negócio tudo grandão, que não sei o quê. Eu falei, não. Eu num primeiro momento me magoou. Depois eu falei, rapaz, realmente, a gente tem que sonhar grande, a gente tem que buscar grande para a gente conseguir pelo menos um mínimo. Então eu sempre tive esse desejo. Sempre, desde quando eu comecei a mexer no Parque de Exposição, meu desejo sempre foi fazer algo à altura daquilo que eu conheço aí fora, nas nossas viagens, nas nossas andanças, Minas, Goiás. Eu falei, poxa, o que que eles têm que nós não temos? Nós precisamos do melhor. Então, sempre no meu coração, no nosso desejo, foi sempre ter uma proposta agressiva, uma proposta que estivesse à altura dessa região, que é uma região fantástica, uma região de oportunidade, uma região, se você trabalhar certo, trabalhar firme, as oportunidades vêm, eu sou prova disso, você sabe muito bem disso. Então, assim, eu sempre tive o desejo de fazer, chegar nesse patamar. Uhum. Aí a gente vai trabalhando, vai aprendendo, vai pesquisando. Tem um ano e pouco nós começamos a construir a nossa própria estrutura. Olha a evolução, olha, esse estande que nós estamos aqui, nós já fomos contratados para fazer um fixo para uma empresa não quer que você faça a réplica desse estande. Aí a gente conta com um time bom, uma equipe boa, e hoje nós chegamos a um nível de excelência que as pessoas que aqui chegarem vão falar: rapaz, que é isso? O que é isso que esses caras montaram aqui, Sérgio?
4: Ô Carlos, eu sempre, nos nossos bate-papos, e até mesmo assistindo algumas vezes o Café Rural, ouvindo o Café Rural, você falando do quanto cresceu, né? Criou-se uma dimensão enorme. Isso, de certa forma, aumenta a responsabilidade e há um comprometimento por parte da sua empresa, Café Rural do Negócio, com, além de fazer bonito e fazer uma coisa muito bem feita, porque vem atender a esses produtores que investem aqui, esses empresários que investem aqui.
2: Osvaldo, realmente a responsabilidade é muito grande. As empresas, elas confiam, não sei quem tem menos juiz, se eu ou se eles que investem no negócio, a gente fica brincando. Então, assim, essas empresas, elas confiam demais, elas começam a pagar os estandes em janeiro, pra você ter ideia. Quando chega agora na feira, praticamente nenhuma empresa está
4: fazendo. Dá seu nome de credibilidade.
2: Credibilidade. Né? Então, ao longo do tempo, a gente ganhou esse carinho, respeito. As empresas investem. Não é barato um stand desse, até para montar a estrutura. Eles investem por quê? Porque sabe que a gente trabalha com responsabilidade, tem o carinho e respeito do produtor. O produtor criou a cultura de fazer negócio. Aqui vem gente de Jaguaré, vem gente de Linhares, vem gente de outros estados fazer negócio aqui, porque as condições aqui são exclusivas. A gente sempre fala, a essência da feira do produtor aqui não é festa. Aqui é negócios. E no final da tarde a gente coloca uma musiquinha aí, um happy hourzinho, só para confraternizar. Mas o foco aqui são negócios. Então, nas duas últimas edições foram mais de 23 milhões em negócios. Nós sorteamos moto no ano passado. Para esse ano nós vamos sortear um carro zero quilômetro. Isso mostra o crescimento e hoje porque a feira se tornou o maior evento de negócios comprovados do Extremo Sul. Que uma coisa é você falar, vendeu tanto sem ter. Nós não, nós temos o controle dos negócios que passam dentro da feira. A cópia dos pedidos, então a gente vai lançando no nosso sistema quem comprou, quanto comprou, como comprou, a gente sabe de tudo. Então, por isso que nós dissemos, nós temos o controle absoluto aqui dos números que giram na feira e hoje comprovado é o maior evento de negócios da região.
4: Estava conversando com o Sidney da Zuc Máquinas e ele falando que o pós-feira talvez seja bem superior ao montante de negócios que é feito aqui.
2: Correto, porque muitas negociações mais pesadas, elas começam aqui, depois vai para aprovação de banco, essas questões, e se concretizam. Último levantamento, nós vendemos 23 milhões. Os negócios que foram realizados, que começaram aqui e foram concretizados posteriormente, passa dos 40 milhões. Então, para a gente ter uma ideia, uma noção de como que o negócio movimenta. Mas tudo isso por quê? Porque as empresas, por exemplo, a Fiat Portovel, ela ligou para a fábrica, negociou com a fábrica um desconto exclusivo aqui para a feira. Você não vai achar lá na loja depois, é para aqui. Eu fiquei até assustado de forma boa com o tamanho do desconto, com o tamanho da promoção do que vem para cá. Por quê? Circulou de que aqui é o lugar de fazer negócios. Então, criou-se esse hábito de esperar esse momento pós-safra para realizar os negócios. É um momento muito importante, um momento estratégico para o produtor, e a feira ela cai justamente nesse período estratégico.
4: Comecei aqui com o Carlos Brits. Até o dia da feira a gente conversa mais um pouquinho. Obrigado pela sua atenção. Sei que você está na correria aí.
2: Obrigado, Sivaldo, a todo o apoio da 99, nossa casa. E as portas estão abertas. Eu quero dizer para as pessoas que aqui não é só negócio para gente grande, não. Seu Zé e Doutor Zé têm o mesmo peso, a mesma medida para a gente. Aqui, desde o assentado, você viu aqui as máquinas, aqui tem trator aqui, desde a pessoa que tem um hectare de terra até 300 mil hectares, tem opção para todo mundo. Então, pode vir, eu sou um pequeno produtor, pequenininho, vem, aqui tem material para você. Médio produtor tem, grande produtor tem. Então, a gente tem esse cuidado aqui de atender todos os elos do agronegócio da nossa região. Venha para cá.
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5: Amanhã aqui no Tribuna, a gente está buscando aí uma matéria para falar sobre a taxa de esgoto que está incomodando a população e também falar sobre a poda dessas árvores aqui em Itamaraju. Hoje a gente amanheceu com o pessoal fazendo esse trabalho ali naquelas árvores da ali das imediações, ali no complexo policial, e de uma certa forma espantando dali as aves. A gente vai procurar saber quem é o responsável por isso, né? E saber também qual o posicionamento da Secretaria de Meio Ambiente com relação a isso aí. Final da edição de hoje do Tribuna Popular, temos um novo encontro com a notícia amanhã, meio-dia, às 5 da matina. O nosso encontro é com a boa música sertaneja no programa Canta Brasil. A partir das 14 horas, na programação 99, tem Descontrolados. A todos uma ótima tarde de terça-feira e até amanhã, se Deus quiser.
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4: Terça-feira, é isso aí, tá começando mais uma edição do Ritmo Perfeito, 7 de julho de 2026. Estamos no mês das férias escolares, que gostoso, né? O Ritmo está no ar com as músicas mais ouvidas, mais tocadas em todo o Brasil, do jeitinho que a gente gosta. Começando com Lauana Prado, Escrito nas Estrelas.
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0: Simone Mendes, erro gostoso aqui no Ritmo Perfeito. E agora dicas do Bora Emagrecer.
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0: Na correria do dia a dia, comprar aqueles pacotinhos de sopa instantânea ou caldos em cubo parece a solução perfeita. Parece. Mas cuidado, esses produtos industrializados são cheios de conservantes, corantes, tá? Uma quantidade assustadora de sódio. O excesso de sal faz o corpo reter muito líquido, causando aquela sensação de corpo inchado no dia seguinte e disparando a pressão arterial. Nada substitui o caldo caseiro, feito com temperos naturais, como alho, cebola, cheiro verde e cúrcuma. Faz aí na sua casa, é bem melhor pra você, viu? Vale a pena.
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0: Continua o ritmo com Dilcinho, o que eu faço agora?

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3: 1:20.

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0: Este e Manhã na Aqui, no Ritmo Perfeito. Diego e Vitor Hugo lançaram em fevereiro de 2025 o projeto Ao Vivo em Uberlândia, recheado de muita sofrência e modão romântico. Uma das faixas do projeto é Tubarões, que fala de alguém que já deixou o passado pra trás e não deve explicação pra ninguém. Todo mundo devia fazer isso, né? Diego e Vitor Hugo, Tubarões.
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0: Diego e Vitor Hugo, aqui no Ritmo, volta já já com mais música e mais dicas.
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0: Já de volta com Ritmo Perfeito, Leonardo, amanhã.
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0: Henrique e Juliano, seja ex. Final de mais uma edição aqui do Ritmo Perfeito. Tá de volta amanhã. Beijos no seu coração. Valeu pela companhia e até.
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0: daqui a pouquinho a gente entra no ar. Se preparem, quero a participação de todos.
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0: maravilha, maravilha. Nossos descontrolados, é o nosso descontrolados nessa plena terça-feira. Tudo bem com vocês? Tudo ótimo, graças a Deus. Temperatura tá agradável, já dá pra gente poder sentir já um pouco de alívio no peito, na raça e no coração. E atenção, caríssimos ouvintes, não negocie o seu tamanho para poupar o desconforto de quem tem a mente pequena. Seu espaço está apertado, o problema não é a sua estrutura, é o tamanho do lugar. Procure horizontes maiores e sejam bem-vindos. Segundo o nosso filósofo Fernando Lázaro Michela Joy, o nosso...
1: Elia!
0: Que isso! Muito bom! Prazeraço que vocês estejam conosco. E agora tá chegando Zoneia, trazendo nessa data super importante, 7 de julho. O que se comemora nessa data de hoje? Boa tarde!
2: Boa tarde! Boa tarde, boa tarde. A vida é como uma caixa de chocolates. Você nunca sabe o que vai ganhar e pode acabar com a dentadura quebrada. Não entendi. Hoje, dia 7 de julho, é o dia 188 do ano, no calendário gregoriano. Faltam 177 dias para acabar o ano. A data é amplamente celebrada em todo o mundo como Dia Mundial do Chocolate, uma referência à suposta introdução do doce na Europa do século XV. Hoje também é o dia do ingresso das mulheres nas fileiras da Marinha. Em 1769, Guilherme Stephens recebe a administração da fábrica de vidros da Marinha Grande. 1947, um disco voador que teria caído na cidade de Roswell, nos Estados Unidos, provoca um dos maiores mistérios do século. 1957, Pelé estreia na seleção brasileira aos 16 anos e marca um dos gols da partida da Copa Roca contra a Argentina, no estádio Maracanã. Os oponentes ganham o jogo por 2-1, mas o Brasil conquista o título. 1974, a Alemanha Ocidental conquista a sua segunda Copa do Mundo de futebol, jogando em casa. 1990, morre o poeta, cantor e compositor Cazuza.
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2: 2005, Londres, capital da Inglaterra, sofre uma série de atentados terroristas, com explosões em ônibus e no sistema de metrô. 2007, a estátua do Cristo Redentor do Rio de Janeiro é eleita uma das novas 7 maravilhas do mundo. 2013, morre MC da Leste, cantor e compositor brasileiro, que nasceu em 1992. 7.

0: Maxi. Boa tarde, vida.
1: Boa tarde, porque sempre eu, sempre eu.
0: Porque essa chapoca de nariz, a gente tem que trabalhar com um aparelho de oxigênio, né? Porque olha esse espaço.
1: Meu Deus.
0: O ar meio bufado. Aqui é a cabeça de jegue, que ar-condicionado pode ser o que for. Nunca presta.
1: Aquela boca, bebê igual a cadeira, né, bebê?
0: A cadeira que é o demônio. Boa tarde, vida.
1: Boa tarde, Marimar. Boa tarde, Marimar. Se solte, Marimar.
0: Tem que botar aquela de ferro de volta, né?
1: Boa, boa, boa.
0: Não, voltar de volta.
1: Essa foi terrível. Boa também, tá?
0: Fica vivendo com você, vida. É desse jeito.
1: Uma vergonha oxigenada. Boa tarde, vida. Oba! Fala pra nossa galera qual o contato pra todo mundo ficar curtindo e ouvindo logo mais com Mika e Alce.
0: A partir de agora tá liberadaço 30310099 até 10 para as 4 nos 99.7 FM do seu rádio. Venha ser feliz com a gente.
1: Vem pra cá, você também.
0: Vem!
1: Mika, já aproveita, manda aquele beijo todo especial pra quem, bebê?
0: Ó, pra Júnior Alves, você sabe que é, Zuil, né?
1: Sim.
0: Também tá com ele, Josivan Moreira.
1: No Estradão da Vida.
0: Exatamente, já tá indo no colo de Zuil, né?
1: Ah, Zuil. Zuil, um nome feio. Mas eles
0: que
1: estão...
0: Que não dom.
1: É, mas eles estão na bolé ou eles estão na cabine?
0: Não sabe. Deve estar na estrada ouvindo a gente.
1: Ah, que bom.
0: Dando pra gente uma carona bacana,
1: que coisa,
0: né?
1: Boa.
2: Tá gostando, né?
1: Tá gostando da gente, né? Da Mika e do Alce. Indicação do programa. Boa tarde, sejam bem-vindos. Apertem os cintos e aumenta a sua velocidade.
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0: sangue, Michelangelo.
1: Arrasou, lindo.
0: Nossa, tem algo, querido, tem
1: algo. Aos olhos do Pai Eterno, que aos meus é feio, menino.
0: Michela Jones.
1: Mas você tem coraçãozinho, né?
0: Obrigado, amor, obrigado.
1: Você era tão morrinho, eu lembro, meu amor, logo quando eu te conheci. Ô, viado, morrinha. Oi, o coração foi amolecendo e ficou de boa, né? Graças a Deus. Tem uns que é mais carrasco, você ficou boazinha.
0: Sim, meu parceiro. Isso aí, meu
1: parceiro. Pois é, parceiro.
0: Gente, você lembra do parceiro?
1: É,
0: do,
1: né?
0: Pagode lá do, de Paraguai.
1: Márcio Maurício é parente desse menino aqui.
0: É parente?
1: Parente.
0: E será que o Max conhece o Márcio?
1: Quem não conhece o Márcio?
0: O repórter, o Max... Aí você dá uma buscada.
1: Falou da vida dos outros de Prada com o Max mesmo.
0: Exatamente.
1: Né?
0: Nós gostaríamos de saber onde é que anda o paradeiro aí do Márcio.
1: Sempre tá postando shows, graças a Deus, né? Não, oh, para
0: que
1: não.
0: Bom, que bom.
1: Me convidou uma época que tocou na Barraca da Preta, na sua entrada lá da praia.
0: Sim.
1: Só que não deu pra ir, porque eu vou num lugar mais simples, que eu sou pobre,
0: como
1: né? E ainda mais baratinho a cerveja. Aí não dá, né,
0: tá
1: vida?
0: Certo.
1: Aí já vou com Cooley.
0: Que você vai com Eliabe Cooley?
1: Tá devendo duas cervejas na barraca. Até hoje.
0: Esquece, cara, esquece.
1: Tava bêbado, né? Não
0: com
1: vai
0: certeza.
1: Lembrar.
0: E o tio com Street
1: Wagner também, né? Aquele abraço Wagner, que era da Embanza, tinha peixaria. Por isso que falei, não paga ninguém, né?
0: Eu mandei um zapzinho também pra ele.
1: Não,
0: né?
1: Não fala nada.
0: É correria.
1: O tempo, né, que tinha de responder era o tempo de fazer o Pix, né?
0: Exatamente, mano.
1: Aí vou ter que repassar pra tia dele o dinheiro, né? Porque eu fui lá, né, vida?
0: Entendo. Agora eu posso falar YouTube, bebê?
1: Ah.
0: Eu posso falar Street of Dreams, bebê?
1: Ah.
0: Sim, claro, Vitor Clay, ainda bem que chegou, vida. Bebê, qual foi o seu cardápio, o seu menu no rango, no almoço de hoje, Mica? Por favor.
1: Ah, ontem o pai dele fez... Yakisoba.
0: Yakisoba?
1: Yeah.
0: Oh.
1: Tá.
0: Muito bem, Michela Joy.
2: Yeah.
1: Esse daí só come carne de porco, né, menino?
0: Olha lá, bebê. Olha. Que
1: olha.
0: Adianta? Não tem um arrozinho, não tem uma carninha? A carninha tem, né? Não tem uma
1: ali pra ficar rotando aquele verdinho de lá, ó.
0: Pepino?
1: Isso.
0: O que adianta?
1: Vasinho de pimenta.
0: O que adianta ele comer folha de segunda a sexta-feira? Se sabe, domingo ele enche o tonel, né,
1: daqui a
0: amiga?
1: Pouco ele fica horrível. É alcatra salgada, viado.
0: Exatamente. E aqui tem um cardápio, por gentileza, bebê.
1: Olha, bora almoçar? Um alcatra salgada no leite com abobrinha verde e pimentinha passarinha pra passarinhar o meu botão.
0: Gente, isso é coisa de quê, bebê?
1: Gente,
0: olha lá, Mica.
1: É por isso que em vez de falar mingau, ele falou o quê mesmo?
0: Curral. Isso é com menino, vai comer feijoada.
1: 10 gramas.
0: É brincadeira o negócio. Depois de ver, fica comendo esse trenzinho, véi. Ai, tô dizendo.
1: Isso é Lázaro?
0: Não, isso aqui quem? Camarão,
1: ah,
0: bebê.
1: Ah, gente, achando que era Lázaro.
0: Camarão. Frescura, depois de véi. Olha
1: ele
0: aí.
1: É, então, tem que se cuidar mesmo, comer esses legumes, né? Por causa da hemorroida.
0: deixa o menino quieto, bebê.
1: Você vê que o gordinho só postava esses trem gordo, né?
0: Sim, verdade.
1: A hemorroida estourou.
0: É verdade.
1: Cicatrizou rapidinho, você viu?
0: Com certeza, bebê, com certeza. Michela Joy.
1: Usou trec-trec.
0: Solta essa poderosa voz, nossa.
1: Nossa, eu fui antiga, viu? Trec-trec.
0: Cara, você lembra
1: disso? Sua época, né?
0: Sim, verdade.
1: Pra botar com suas perebas na perna.
0: Cala a boca, Mica. Cala a boca, esse monte de gente. Cala a boca, vai tomar seu sorrisal, vai, seu efervescente. Solta a voz e fala dos nossos comerciais, nossos
1: só
0: patrocinadores.
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0: Boa, Michela Joy. Agora nós iremos pro nosso... pelo 30310099, já mandando aquele salve pra gente.
3: Boa tarde, Alci, Nari Chapoca. Boa tarde, Michela Joy.
1: Tarde.
3: Boa tarde, meu patrãozinho Alci. Capa direito.
0: Agora.
3: Tô por lá amanhã, hein? Jogando duro. Você é o cara. Mandar um alô pra essa turma aí que não perde a programação. Ó, daí Pé Poeirado, toda a reformadora Moura. Também nosso amigo Zé Dola lá em Caraíba e todos os canoeiros e todos os barqueiros, todos lá que tá ligado aí na 99 Descontrolado. E Lucimar Costa cheio de freitas, que pode esquecer essa mulher, que essa mulher de ouro.
0: Eu tô
3: e
0: ligado.
3: Tá curtindo, oh, Caraíba, Deus. Região. Tamo junto. É nóis, é o cara. Aqui quem fala é seu predeiro. É o predeiro, não, mas é o meia culé, mas dá pra fazer as paredinhas.
0: Dá, tranquilo, eu assino embaixo, super estouradaço, nosso Gazo, ótima tarde pra você, Gazo Silva, obrigado aí pela parceria, continue sempre aí ativa pra gente, de boa. 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
0: Boa, bebê!

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0: 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Cara, e por falar em prevenção, cara, essa Copa aí tá deixando todo mundo louco, doente da mente, e claro, já tá enchendo aí os consultórios para fazer consulta ao justamente os psicólogos, né? Porque tá dando uma onda de azar, meu Deus. Eu falei isso, deu ao contrário. Nada melhor para explicar do que essa vossa pessoa, por favor.
2: Problema da Copa do Mundo todinho sou eu. Não, porque eu tossi Cabo Verde, saiu. Tossi Paraguai, saiu. Torci Brasil, saiu. Tossi Portugal, saiu. Não torci pra Argentina, ficou. Nem conversa com a França, eu quero, e ela ficou. Não torci pra Espanha, ficou. A não ser que eu vá torcer agora os Estados Unidos. Aí não tem perigo de perder. Porque o Trump anulou um cartão, pra anular uma partida é 1 minuto. Ainda bem que o time que eu torço aqui no meu estado tá em segundo na tabela do Brasileirão. Senão, eu ia pensar que era eu também. Agora que eu entendi que é por isso que o povo me deve. Porque eu torço que eles me paguem, torço que eles me paguem e nada. Eu acho que o problema da Copa do Mundo todinho sou eu.
0: É, Mica, e aí?
1: Entendi, Elisângela.
0: Elisângela? Já tá aí fofocando com a Elisângela, Vida.
1: Um abraço, ela fez uma comida lá de mim, né? Eu perguntei, é pinto, é? É, como é que é aquele grolão? Grolão não, como é que é, Vida?
0: Nossa senhora.
1: É, milho quebrado.
0: Milho quebrado? Manda fotografia pra gente.
1: Mandou, ela é canjiquinha.
0: Canjiquinha? Que delícia, bebê. Bora pro nosso tema de hoje, bebê.
1: Só se for agora, Vida.
0: Por favor.
3: Aê!
4: Pacatinha! Pacatinha, pacatinha, pacatinha.

0: Micaela Joy.
1: Audiência 99 descontrolados. Quem você quer que suma da sua vida? Conta pra gente.
0: Afinal de contas, muitas pessoas se empolgaram nos festejos juninos, São Pedro, Dia dos Namorados, aquela coisa toda.
1: E ainda tem festa ainda no final de semana, né? De São João ainda.
0: Aí se embola pra caramba, pensa que é uma coisa e aquela pessoa encarna na sua vida e não larga do seu pé. Aí você estava encharcado de um certo álcool. Ei, etílico! 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
1: Yeah.
0: Voltando pro nosso tema de hoje, vida, por favor, solte esse vozeirão.
1: Quem você quer que suma da sua vida?
0: E o que é que esse nosso digníssimo camarão tem a dizer sobre o nosso tema? Que ele aí é politicamente correto. Vamos ouvir.
2: Ah, que eu quero que suma da minha vida, rapaz, é as pessoas que não te valorizam, que você faz tudo pelas pessoas, ajuda, dá apoio moral, dá apoio logístico, dá apoio financeiro, faz tudo, e aí a pessoa não tá nem aí pra você, cara, parece que você não existe. Aí essas tipo de pessoas tem que desaparecer da vida da gente, não compensa não, é desse modelo aí. É desprezar mesmo totalmente. Porque você faz. O dia que você fala ou não, ou no hoje eu não posso, aí acabou. A pessoa vira as costas pra você, parecendo que você nunca fez nada por ela. E olha que você já fez por um monte, viu? Olha. É desse modelo aí, velho.
1: Que bom. Tá vendo? Comer folha tá ali fazendo bem, vida.
0: Além de comer folha, carne
1: alcatra. Alcatra salgada no leite.
0: No leite.
1: No leitinho, vida.
0: É desse modelo.
1: Um beijo pra o Max, que até agora não apareceu. Andrew tá sumida. Né? Lázaro também não mandou um salve. Tá bom, né?
0: O nosso Gazo, nosso pedreirão estourado. O tema de hoje, viu, Gazo? Quem você quer que suma da sua vida, Gazo? Eu sei que você é uma pessoa de bom coração, uma pessoa bondosa, caridosa, e já às vezes se decepcionou ou continua se decepcionando com alguns seres humaninhos ali, aqui e acolá. Então, queremos saber da sua pessoa, tá? 30 segundos para você responder. Quem você quer que suma da sua vida, desapareça da sua vida, desapareça da... Você sabe, né? Então conte pra nós pelo 3031.
1: 0099 e você é vida.
0: O que, meu amor?
1: O que suma da sua vida?
0: Meu Deus, não tem jeito. Eu queria que desaparecesse, sumisse das nossas vidas, mas infelizmente, cara, não... Impostos. É muita coisa.
1: Ah, pensei que você ia falar do colega de trabalho.
0: Louvado seja meu Pai Todo-Poderoso.
1: Ai, meu vidro chegou a cair aqui agora.
0: Pra esse tipo de gente, mano, é simplesmente tem esta regra aqui que a gente pode usar, bebê, ó.
3: É isso aí, gente! O carro do sorvete gostoso chegou!
0: Leva pra uma cama frigorífica e desala pra não dizer outras coisas, né, vida? Vambora mudar de assunto, ô misericórdia!
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0: Do, né? Sempre na sintonia. Obrigado, ladrão!
1: Obrigado por quê, Mika?
0: Pela companhia, né, lindo?
1: Ah, tá.
0: Até hoje tá esperando.
1: Nada ainda?
0: Nada, né? Falou que é na bodega também, nada.
1: Nada ainda também. Além fala demais.
0: Não fala de bodega? Demais. Manda um abraço pra Vanusa, lá no Guarani, né? Pra Chancas Bar.
1: Boa! Também tocamos aí, Micaela Jai, classicão dos anos 80, encaixando já nos anos 90, Nenhum de Nós, o Astronauta de Mármore, Force the People, com o Lost in Space, Micaela Jai. E claro, voltando pro nosso tema de hoje... Conte pra nós, Micaela Joy, qual o principal tema de hoje, desta terça-feira?
0: Quem você quer que suba da sua vida?
1: Segundo o Cleo, do final do celular, 0224.
0: Boa tarde, Alce. Boa tarde, Mica. Ah, toca pra nós, já tocou, né? Matos do Cidinho de Mar. É, respondendo em boquete, queria que sumisse o boleto que eu tenho aqui.
1: Eita, verdade. Já a Helenice de Sabará.
0: Ai, meu pomba mole, adorei a música que você tocou. Respondendo, na verdade, eu quero que essa pessoa continue na minha vida. Essa pessoa maravilhosa que é você, seu gostoso da pomba mole.
1: Sim.
2: Eita, Maria!
0: É muito amor envolvido.
1: Muito o quê, bebê?
0: Muito amor envolvido. Como é que você gosta dessa bisnaguinha mole, querida?
1: O que é bisnaguinha, Micaela Joy?
0: É a pomba.
1: Não acredito que você tá falando isso. É sério, Mica. Cala a boca, bebê. Cala a boca, tá, bebê? Fica quietinha, viu? Cabelo de gasolina.
0: Nena sumiu, né?
1: Nena.
0: Aí comeu lá o trem que ela de milho que ela fez. Deve ter que dar uma leceira.
1: de manguzá.
0: A canjiquinha. Aí os torão de linguiça defumada dentro. Tá pegando a promoção do mercado, né? Que tá perto da validade.
1: Nossa senhora, com preço mais em conta, né, bebê? Verdade, verdade. Esse é nosso tema de hoje, pra você acabou de ligar o seu rádio pelo
0: 3031-0099.
1: Até que horas, vida?
0: 4:10. Agora são 2:44.
1: Repetindo.
0: 14:44.
1: Boa, Micaela Joy, boa. Você tá sempre mandando bem. Oh, e por falar na vovozinha, nossa aposentada, né, bebê? Será que ela tá falando pra dentro ou pra fora?
0: Pra fora.
1: Tem certeza? Eu acredito que tá falando pra... vamos ouvir.
3: Janta, rapariga.
1: Gente, ela tem uma cara de... uma voz de preguiçosa, né, velho?
0: Não é, menino?
1: Menina, vai tomar um banho de sal grosso.
0: Olha, mulher. Lembrando que sua coleguinha de todas as manhãs, o último programa dela amanhã vai entrar de férias, tá, meu amor?
1: Que bom que ela é a ouvinte assídua de Vaninha Meirelles, né?
0: E assada.
1: E aí, tem outras palavrinhas.
3: Você fala assim, porque você não fez o que eu fiz hoje ainda, né? Aposto que não fez nada. Nem lavar a pomba mole direito.
1: Ei, agora tá falando banheiro na sala, gente, né? Sim. Ô, gente. Ô, vovozinha, responde o nosso tema de hoje, tá, vovozinha? Senta pra você refletir sobre a nossa emboquete. Quem você quer que suma da sua vida, tirando o pescador que ainda manda pix pra você pra tomar cachaça?
0: E tá? já mandou um peixe, dizendo que ele quer fazer a muqueca. Eu tô esperando essa muqueca até hoje.
1: É Luiz do Peixe, no caso?
0: Não, eu falei que Luiz e Rangel também é uma parceria, né?
1: Uhum.
0: Tô esperando o Luiz também, que até agora não deu a aparecer.
1: Sim.
0: É um abraço, meu lindo.
1: Não, lindo não, é simpático. Né?
0: Deixa eu vender meu jabá.
1: É simpático, bonito, não. Cala a boca, Mica.
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0: aqui pra gente ouvir essa belíssima voz do nosso ladrão que se encontra lá em Porto Seguros. Lembra de quem, bebê? Você lembra de quem, bebê?
1: Lógico, é o Boca de Lapa, Boca de Sacola.
0: Ótimo.
2: Fala, rebanho de miséria, beleza? Tudo certo com vocês? Vou responder agora a... Boa tarde. Sou por cá. Olha, o que eu quero que saia da minha vida, que some da minha vida, que desaparece da minha vida, é a dívida, meu parceiro Alci.
0: Boa.
2: Manda um salve pra nós aqui, meu irmão. Tamo ligado aqui na melhor programação. Vambora, meu ladrão. Tamo por cá.
0: E a vinheta, Miquela Joy, do nosso ladrão?
1: Ladrão. Tu é um pouquinho mole, né, menino?
0: Já é porque ele tira a chapa pra fazer esse...
1: Cabocona de sacola.
0: Ô, oh, cara, deixa o menino. Né, Nina, Nena, Elisângela, Vovozona.
1: Mandou um áudio.
0: Eita, eu tenho medo desse áudio, mano. Vou até preparar.
1: Ela tá neném.
0: Será, amiga?
1: Tá, ela tá neném.
3: Uma vergonha que eu não falei nada de peixe. Logo quem eu compra peixe? Vai, saco. E quem é que vai me dar peixe? Eu quero que cima da minha vida adivinha quem?
0: Quem?
3: Lulete.
0: Quem? Lulete? Eita, diacho, finalzinho.
3: Quem é quem? Lulete.
0: Ah, entendi. Ela tá no linguagem.
1: Ela é Gillette, ela corta pros dois lados, né? É. Gillette.
0: Ela quer aquele homem de nove dedos que desapareça. Deve ser isso. Fala direito, mulher. Fala pra
1: que
0: fora.
1: Que o amor da vida dela é a Gillette.
0: A Gillette?
1: Antigamente falava Gillette, a pessoa é bissexual, a Gillette.
0: Ah, tá.
1: Entendeu? É, fulano é Gillette.
0: Essas palavras...
1: Na época, você lembra, né?
0: Eu? Ô, vovozinha, fala do nosso linguajar, da nossa faixa etária de idade, pra gente se entender.
1: Ela faz tesourinha.
0: Nossa, que chique. Opa, tá mandando lá, já me chamar de burro. Fala do nosso linguajar, da nossa idade, mulher.
4: Lá mesmo, bando de sonso.
0: Ih, já, chamou nós de sonso, Mica.
4: Lá mesmo, bando de sonso.
0: Ei, diacho. Possivelmente deve estar na casa do secretário.
1: Secretário, Ivanzinha, aquele abraço na secretária e família.
0: Dá pra perceber, Mica, que na casa do secretário ela fica mais à vontade, né? Já na casa de Zóia de Pata Golosa, ela fica um pouco presa, insegura, né?
1: Que a mulher não gosta, já falou, não, a esposa de Zóia não gosta que eu fique no celular, tem que limpar as taças veias dela, né, bonitinho, falou desse jeito.
0: Exatamente.
4: Zói.
0: Ah, tá na casa de Zói. Já tá cheio de verdinha a barriguinha dela. Viu? É, vovó, cuidado da idade, viu, filha? Vai devagar, porque você tem uma neta pra cuidar, ou vários netos, não sei. Pega leve, viu, vovózona? A idade, viu? Ora, os seus problemas você tem de artrite, artrose, ácido úrico e outras coisas, viu, bebê?
1: Misericórdia.

0: mais uma super sequência aqui do nosso programa Descontrolados. Claro que vocês são os nossos convidados, mais do que especial, merece. Oi! Claro, uma onda de positividade e aplausos. 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Bloco de informações rapidinha para você ficar super atentos.
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2: A Anatel aprovou na primeira semana de julho de 2026 as faixas de frequência para a tecnologia D2D, permitindo que celulares conectem-se aos satélites da Starlink sem a necessidade de antenas externas. O serviço via satélite exigirá parceria com operadoras terrestres brasileiras. Os recentes avanços da empresa de Elon Musk no Brasil e no mundo incluem expansão no Brasil. A Starlink foi um dos grandes destaques no mercado da banda larga brasileiro, adicionando 47 mil novos contratos recentemente e alcançando a expressiva base de 791 mil clientes registrados na Anatel. Conexão direta com o celular. O conselho diretor da Agência Nacional de Telecomunicações, Anatel, liberou o uso do aspecto para o serviço móvel via satélite. Embora a decisão represente um grande passo para a conectividade em áreas remotas, o serviço ainda passará por definições técnicas e regulatórias antes de ser comercializada para o consumidor final. Internet em voos e aeronaves. No setor de aviação, a Starlink já fechou acordo com 41 companhias aéreas para equipar mais de 7 mil aeronaves globalmente. Companhias como a Copa Airlines já anunciaram a incorporação do sistema para fornecer internet de alta velocidade aos passageiros durante os voos. Que bacana, hein?
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0: que belíssima canção. Ao vivaço, Michaela Joy, Biquíni Cavadão, Vou Te Levar Comigo. E claro, Harry Styles com a música What's the Worst, uma versão remix de 2022, Frejá, Só Você. Agora, Mica, como seriam os narradores Nutellas, os narradores da geração Z, narrando os jogos da Copa agora em 2026? Nós temos um exemplo, por favor, fale pra gente, jovem.
1: Pessoal, uou, quer dizer, fala aí, tropa, ó, 6767. Hoje vai ter, aqui no Sport TV, muito jogo Pica das Galáxias, não é mesmo, Lédio?
2: Legal.
1: É legal. É, vamos farmar a aura, Lédio, vamos farmar a aura com esses jogos, uou, ainda mais com esse meio campo que tá mais forte que o Toguro, mais bombado do que o Cariani. Sabe como é que eu fiquei? Fiquei gag. Uou! Ainda falaremos sobre as seleções do ponto de vista das divas pop. Eu acho que a Noruega seria a Britney Spears. Quem vai ajudar a gente nessa missão é o Lédio, não é isso, Lédio?
2: Legal.
1: Sport TV, rainha! Internet, nadinha! E se você continuar sentindo fomo de não participar daquele campeonato, pra quem não sabe, fomo é fear of missing out. Quer dizer, medo de perder algo. Fica calmo, garotada, porque eu vou lançar no Flow, aqui no meu baixo, Lédio. Adivinha qual é essa música aqui, ó. 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Gostou?
2: Qual é a música, Luiz?
1: Não, não, não reconheceu, Suzy?
3: Não.
1: É o plantão da Rede Globo, olha aqui, ó. Canta aí, ó.
0: Gente, é difícil. A parada mudou tudo, bebê.
4: Bora pra resposta do Rodrigo, que tá ouvindo a gente, né, vida?
0: O Rodrigão!
4: Lá no WhatsApp, você falou que é preguiçoso, mas tá na estrada trabalhando. Olha, tá ouvindo o programa, voltando de Alcobaça. Ele queria que sumisse a pobreza. Mesmo assim, ele tá mandando um alô para o irmão dele, o Johnny. Um beijão pra Johnny, um abraço. É, ele tá em Teixeira. Também tem um beijão pra o coleguinha dele, o Igor. Com certeza tá na audiência do rádio também. Será que é o Igor aqui da do Cristo?
0: Será? Ah, Michaela Joy, cadê o Igor? Igor, apareça, Igor, Igor.
4: Sumiu, botãozudo.
0: Será que ele foi pro...
1: Hadouken!
0: Ah, sim!
4: O que que aconteceu com o Igor?
0: Com a eliminação da Copa, tá dando o que falar, principalmente mais umas reclamações dos comerciantes de modo geral, Michaela Joy. Agora são 3 horas e 16 minutos. 3h16, horário brasileiro, de qual comunidade?
4: Lá de Santão Totão de Alcobaça.
0: Como é o nome?
4: São José de Alcobaça.
0: Que bonitinho.
3: Ai, para!
0: Oh, gente. Bebê, a eliminação da seleção brasileira nas oitavas de final da Copa do Mundo deve procurar reflexos imediatos sobre parte da economia baiana, especialmente em segmentos que apostaram no torneio para impulsionar as suas vendas. Bares, restaurantes, vendedores de artigos temáticos e pequenos empreendedores que reforçam os estoques ou investiram uma infraestrutura para transmitir as partidas calculam perdas após encerramento antecipado da participação da seleção brasileira. Já tem o Max Mil, que também está em crise.
4: Sumiu hoje, né, menino?
0: Em contrapartida, especialistas avaliam em outros ramos do comércio tendem simplesmente recuperar o fluxo de consumidores com a retomada da rotina. Será? Na avaliação do presidente da Associação Brasileira de Bares e Restaurantes, Júlio Calado, o prejuízo será significativo para os empresários que investiram e esperando uma campanha mais longa da Copa e principalmente da seleção brasileira. Cerca de 52% dos bares e restaurantes do estado fizeram preparativos específicos para a Copa, incluindo aluguéis de telões, equipamentos de som e estrutura adicional para receber o público. Em alguns casos, os investimentos chegam de 10 a 20 mil reais de estruturas. E claro, todo mundo tomou no seu preço isso.
4: Agora me fala uma coisa, meu amor.
0: Sim,
4: muita gente tava desacreditando, porque acreditou depois, não entendi.
0: Pois
4: nem
0: sim,
4: não entendi.
0: Cara, é uma
4: parada. É o zóio grande, miserável. É o zóio grande do miserável. Aí quer abraçar tudo, igual as camisas do Brasil. De repente, tava vendendo o oi da cara, até as bichinhas mais pebinhas.
0: Uhum.
4: Perdeu, agora se lanharam, né?
0: Se lanharam, é o bichantinho.
4: Vai usar na política, usa, né? Brasil de todos.
0: É verdade, verdade. Então, assim, tá uma parada muito louca, principalmente algumas pessoas que somem e desaparecem. E do nada, do nadinha, Michaela Joy, vai lá pras redes sociais, nos seus canais, e explodem com sentimento comprar. Você sabe que nós brasileiros, nós temos um sentimento aflorado na pele, a gente se sensibiliza muito fácil das coisas, mas pega a visão do que realmente está acontecendo e do nada as pessoas desaparecem. Por favor, informações, Paulinho, em relação a este assunto.
5: As redes sociais despertou no brasileiro um dom. O dom de ser feito de otário. Para começar, uma pré-adolescente de 45 anos. Ela foi acolhida em várias casas. Tinha gente que dava mamadeira para ela e até contava história para ela dormir. Na sequência, temos o homem dos discos voadores. Ele viu o disco voador vários dias. Ganhou milhares de seguidores. E agora que passou o hype, anda dizendo que vai desviver. Olha, gente, vai passando um disco voador. Na sequência, nós temos um avidente que previu que vários jogadores seriam abduzidos durante o jogo da Copa. Inclusive o Neymar e o Vini Júnior. Deixa até eu botar meu capacete pra me proteger.
0: É muita loucura, velho.
5: De uma abdução. E por último, mas não menos importante, ele. O homem que nunca comeu carne de primeira. Um homem que quase mora na rua. É, não tem casa, não tem carro. E o que acabou com ele foram os impostos.
6: Casa de vários preços. A mais barata que eu achei é 70 mil, mas porém é um terreno bem pequenininho, que só tem a casa, mais ou menos,
4: mas
6: que
4: porém,
6: é dois quartos lá. E uma área pequenininha, 70 mil. Só que essa minha aqui também tá pra negócio, porque eu tô com outro investimento. Tô querendo pegar uma casa e abrir um comércio, tipo uma mini pizzaria, que eu sou pizzaiolo na carteira. Então tô colocando essa minha aqui a negócio. Se te interessar, tá bom? 110 pila é sua.
5: Ansioso pelos próximos capítulos da internet.
0: Nossa! É, bebê, a coisa tá chegando a um nível bem assustador. E nós estamos acompanhando de camarote.
4: É só ladeira abaixo.
0: Muito bem, bebê. Momento de você mandar aquele beijinho super especial pra quem, Vidinho?
4: SS!
0: É sério?
4: Ele que falou uma coisa boa, né, Musgão, né?
0: Oh, que
4: e
0: bom.
4: E respondeu?
0: Sim.
4: Se ele que quer que some a simplicidade, ah, não, é, ué, é o trem dele ali.
0: Que bom. Será que ele tomou gagalzinho hoje? Tá bonzinho, gente.
4: Falou que até tem um kit ali pra gente.
0: Não vou tocar
4: ré. Já vou fazer um vídeo, né, falando, cozinhando com a Josie.
0: Eu toco ou não toco reggae, bebê? Vamos deixar
4: toca tomar. Toca o reggae pra ele.
0: Não, ele é tão bonzinho com a
4: não
0: gente.
4: Não toque viu? Não, porque vai daqui a pouco o kit não sobe.
0: Então tá.
4: Um abraço pra Ronald também, viu?
0: Ronald.
4: Roland.
0: Ótima tarde, Roland. Paulo já vai enviar um boquete pra você e pra você e pra você.
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0: Mecânicos, Flores, Look Live e Sophie Base. E o nosso tema principal de hoje, bombando aí com nossos queridíssimos ouvintes, interagindo conosco pelo 3031-0099. Agora são 3:37, bebê.
1: Repita!
0: 3:37, os seus pesitos especial nesse último bloco tá indo pra quem, vida?
1: Ah, meu beijito vai pra ele, o Maxi!
0: Claro, o nosso digníssimo o Max, o homem, o grandão da educação física, está respondendo o nosso tema.
2: Bora, bora, pai boquete!
0: Quem você quer que suma da sua vida, segundo o nosso Max?
1: Cartão de crédito, redes sociais, exceto WhatsApp. A rede social é fácil, só se sair, né? O Lecão mesmo que tirou foi a mulher, né? Alex pede queijo. A mulher tem, mas ele não pode ter. Né? Por causa das raparigas, ele fica olhando pro príncipe, né?
0: E outra coisa, umas dancinhas, né?
1: Que parou dança. Também. Parou. Agora a mulher virou corredeira, né? Que tem
0: o quê?
1: Corredora.
0: Corredora.
1: A pessoa paga pra correr. Mas é bom, a gente paga pra beber, né, vida?
0: Uhum. Ele também tava sendo o chefe, viu? Ele tava gravando o menu do almoço, da janta, do café.
1: Aí quando ia falar, ah, me deixa. Eu falei, desse beijo, homem feio. Andava falando mal, agora tá aí. Aí parou, né?
0: Boa. E o nosso Holland?
1: Aos devedores.
0: Ele tem muitos devedores assim, será? Ele não tem cara de dever muito. Né, bebê?
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0: Boa, Micaela Joy. Muito bom, Micaela Joy. Fala pra gente, por gentileza, um resumo das nossas sinceras comerciais.
1: Vou falar agora, ladrão. 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
0: Boa, bebê. E claro, Micaela Joy, da nossa internet mais bem avaliada de toda a região.
1: Fica à vontade, né? Porque você pede pra eu falar a desgrama. Daqui a pouco já tô com um na mão e já fala outro que não tem nada a ver. Eu vou falar com na mão, já.
0: Vai.
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0: Boa,
1: amiga. Você não atrapalha o triângulo, meu amor. Ladrão.
0: Já
1: falei, quando o Jeg fala, o outro murcha a orelha.
0: Você tá vendo aí, viu, Joseph? É verdade. Isso é por falta de aguardente alemã no corpo, né, Davi? Você não conhece isso?
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0: 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Agora são 3 horas e 53 minutos.
1: Repita!
0: 3 e 53, Bob Marley, Is This Love? Obrigado, CPM 22, por esse classicaço aqui no nosso programa. Muito bom, obrigado pela atenção, obrigado pela sintonia. Vibrações positivas para todos, né, bebê?
1: Sim, um abraço pra Neca, o pessoal lá do.

0: Muito bem. Eu não entendi, foi nada, mas tudo bem. Amanhã nós estaremos de volta na quarta-feira com mais uma edição do nosso programa. Descontrolados com Mica e Alce, Alce e Mica. Fique agora, caríssimos ouvintes, com uma segunda parte de Rapidinhas de Informação.
1: Tchau, gente!
0: Até amanhã!
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3: A China está usando chuva artificial no topo dos prédios para combater as ondas de calor extremo. Enquanto muitas cidades recorrem apenas ao ar-condicionado para enfrentar as ondas de calor, uma comunidade residencial da cidade Yucheng, na província chinesa de Shaanxi, adotou uma solução diferente. Um sistema instalado no topo dos prédios que cria uma espécie de chuva artificial para resfriar os edifícios. Conhecido informalmente como Outdoor AC, o sistema utiliza bicos de alta pressão que pulverizam microgotículas de água sobre os telhados. Antes mesmo de chegarem ao chão, essas gotículas evaporam e absorvem parte do calor do ambiente, utilizando o mesmo princípio físico responsável por resfriar o corpo humano quando o suor evapora. Segundo relatos locais, a tecnologia pode reduzir a temperatura da superfície dos telhados e do ambiente entre 5 e 8 graus em poucos minutos. Com isso, menos calor entra nos apartamentos, diminuindo a necessidade de ar-condicionado e reduzindo o consumo de energia durante os períodos de calor extremo. Outra vantagem é que o sistema utiliza apenas água, bombas e bicos de nebulização, dispensando gases refrigerantes usados nos aparelhos convencionais. Além disso, ele é acionado automaticamente quando os sensores detectam que a temperatura ultrapassou um limite pré-definido. Os vídeos da chamada chuva nos telhados viralizaram nas redes sociais por criarem a impressão de uma enorme cachoeira descendo dos edifícios. Apesar da aparência, a maior parte da água evapora rapidamente e faz parte de uma estratégia para reduzir o efeito das ilhas de calor urbanas. Problema cada vez mais comum em grandes cidades. Especialistas, no entanto, ressaltam que a adoção em larga escala dependerá principalmente da disponibilidade de água e das condições climáticas de cada região. Em locais com escassez hídrica, o consumo de água continua sendo um dos mais principais desafios para expandir esse tipo de tecnologia.
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4: Atenção, pelotão! Sentido!
5: Sim, senhor!
6: Mas... E acabou, começou?
4: Silêncio, soldado!

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5: 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Música.

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0: De hoje, trabalhos técnicos de Sanderson Freitas. A gente volta amanhã. Uma ótima noite para você.
1: 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Em Brasília, 19 horas. Está no ar a Voz do Brasil. As notícias do governo federal que movimentaram o país no dia de hoje.
2: Olá, boa noite.
3: Boa noite para você que nos acompanha em todo o país.
2: Terça-feira, 7 de julho de 2026.
3: Vamos aos destaques do dia na Voz do Brasil.
2: Economia e exportações.
3: Brasil e Estados Unidos promovem mais uma rodada de negociações sobre a aplicação de novas tarifas a produtos nacionais. Luana Karen.
4: O prazo final para o governo dos Estados Unidos definir a aplicação de novas tarifas sobre produtos brasileiros é 15 de julho.
2: Pets e saúde mental.
3: Meu SUS Digital oferece teleatendimento gratuito para quem enfrenta dificuldade em parar de jogar. Graziele Bezerra.
5: O atendimento é gratuito e confidencial e realizado por psicólogos ou terapeutas ocupacionais com o apoio de médico-psiquiatra quando necessário.
2: A partir de amanhã, contribuinte pode consultar lote especial de restituição automática do imposto de renda.
3: O pagamento dos valores será feito no dia 15 de julho. Graziela Mendonça.
6: O lote automático beneficia contribuintes que não eram obrigados a declarar o imposto de renda em 2025, não entregaram a declaração, tiveram o imposto retido na fonte em 2024 e tem até R$ 1.000 a receber.
2: Hoje, na apresentação da Voz do Brasil, Luciana Vasconcelos e Luciano Seixas.
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2: As negociações entre os governos do Brasil e dos Estados Unidos continuam em andamento a respeito da aplicação das novas tarifas comerciais.
3: Os dois países também avançaram nas discussões sobre cooperação no combate ao crime transnacional.
4: Brasil e Estados Unidos realizaram mais uma rodada de negociações a respeito da aplicação de novas tarifas sobre produtos brasileiros. Trata-se de uma sobretaxa de 25% sobre diferentes produtos exportados pelo Brasil. Em alguns casos, a taxação pode chegar até 37,5%. O ministro do Desenvolvimento, Indústria, Comércio e Serviços, Márcio Elias, afirmou que as negociações seguem em andamento e que estão concentradas na defesa dos interesses comerciais do país.
7: Não sairemos da mesa de negociação em momento algum. E não permitiremos jamais que um tema que não diga respeito à relação comercial, à relação econômica, à boa relação política que o Brasil sempre teve com os Estados Unidos, ela deixe de presidir ou orientar as conversas, né? Não há espaço para discussão de outra natureza que não seja a defesa da soberania e a defesa dos reais interesses do Brasil.
4: Segundo o ministro Márcio Elias, a reunião foi uma continuidade às conversas iniciadas na semana passada. Os temas foram divididos por áreas e uma das frentes tratou também da cooperação no combate ao crime transnacional.
7: Há um reconhecimento de que é possível avançarmos nesse ponto. O Ministério da Justiça aqui no Brasil fez um trabalho, nós já tínhamos apresentado na visita do presidente Lula ao presidente Trump e hoje nós detalhamos um pouco mais esse plano bilateral.
4: O prazo final para o governo dos Estados Unidos definir a aplicação de novas tarifas sobre produtos brasileiros é 15 de julho. Outra reunião entre os dois governos deve acontecer esta semana. Reportagem Luana Karen.
2: vício em jogos de azar é prejudicial à saúde mental e financeira dos apostadores.
3: O aplicativo Meu SUS Digital oferece acompanhamento e tratamento.
2: Um teste identifica os sinais e, por meio do aplicativo, é feito o encaminhamento com consultas online com especialistas.
8: Seduzida pela promessa de dinheiro fácil, a educadora Zélia Fernandes apostou online pela primeira vez em 2024. Com o passar do tempo, os ganhos deram lugar à dívida e à mudança de comportamento. Ela só parou de jogar no início deste ano.
9: Quando eu perdi um dinheiro, no qual que eu precisava muito dele, a conta estava toda zerada, eu tinha perdido tudo, e eu falei assim, eu não posso ficar assim.
8: O quadro de saúde enfrentado pela Zélia tem nome, ludopatia, distúrbio psiquiátrico de quem tem compulsão por jogos de azar. Uma pesquisa da Universidade Federal de São Paulo aponta que quase 1,5 milhão de brasileiros acima de 14 anos apresenta algum sinal deste transtorno. Com a expectativa de atender até 600 pessoas por mês, o aplicativo Meu SUS Digital começou a oferecer teleatendimento gratuito para quem enfrenta esta enfermidade, como explica Marcelo Quimatti, diretor do Departamento de Saúde Mental, Álcool e Outras Drogas do Ministério da Saúde.
10: A pessoa ela vai saber se ela tem problemas ou não com jogos e apostas. Ela vai primeiro ser acolhida, vai fazer uma marcação de atendimento, vai passar por um acolhimento e depois vai entrar num programa de cuidado.
8: Para utilizar o serviço, é preciso acessar o aplicativo e realizar um autoteste com perguntas que ajudam a identificar sinais de risco. Nos casos mais graves, o ciclo de cuidados inclui até 13 consultas por vídeo, com duração média de 45 minutos. O atendimento é gratuito e confidencial e realizado por psicólogos ou terapeutas ocupacionais com o apoio de médico psiquiatra quando necessário. Marcelo Quimatti aponta sinais de quando procurar ajuda.
10: Ela deixa de ter algumas outras atividades, ela começa a comprometer a renda pessoal ou familiar ao longo de um mês. Quando ela começa a perder e ela continua jogando para recuperar o que ela perdeu. Quando uma pessoa ela começa a fazer isso, ela já está com um problema bem instalado.
8: O Meu SUS Digital pode ser baixado gratuitamente nas lojas Android ou iOS ou acessado na versão web em meususdigital.saude.gov.br. Reportagem Graziele Bezerra.
3: E a Polícia Federal realiza operação para investigar operações ilegais em empresas de aposta online, as chamadas bets.
2: A Operação Véu de Maia investiga um suposto esquema de lavagem de dinheiro e evasão de divisas envolvendo 87 empresas.
3: Foram cumpridos 9 mandados de busca em municípios de Goiás, São Paulo e Rio Grande do Sul.
2: Os investigados podem responder por crimes como lavagem de dinheiro, evasão de divisas e organização criminosa.
3: A Receita Federal abriu consulta à restituição automática do imposto de renda.
2: A partir de amanhã, os contribuintes podem checar se têm direito ao lote especial de restituição automática.
3: Ele é destinado a contribuintes que não apresentaram declaração e possuem um cronograma próprio.
6: O lote automático beneficia contribuintes que não eram obrigados a declarar o imposto de renda em 2025, não entregaram a declaração, tiveram o imposto retido na fonte em 2024 e têm até R$ 1.000 a receber. Para receber, é necessário que o CPF esteja regular e vinculado a uma chave Pix. Para saber se tem direito, a consulta poderá ser feita pelo site ou pelo aplicativo da Receita Federal a partir desta quarta-feira. Também será possível conferir a declaração simplificada feita pela Receita e incluir informações, se necessário, além de fazer ajustes antes da conclusão do processamento. O órgão orienta que a consulta seja realizada apenas pelos canais oficiais para garantir a segurança das informações. O pagamento vai ser feito no dia 15 de julho, diretamente na conta vinculada à chave Pix do tipo CPF. Graziela Mendonça para a Voz do Brasil.
2: A Receita Federal ressalta que este lote especial de restituição automática não faz parte do calendário regular de restituições.
3: Os lotes regulares continuam sendo pagos normalmente aos contribuintes que entregaram a declaração dentro do prazo legal. O próximo lote regular está previsto para o dia 31 de julho.
2: Começaram hoje.

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1: Nos períodos de defesa, ou seja, a pausa devido à reprodução das espécies, os pescadores artesanais têm direito ao seguro defeso, no valor de um salário mínimo mensal. Nesta terça-feira, começaram os pagamentos referentes aos períodos de defesa anteriores a 2026. Os valores estão sendo depositados em parcela única para pescadores artesanais que tiveram o direito ao benefício reconhecido e aguardavam a emissão do pagamento. Tem direito os trabalhadores que já solicitaram auxílio dentro do prazo, cumpriram todos os requisitos e tiveram o pedido aprovado pelo Instituto Nacional do Seguro Social, INSS. Os pescadores artesanais podem consultar a situação do pagamento pelo aplicativo Carteira de Trabalho Digital ou pelo portal Emprega Brasil no endereço empregamaisbrasil.trabalho.gov.br/trabalhador. Quem ainda possui pedidos em análise pode acompanhar o andamento do processo pelos canais oficiais Meu INSS, site e aplicativo e Central 135. Reportagem Gabriela Noronha.
2: E também sobre o assunto, eu e Mariana Jungmann conversamos mais cedo com a presidente do INSS, Ana Cristina Silveira. Vamos ouvir.
3: Presidente Ana Cristina Silveira, um prazer ter a senhora com a gente aqui na Voz do Brasil mais uma vez. Vamos falar então de seguro defeso? Ele começou a ser pago aí para os pescadores. E aí a minha primeira pergunta é, ele vai ser pago agora para pescadores de todo o país ou isso varia de acordo com cada região, com cada tipo de pesca, por exemplo, se de rio ou de mar?
4: O seguro defeso pescador artesanal, ele vai ser pago para todo o país, para quem fez o requerimento até outubro de 2025 junto ao INSS. Já foi feita a análise e a gente está pagando entre 7 a 11 de julho de 2026 a 121 mil pessoas no valor de 721 milhões de reais.
2: E quem está apto a receber?
4: Todos que fizeram a solicitação dentro do prazo até outubro de 2025, que levaram as documentações necessárias, porque a partir de novembro de 2025 a competência passou a ser do Ministério do Trabalho e Emprego. Então, a partir daí será pago pelo Ministério do Trabalho.
3: Agora, presidente, se o pescador tiver um emprego com carteira assinada, por exemplo, ele pode receber o seguro mesmo assim?
4: Não. O seguro defeso pescador artesanal, ele é direcionado a profissionais, a pescadores profissionais, que exercem a pesca como única fonte de renda. Ele não pode receber nem benefício assistencial, nem outro benefício previdenciário, exceto o auxílio acidente e pensão por morte de um salário mínimo.
3: Eu faço essa pergunta porque a gente lembra que alguns pescadores, às vezes, também trabalham em outras atividades rurais. Mas, então, nesse caso, seguro defeso só para quem tem a pesca como atividade exclusiva.
4: Isso, quem exerce a pesca de forma profissional, sozinho ou com sua família, em regime de economia familiar.
2: Presidente, quais são os documentos que o pescador deve apresentar ao INSS para solicitar o seguro e por onde ele começa a fazer esse pedido?
4: Então, a partir de novembro de 2025, ele vai fazer esse requerimento no portal Emprega Brasil ou na carteira de trabalho digital, uma vez que a gestão do seguro defeso pescador artesanal passou a ser do Ministério do Trabalho e Emprego. A documentação permanece a mesma. São os documentos pessoais, o registro geral de pesca a partir de um ano e também o comprovante de contribuição referente ao produto que ele comercializa.
3: E, aliás, aqui é muito importante a gente lembrar que os pescadores precisam manter os seus registros atualizados. Isso é feito com o Ministério do Trabalho, não é feito com a Previdência Social, mas é sempre bom a gente reiterar aqui a importância de que eles tenham o registro regularizado para que eles possam ter direito ao seguro defeso, né, presidente?
4: Isso, ele faz a partir de um aplicativo do Ministério da Pesca e Agricultura e ele tem que ter esse registro há mais de um ano para poder ter direito ao seguro defeso pescador artesanal.
3: Perfeito.
2: E os pescadores que já fizeram pedido e não receberem, podem recorrer? Como é que procede nesse caso?
4: Então, essa pergunta ela é muito importante, porque nesse período de 7 a 11 de julho de 2026, serão pagos os pedidos já analisados. Mas ainda não analisamos todos. Nós vamos analisar o restante nos próximos 60 dias. Então, só cabe recurso quando o requerimento for negado. Então, enquanto tiver em análise, não cabe recurso.
3: Muito bem, nós conversamos com Ana Cristina Silveira, presidente do INSS. Presidente, muito obrigada pela sua entrevista aqui à Voz do Brasil.
4: Eu agradeço, é um prazer estar aqui com vocês na EBC e na Voz do Brasil.
5: O câncer de mama é a principal causa de morte por câncer entre mulheres no Brasil e no mundo.
2: E para tratar os casos mais agressivos da doença, foi aprovado esta semana um novo tratamento.

0: que consiste na aplicação, na ampliação do uso de um medicamento já disponível no país.
1: Pacientes com câncer de mama poderão usar uma nova medicação para o tratamento da doença. A Agência Nacional de Vigilância Sanitária aprovou uma nova indicação terapêutica para o medicamento Enhertu, Trastuzumab deruxtecana, que já é registrado no Brasil para câncer de mama. A indicação é para o tratamento auxiliar de pacientes adultos com câncer de mama HER2 positivo, que apresentam doença invasiva residual mesmo após quimioterapia e cirurgia. O câncer de mama é o tipo de câncer mais diagnosticado no mundo e a principal causa de morte por câncer entre mulheres. Aqui no Brasil, entre 10% a 19% dos casos, há a presença do HER2, o subtipo associado à maior agressividade e pior prognóstico. A nova indicação da Anvisa se baseou em estudo que demonstrou melhora clinicamente relevante na sobrevida livre de progressão. Os resultados mostraram redução de 53% no risco de recorrência invasiva ou morte com o uso do Enhertu. Daniele Popov para A Voz do Brasil.
2: E a Anvisa alerta que as canetas emagrecedoras de tisepatida, contrabandeadas do Paraguai e comercializadas ilegalmente no Brasil, não têm a mesma eficácia e segurança dos medicamentos registrados no país.
0: Segundo a agência, não há evidências de que esses produtos sejam equivalentes aos aprovados para uso no Brasil.
3: A Agência Nacional de Vigilância Sanitária informou que não há comprovação de que as canetas de tisepatida contrabandeadas sejam equivalentes aos medicamentos registrados no Brasil. Uma análise realizada pelo Centro de Informação e Assistência Toxicológica da Unicamp testou marcas vendidas ilegalmente em redes sociais no país. Segundo a Anvisa, os testes realizados identificaram apenas a presença do princípio ativo, além da concentração e da estrutura molecular da substância. A agência explica que para comprovar que dois medicamentos são equivalentes, é preciso fazer estudos específicos em centros credenciados. Esses testes avaliam, por exemplo, como o medicamento é absorvido pelo organismo, quanto da substância chega à corrente sanguínea e quanto tempo ela leva para ser eliminada. A agência também informou que as análises feitas pela Unicamp não verificaram aspectos como a absorção do medicamento, a presença de impurezas ou contaminantes, a esterilidade do produto e o cumprimento das boas práticas de fabricação. Por isso, segundo a Anvisa, não é possível concluir que as canetas tenham a mesma eficácia, segurança e qualidade dos medicamentos aprovados para uso no Brasil.
4: Thaís de Araújo, para a Voz do Brasil.
2: O Ministério da Saúde e o IBGE realizam a terceira edição da Pesquisa Nacional de Saúde.
0: A coleta de dados vai até 30 de novembro.
2: A pesquisa reúne informações sobre as condições de saúde da população, fatores de risco, acesso aos serviços de saúde e determinantes sociais.
0: Nesta edição, aproximadamente 140 mil domicílios serão visitados. O questionário individual será aplicado a um morador com 15 anos ou mais.
2: Desta vez, a Pesquisa Nacional de Saúde vai contar com coleta de sangue e urina em uma amostra da população de 15 mil a 20 mil participantes com 35 anos ou mais.
0: Entre os exames previstos estão hemograma, hemoglobina glicada, creatinina, ácido úrico, sódio e potássio, além de sorologia para chikungunya e dosagem de chumbo e mercúrio.
2: Proprietários de imóveis rurais podem acessar por meio do aplicativo Meu Imóvel Rural documentos e informações sobre seus imóveis em um único ambiente digital.
0: A plataforma permite também o compartilhamento de dados com bancos e cooperativas, além de informar sobre condições climáticas.
5: Proprietários de imóveis rurais podem reunir em um único aplicativo documentos e informações que antes precisavam ser consultados em diferentes sistemas públicos. Disponível gratuitamente para celulares Android e iPhone, o acesso é feito com a conta GovBR. O coordenador-geral da Secretaria de Transformação do Estado do Ministério da Gestão e Inovação em Serviços Públicos, Carlos Guedes de Guedes, destaca as vantagens do serviço.
6: agricultor hoje ter na palma da mão os seus documentos, os documentos da propriedade.
5: Além de consultar dados do Cadastro Ambiental Rural, do Sistema Nacional de Cadastro Rural, do Sistema de Gestão Fundiária e do Cadastro Nacional da Agricultura Familiar, o aplicativo permite emitir o certificado de cadastro de imóvel rural e compartilhar informações com cooperativas, instituições financeiras e assistência técnica, sem informar a senha da conta GovBR. Duas novas funcionalidades ampliam os serviços oferecidos pelo aplicativo. O Tô em Dia verifica possíveis pendências que podem dificultar o acesso ao crédito rural e orienta como regularizar a situação. Já o Produção Certa reúne informações que ajudam o produtor no planejamento da produção, como detalha o coordenador Carlos Guedes de Guedes.
6: Se ele planta milho, o zoneamento climático vai dizer para o agricultor qual é a melhor época de plantar milho e que ali ele vai poder pegar o crédito rural oficial, ali ele vai poder pegar o seguro rural, porque ele está plantando na hora certa. Da mesma maneira, se ele planta, né, milho, ele quer saber o custo de produção do milho, ele vai ter a informação a partir dessa parceria com a Conab, aonde está o custo de produção e o preço do milho nos principais centros produtores e consumidores do país. E se ele quiser saber a previsão do tempo, ele consegue também ver essa informação a partir do Zoom no município da localização da propriedade.
5: O aplicativo Meu Imóvel Rural atende tanto os agricultores familiares quanto médios e grandes produtores rurais. Reportagem Caroline Blaut.
2: 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Filmes e festivais de cinema nacionais podem se inscrever para receber apoio do Banco Nacional de Desenvolvimento Econômico e Social, o BNDES.
0: Serão destinados recursos a 5 filmes de longas metragens e a 3 festivais de cinema nacionais.
2: Saiba como participar na reportagem de André de Barros Lima.
7: O banco vai patrocinar 15 filmes de longas metragens divididos em 5 categorias: ficção grande público, ficção destaque de crítica, documentário, animação e selecionado em festival internacional. O edital também vai apoiar 3 festivais de cinema nacionais e vai contar com reserva de vagas pelo critério de indução regional para participantes da cadeia produtiva do audiovisual das regiões Norte, Nordeste e Centro-Oeste. As inscrições para o edital de cinema do BNDES estão abertas até o dia 13 de agosto. Você pode obter mais informações sobre o edital no site bndes.gov.br. Reportagem André de Barros Lima.
0: Audiovisual nacional na palma da mão.
2: A plataforma Tela Brasil, que reúne filmes, documentários e animações brasileiras, agora está disponível na loja de aplicativos do sistema Android.
0: O catálogo reúne 555 obras, incluindo longas, curtas e produções premiadas internacionalmente.
8: Já está disponível para Android e iOS o aplicativo do Tela Brasil. Agora é possível assistir a produções nacionais de filmes na palma da mão. O Tela Brasil é a primeira plataforma pública de streaming do audiovisual nacional. No aplicativo estão reunidas de forma gratuita mais de 500 obras brasileiras entre 1910 e 2025. O acesso é feito apenas com login na plataforma gov.br. O aplicativo oferece praticamente os mesmos recursos da versão para navegador, como busca por títulos, navegação por categorias, criação de listas, histórico de exibição e reprodução automática. A plataforma também possui recursos de acessibilidade na maior parte do catálogo dos filmes, como legendas descritivas, audiodescrição e tradução em libras. O acervo reúne obras audiovisuais brasileiras, abrangendo diferentes gêneros, como ficção, documentário, documentário, animação e experimental. São produções em longa, média e curta metragem. Há ainda uma seleção especial com produções e coproduções brasileiras que marcaram presença no Oscar desde 1960. Para assistir, basta acessar o site telabrasil.cultura.gov.br ou buscar o Tela Brasil na loja de aplicativos do seu celular. Reportagem Edinaldo Júnior.
2: O Ministério da Cultura, em parceria com o CNPq e o Ministério do Trabalho e Emprego, lançou uma chamada pública para implantação de incubadoras da economia criativa.
0: A medida atende a quem trabalha com expressões artísticas e entidades culturais.
2: Pesquisadores e instituições de todo o país já podem enviar projetos científicos e tecnológicos que ofereçam suporte técnico e de formação a trabalhadores, coletivos e empreendimentos culturais.
0: As propostas devem ser enviadas até o dia 10 de agosto. O resultado será divulgado no dia 30 de outubro.
2: O edital completo com as regras de participação já está disponível na página do Ministério da Cultura, em gov.br/cultura.
0: E essas foram as notícias do Governo do Brasil.
2: Uma realização da Secretaria de Comunicação Social da Presidência da República.
0: Com produção da empresa Brasil de Comunicação.
2: Fique agora com as notícias do Poder Judiciário e do Congresso Nacional. Uma boa noite.
0: Boa noite para você e até amanhã.
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11: STF valida lei da Bahia contra desinformação sobre epidemias e pandemias.
12: Justiça Eleitoral inicia convocação de mesários nesta terça-feira.
11: STJ afasta possibilidade de reconhecimento de papiloscopistas da Polícia Federal como peritos oficiais.
12: Boa noite, eu sou Marcela Luiza.
11: Eu sou Walter Lima.
12: O Supremo Tribunal Federal decidiu que é constitucional a lei da Bahia que estabelece multa para a divulgação de informações falsas sobre epidemias e pandemias.
11: A decisão foi tomada por maioria de votos em sessão do plenário virtual. Judite Aragão.
13: A lei baiana prevê multa de R$5.000 a R$20.000 para quem divulgar informações falsas por meios impressos, televisão, rádio ou plataformas eletrônicas, sem citar a fonte primária. A norma também alcança quem produz ou dissemina esse conteúdo de forma dolosa e quem utiliza mecanismos automáticos para ampliar a circulação das informações falsas. A ação foi proposta pelo Partido Liberal, que alegava invasão da competência da União para legislar sobre telecomunicações e radiodifusão, além de violação à liberdade de manifestação do pensamento e à liberdade de imprensa. Mas prevaleceu o voto do ministro Alexandre de Moraes. Para a maioria, a lei trata principalmente da proteção da saúde pública. Temem que estados também podem legislar. Segundo o ministro, a referência aos meios de comunicação é apenas acessória e não transforma a norma em legislação sobre telecomunicações.
12: Justiça Eleitoral inicia convocação de mesários.
11: Eles vão atuar nas eleições deste ano. Fábio Ruas.
14: As juízas e os juízes eleitorais têm até 28 de agosto para publicar edital com a nomeação das mesárias e mesários que vão atuar no primeiro e em um eventual segundo turno das eleições 2026. A carta de convocação vai informar a função a ser desempenhada, além de data e local da eleição e do treinamento. Em caso de impedimento legal, a pessoa tem até 5 dias para recusar. As mesárias e mesários têm direito a 2 dias de folga para cada dia trabalhado. Auxílio alimentação de R$ 65,00 por turno. Tem preferência em caso de empate em concursos públicos que tem essa previsão no edital e pode contar como atividade extracurricular em universidades conveniadas.
12: STJ afasta possibilidade de reconhecimento dos papiloscopistas da Polícia Federal como peritos oficiais.
11: Esse reconhecimento poderia levar a um movimento de equiparação salarial. Fátima Uchoa.
15: O papiloscopista tem a função de identificar pessoas, por exemplo, por meio das impressões digitais. A decisão da segunda turma do STJ reformou o acórdão do TRF1 que havia mantido a sentença favorável à ação civil. Civil Pública do Ministério Público Federal para invalidar atos administrativos da Corregedoria Geral da Polícia Federal que proibiam o reconhecimento dos papiloscopistas como peritos. Para o ministro relator Teodoro Silva Santos, os papiloscopistas policiais federais não estão incluídos no rol de peritos oficiais de natureza criminal previsto em lei, que menciona apenas peritos criminais, médicos legistas e odontolegistas.
12: Brasil bate recorde histórico na contratação de jovens aprendizes, segundo o Ministério do Trabalho e Emprego.
11: E o Judiciário Trabalhista contribui com essa conquista, fortalecendo o acesso ao mercado de trabalho. Rossini Gomes.
16: O Brasil registrou 726 mil jovens aprendizes contratados entre janeiro e abril deste ano. Para a Justiça, esse balanço é reflexo das iniciativas de combate ao trabalho infantil. Por isso, atualmente, mais de 10 tribunais regionais do trabalho desenvolvem ações para incluir quem tem entre 14 e 24 anos no mercado formal, por meio do programa Jovem Aprendiz. Dentre os direitos trabalhistas e previdenciários estão carteira de trabalho assinada, 13º salário, vale transporte e férias no mesmo período da escola ou da faculdade. A Justiça do Trabalho quer garantir acesso seguro ao emprego com formação educacional.
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12: Uma boa noite.
11: E até amanhã.
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1: Eu sou Paula Groba.
2: Eu sou Humberto Pinheiro.
1: E estes são os destaques de hoje do Jornal do Senado, que começa agora.
2: Senado aprova e segue para sanção aumento de penas para crimes sexuais contra crianças em ambiente virtual.
1: Partidos podem ser incluídos em fiscalização contra lavagem de dinheiro.
2: Avança no Senado criação do Programa Nacional Metano Zero.
1: Boa noite.
2: Boa noite.
1: O avanço da inteligência artificial trouxe novas possibilidades, mas também abriu espaço para crimes cada vez mais sofisticados.
2: Para enfrentar essa realidade e reforçar a proteção de crianças e adolescentes, o Senado aprovou um projeto que aumenta as penas para diversos crimes sexuais, inclusive quando a tecnologia é usada para produzir ou manipular imagens e outros conteúdos de exploração sexual infantil. O texto segue agora para sanção presidencial. Repórter Pedro Pincer.
3: Nos casos de produção, reprodução, direção, fotografia, filmagem ou registro de conteúdo de violência sexual contra criança ou adolescente, assim como a sua venda ou exposição, a pena atual é de 4 a 8 anos de reclusão e multa. O projeto eleva essa punição para 4 a 10 anos de reclusão e multa. O texto ainda aumenta a pena em um terço se a venda ou a exposição ocorrer por meio da internet, das redes sociais ou de outras tecnologias da informação e comunicação. O relator, senador Fabiano Contarato, do PT do Espírito Santo, informou que entre janeiro e julho de 2025 foram registradas 49.336 denúncias anônimas de abuso e exploração sexual infantil.
4: Nesse cenário, temos que o incremento de penas, sua inserção no rol de crimes hediondos e a ampliação de condutas delitivas promovidas pelo projeto são medidas adequadas e necessárias.
3: O texto também aumenta a punição para quem oferece, troca, disponibiliza, transmite, distribui, publica ou divulga material de violência sexual contra criança ou adolescente. Hoje, a pena prevista para esses atos é de 3 a 6 anos de reclusão e multa. O texto proposto permite aumentar a pena para 4 a 10 anos de reclusão e multa.
1: O senador Plínio Valério, do PSDB do Amazonas, cobrou a votação que amplia a autonomia do Banco Central e inclui o PIX na Constituição. A proposta foi aprovada pela Comissão de Constituição e Justiça em junho. E o senador, que foi relator, lembrou que já expirou o prazo solicitado pelo governo para analisar o texto antes da votação em plenário.
2: Para Plínio Valério, além de fortalecer a autonomia financeira e orçamentária do Banco Central, a PEC garantirá que o PIX permaneça sob responsabilidade exclusiva da instituição, vedando sua terceirização e garantindo a gratuidade para pessoas físicas.
5: Está no nosso relatório. O PIX é do Banco Central. O Banco Central não pode terceirizar e não pode cobrar jamais, taxar jamais pessoas físicas. Garantia maior do que essa não há.
1: E segue para a Câmara dos Deputados um projeto de lei que facilita a importação de bens destinados à pesquisa científica e tecnológica. A proposta busca desburocratizar o processo de importação de insumos por pesquisadores e instituições credenciadas, além de ampliar os mecanismos de isenção tributária.
2: O texto também determina que o CNPq envie periodicamente dados sobre as importações à Receita Federal e à Secretaria de Comércio Exterior para fins de fiscalização e estatística. Além disso, permite que pesquisadores entrem no país com bens científicos como bagagem acompanhada, desde que credenciados. Para o relator, senador Isalci Lucas, do PL do Distrito Federal, o objetivo é dar mais transparência e agilidade ao processo de importação, sem criar exigências desnecessárias ou contrariar outras leis.
1: A Comissão de Segurança Pública aprovou o projeto de lei que inclui os partidos políticos e suas fundações no rol de entidades sujeitas aos mecanismos de controle e fiscalização de lavagem de dinheiro.
2: A proposta quer aumentar a transparência e evitar que recursos de origem criminosa financiem a atividade política no país. Repórter Bruno Lourenço.
6: Os partidos políticos e suas fundações podem passar a ser fiscalizados pelas regras de combate à lavagem de dinheiro. A Comissão de Segurança Pública aprovou a proposta proposta que obriga as legendas registradas no Tribunal Superior Eleitoral a prestar informações sobre movimentações financeiras aos órgãos de controle. A relatora, senadora Ivete da Silveira, do MDB de Santa Catarina, defendeu o endurecimento das regras para garantir a integridade do processo democrático.
7: A experiência recente de investigações de grande repercussão nacional evidenciou que estruturas partidárias podem se tornar canais de circulação e ocultação de valores de origem criminosa, com reflexos diretos sobre a lisura das campanhas e a igualdade de condições entre competidores.
6: O texto dá aos partidos políticos as mesmas obrigações de rastreabilidade financeira já aplicadas a bancos, corretoras e joalherias, entre outras. O projeto baseou-se em propostas da campanha Unidos contra a Corrupção.
1: Muito mais potente que o gás carbônico na retenção de calor na atmosfera, o gás metano é um dos principais responsáveis pelo aquecimento global. Grande parte dessas emissões vem da decomposição de resíduos orgânicos em lixões e aterros, além da agropecuária e de atividades industriais.
2: Para reduzir esse impacto ambiental e transformar parte desses resíduos em energia renovável, a Comissão de Assuntos Econômicos do Senado aprovou a criação do Programa Nacional de Metano Zero. A proposta também incentiva a coleta seletiva e o reaproveitamento de materiais recicláveis e orgânicos. Repórter Márcio Maturana.
8: Para reduzir as emissões de metano, incentivar a coleta seletiva e estimular o reaproveitamento de resíduos recicláveis e orgânicos, a Comissão de Assuntos Econômicos aprovou a criação do Programa Nacional do Metano Zero. O gás é um dos principais responsáveis pelo aquecimento global. A proposta do Metano Zero pretende também estimular tecnologias capazes de transformar resíduos agropecuários, industriais e urbanos em energia renovável. O autor do projeto é o senador Fernando Dueire, do PSD de Pernambuco.
9: Esse projeto, senhor presidente, cria um ambiente de segurança jurídica, de previsibilidade para investimentos. Estimula tecnologias como a biodigestão, a anaeróbica e a recuperação energética de resíduos. Fortalece a participação das cooperativas, mecanismos transparentes de certificação, governança e comercialização de créditos ambientais.
8: O texto segue para a Comissão de Meio Ambiente com emendas do relator, o senador Eduardo Braga, do MDB do Amazonas. Uma delas dá caráter voluntário à certificação de origem metano zero para empreendimentos que comprovarem redução de emissões de gases do efeito estufa.
1: E o Brasil vai ganhar uma Universidade Federal do Esporte. Após a aprovação do Senado, foi sancionada a lei que cria a universidade. A instituição terá sede em Brasília.
2: A universidade vai atuar no ensino, na pesquisa, na extensão e na inovação em ciência do esporte. Repórter Henrique Nascimento.
10: A proposta também prevê a formação de profissionais para áreas como treinamento de atletas, gestão esportiva, políticas públicas, saúde, educação e para desporto. Para o atleta paralímpico Leomon Moreno, a criação da universidade pode abrir novas oportunidades para quem vê no esporte um caminho de formação e transformação social.
11: Eu fico muito feliz de ter saído de Ceilândia aqui em Brasília, ter ganhado a vida através do esporte, que eu e todos os outros atletas teremos a oportunidade de poder nos capacitar, nos graduar e contribuir também para que o nosso país seja o país do esporte. Quando a gente alinha o esporte, a educação, transformando em cultura dentro do país, a gente constrói ótimos cidadãos, olhando principalmente para a pessoa em si e não para um detalhe.
10: A proposta foi aprovada pelo Senado em junho, com voto favorável da senadora Leila Barros, do PDT do Distrito Federal. Ela defendeu a formação esportiva como instrumento de cidadania.
12: O esporte, ele é mais do que formar atletas. Nós temos aqui uma nata de grandes atletas e para-atletas que representam com muito amor a nossa pátria. Mas, para além disso, a promoção da cidadania. Nós sabemos o que o esporte fez nas nossas vidas. O quanto o esporte é um braço na saúde, na segurança pública, na educação. Um dos maiores legados que eu trago para a política é o seguinte: na política, infelizmente, a gente não ama todos, como na vida a gente não ama todos. Mas eu aprendi no esporte que o meu era coletivo. A gente tem que se respeitar.
10: Segundo o Ministério da Educação, a previsão é que a universidade comece as aulas em 2027.
2: Música. edição de Paula Groba e trabalhos técnicos de Eliseu Caires. O Jornal do Senado fica por aqui. Acompanhe agora as notícias da Câmara dos Deputados. Boa noite.
1: Boa noite e até amanhã.
13: Jornal Câmara dos Deputados. Câmara aprova a criação de Programa Nacional de Combate ao Câncer.
14: Comissão rejeita substituição do dinheiro em espécie por moeda digital.
13: Deputados garantem ressarcimento de violência doméstica pelo agressor.
14: Boa noite. Já está no Senado o projeto aprovado pelas comissões da Câmara que determina o ressarcimento pelo agressor de despesas provocadas por violência doméstica. A repórter Maria Neves tem os detalhes sobre a questão.
15: A Comissão de Constituição e Justiça da Câmara dos Deputados aprovou o projeto que obriga companheiro agressor a ressarcir sozinho os danos causados à mulher vítima de violência doméstica, com a sua parte da divisão dos bens. O objetivo da medida é preservar o patrimônio da mulher. De acordo com o autor da proposta, deputado Jonas Donizete, do PSB de São Paulo, há casos em que agressores condenados pela justiça propõem pagar o ressarcimento dos danos causados à mulher com o patrimônio comum do casal.
16: A aprovação desse projeto é muito importante porque a mulher vítima de violência já é um sofrimento muito grande, sofrimento físico, sofrimento psicológico. Lógico, e teve uma causa na justiça que a pessoa entrou porque estava tirando o próprio patrimônio dela para fazer aí a reparação da violência. Então esse nosso projeto ele deixa claro que toda reparação que tiver financeira vem do patrimônio do agressor, da pessoa que praticou o ato de agressão, porque é um absurdo a vítima pagar para ela mesma.
15: Atualmente, o Código Civil já determina que nos casamentos com regime de comunhão parcial de bens, as obrigações provenientes de atos ilícitos não podem entrar na reparação. Isso significa que o agressor deve pagar sozinho pelos prejuízos causados. A Lei Maria da Penha também já estabelece que o ressarcimento de mulher vítima de violência não poderá trazer prejuízo ao seu patrimônio ou de seus dependentes. Ainda assim, especialistas afirmam ser necessário deixar mais explícito que a vítima não pode contribuir para reparar os prejuízos causados por parceiros violentos. De acordo com Jonas Donizete, a ideia do projeto foi proposta pelo Centro de Estudos Judiciários do Conselho da Justiça Federal. Da Rádio Câmara de Brasília, Maria Neves.
13: Ayrton Faleiro, do PT do Pará, cobra a aprovação urgente do projeto de lei que combate a misoginia. Ele argumenta que o Congresso precisa se sintonizar com o sentimento das ruas e com as demandas urgentes da sociedade antes do encerramento do semestre legislativo.
14: Para ilustrar a necessidade inadiável da aprovação da lei, Ayrton Faleiro cita o caso de uma mulher estrangulada pelo marido, encontrada morta com um filho de um ano mamando em seu peito. O congressista pede à Câmara que supere visões conservadoras e aprove a lei contra a misoginia.
13: Justiça. Adriana Ventura, do Novo de São Paulo, denuncia a suposta parcialidade de órgãos de controle que estariam paralisando investigações criminais envolvendo familiares de autoridades do Poder Executivo para evitar impactos no processo eleitoral.
14: Segundo Adriana Ventura, existe um aparelhamento generalizado envolvendo a Procuradoria da República e as cúpulas dos três poderes, resultando no arquivamento de denúncias. Ela cobra a instalação de comissões parlamentares para investigar a situação e colocar um fim à impunidade.
13: Márcio Gerri, do PC do B, contesta a contratação de uma operação de crédito de R$1,3 bilhão entre o governo do Maranhão e o Banco do Brasil. Ele aponta que a liberação dos recursos em ano eleitoral exige transparência sobre a finalidade e o impacto da nova dívida.
14: Márcio Gerri cita a decisão judicial que chegou a suspender o empréstimo, depois liberado pelo Tribunal de Justiça do Maranhão, sem análise de mérito da ação. O parlamentar pede que o Banco do Brasil não compactue com a transação, a fim de preservar preservar o equilíbrio do jogo democrático no Estado.
13: O Tony de Paula, do PSD, critica a atuação de uma promotora do Ministério Público do Rio de Janeiro durante um evento da Associação dos Conselheiros Tutelares do Estado. Ele acredita que a representante do MP desrespeitou a organização ao contestar uma apresentação musical que fazia referência a Deus.
14: O Tony de Paula argumenta que houve intolerância contra as manifestações religiosas. O parlamentar também presta apoio à direção da entidade organizadora e critica a relação entre o Ministério Público e os conselhos tutelares.
17: Segurança Pública.
13: Coronel Crisóstomo, do PR de Rondônia, comemora a criação de uma comissão especial para analisar a proposta que reduz a maioridade penal para 16 anos em casos de crimes graves e hediondos. Na avaliação do legislador, a proposta atende o anseio de 80% da população brasileira.
14: Coronel Crisóstomo defende a redução da maioridade penal por acreditar que a medida vai interromper o aliciamento de menores por facções criminosas. O deputado lembra que, para infrações mais leves, continua valendo o Estatuto da Criança e do Adolescente.
17: Saúde.
13: Os deputados aprovaram a criação de um programa para combate ao câncer. A repórter Paula Bittar acompanhou a votação.
18: A Comissão de Constituição e Justiça da Câmara aprovou uma proposta que prevê a criação do Programa Nacional de Combate ao Câncer e de Assistência a Portadores. A medida busca ampliar a prevenção, o diagnóstico e o tratamento da doença no país. O programa será executado pelo Ministério da Saúde. Entre as prioridades estão realizar campanhas educativas, fazer exames para detecção precoce da doença e ampliar a oferta de tratamento de alta complexidade em todas as regiões do país, com o objetivo de reduzir as desigualdades no acesso aos serviços de saúde. O texto também prevê apoio do poder público à pesquisa científica e à inovação tecnológica voltadas à prevenção, ao controle e ao tratamento do câncer. O relator do projeto, o deputado Átila Lira, do PP do Piauí, considerou a medida conveniente e oportuna.
19: Recursos nós temos leis orçamentárias pela obrigatoriedade com gasto de saúde, e com um programa como esse, eu não tenho dúvida que nós vamos ter mais recursos tendo destinado para a gente combater o tratamento e também a prevenção e dar mais estrutura aos nossos hospitais e também às nossas pesquisas, para que a gente possa ter mais vacinas, mais drogas e mais estruturas, máquinas e inovações na área do combate ao câncer.
18: A proposta que cria o Programa Nacional de Combate ao Câncer e de Assistência a Portadores já pode seguir direto para o Senado, a menos que haja recurso para votação antes pelo plenário da Câmara. Na Rádio Câmara, de Brasília, Paula Bittar.
17: Comissões.
14: Ismael, do PL de Santa Catarina, pede a criação de uma comissão especial para debater projetos em defesa das comunidades terapêuticas. Ele argumenta que o tema merece mais atenção por envolver entidades que acolhem milhares de jovens em tratamento contra a dependência química.
13: Ismael sustenta que a comissão deve aprimorar a legislação, regulamentar o funcionamento e garantir padrões de qualidade, fiscalização e financiamento das comunidades terapêuticas. Ele também defende a expansão das parcerias com sistemas públicos de saúde e de assistência social.
14: Osmar Terra, do PL do Rio Grande do Sul, condena a autorização de plantio e uso de maconha para fins medicinais no Brasil. Segundo o parlamentar, as autoridades responsáveis pela decisão usurparam a competência do Congresso para legislar em nome do povo sobre o tema.
13: Segundo Osmar Terra, a substância agrava surtos e está associada, em sua avaliação, à maioria das interdições de jovens no país, além de contribuir para o aumento de acidentes fatais no trânsito gaúcho. Ele pede ao Congresso que anule as decisões da Justiça e de órgãos reguladores sobre o tema.
17: Direitos Humanos.
14: Luiz Lima, do Novo do Rio de Janeiro, alerta para o crescimento de mais de 90% no número de moradores de rua no Brasil desde 2022, segundo dados do Cadastro Único. O deputado responsabiliza o governo federal, afirmando que a situação reflete a queda no poder de compra da população.
13: Luiz Lima questiona as explicações apresentadas pelo Ministério do Desenvolvimento e Assistência Social, Família e Combate à Fome, que aponta o desemprego entre as causas do problema, enquanto o próprio Executivo Federal afirma que a taxa de de desocupação caiu.
14: Ranieri Paulino, do Republicanos da Paraíba, pede a sanção do projeto que cria a Semana Nacional da Ética e da Cidadania. Segundo o deputado, que é autor da proposta, a iniciativa busca estimular a reflexão sobre respeito e tolerância em contraposição aos discursos de ódio.
13: Ranieri Paulino afirma que o projeto, aprovado pelo Congresso, incentiva o diálogo em escolas, universidades e órgãos públicos na primeira semana de todo o mês de maio. Ele acredita que as pautas humanitárias estão acima das diferenças partidárias e devem unir o país em torno de propostas positivas.
14: Patrus Ananias, do PT de Minas Gerais, anuncia o relançamento da Frente Parlamentar em Defesa da Soberania Nacional, orientada pelo fortalecimento do Estado Democrático, pela participação social e pela implementação de políticas públicas de inclusão.
13: Coordenador do Grupo Parlamentar, Patrus Ananias defende que um país forte precisa de investimentos na educação e no SUS, com tributação justa e resistência a pressões políticas externas. O legislador defende ainda a União Nacional para proteger as riquezas nacionais e a dignidade dos brasileiros.
17: Consumidor.
14: Comissão rejeita a possibilidade de extinção de dinheiro em espécie. A repórter Silvia Munhato explica a questão.
20: A Comissão de Desenvolvimento Econômico da Câmara dos Deputados aprovou o projeto de lei que proíbe a extinção do papel moeda e a substituição dele por moeda digital. Foi rejeitada a proposta que buscava a extinção gradual. A relatora, a deputada Bia Kicis, do PL do Distrito Federal, diz que é importante manter o papel moeda.
21: O papel moeda ainda desempenha função relevante para milhões de brasileiros, especialmente para populações vulneráveis, para cidadãos com limitado acesso a serviços financeiros digitais e para aqueles que habitam em localidades com insuficiente estrutura tecnológica. Ademais, o dinheiro em espécie constitui importante instrumento de liberdade econômica, inclusão financeira e segurança operacional, funcionando como alternativa em situações de falhas tecnológicas, indisponibilidade de sistemas eletrônicos ou interrupções de serviços.
20: A relatora, no entanto, suprimiu o trecho que limitava o acesso do Banco Central aos dados de transações e contas particulares. Outra emenda excluiu a exigência de aprovação do Congresso Nacional, por maioria absoluta, de proposta para extinguir o papel moeda. A proposta que não permite a extinção do dinheiro em espécie ainda será analisada pelas comissões de Finanças e Tributação e de Constituição e Justiça e de Cidadania. Da Rádio Câmara de Brasília, Silvia Munhato.
17: Meio Ambiente.
13: Milton Tato, do PT de São Paulo, coordenador da Frente Ambientalista, critica o esvaziamento do mês do meio ambiente e repudia o retrocesso na pauta ecológica e a aprovação de projetos que enfraquecem a fiscalização, a preservação e o combate ao desmatamento.
14: Milton Tato condena a Câmara por ignorar as 35 propostas de conservação sugeridas pela Frente e pela sociedade civil e por esvaziar o debate sobre o desenvolvimento sustentável, ameaçando a biodiversidade e distanciando o Brasil das metas globais de enfrentamento da crise climática.
17: Relações Exteriores.
13: Tadeu Venere, do PT do Paraná, critica a atuação de parlamentares brasileiros nos Estados Unidos, acusando integrantes da oposição de agir contra os interesses nacionais ao discutir tarifas comerciais. Para o deputado, a postura favorece interesses estrangeiros e prejudica o Brasil.
14: Tadeu Venere acrescenta ainda que integrantes da oposição colocam interesses políticos acima dos interesses nacionais. Na visão do deputado, esse tipo de conduta enfraquece a direita e pode ter consequências políticas e jurídicas.
17: Trabalho.
13: Átila Lins, do PSD do Amazonas, apresentou projeto que cria regras para o auxílio fardamento de policiais militares, bombeiros militares e guardas municipais. O congressista esclarece que a proposta uniformiza e critérios de concessão anual do benefício para evitar disputas judiciais nas corporações.
14: Átila Lins pontua que o texto preserva a autonomia de estados, do Distrito Federal e de municípios na regulamentação das despesas. Ele acrescenta que a proposta prevê pagamento em caso de promoção quando a mudança de função exige novos padrões, insígnias ou peças do uniforme.
17: Transportes.
13: Pompeu de Matos, do PDT do Rio Grande do Sul, defende dois projetos voltados à proteção dos ciclistas. As propostas, segundo ele, preveem a criação de espaços seguros para bicicletas nas rodovias e o planejamento de vias que garantam mais segurança para quem pedala.
14: Pompeu de Matos também propõe aumentar as penas para motoristas que atropelarem ciclistas após dirigir embriagados, participar de rachas, trafegar em alta velocidade ou fugir sem prestar socorro. Ele explica que as medidas buscam reduzir acidentes e preservar vidas.
13: Merlong Solano, do PT, comemora o início das operações de exportação em grande escala pelo porto de Luiz Correia, no litoral do Piauí. Segundo o deputado, o funcionamento do terminal encerra uma longa espera e amplia a capacidade logística do estado para o escoamento da produção.
14: Merlong Solano acredita que o porto deve reduzir os custos de exportação, além de impulsionar a geração de empregos no Piauí. O parlamentar também destaca a participação do governo estadual e da iniciativa privada na viabilização do empreendimento.
17: Economia.
13: Comissão da Câmara aprova a inclusão da Confederação Nacional do Transporte no Conselho Deliberativo do SEBRAE Nacional. Mais informações com Sofia Peçanha.
0: A Comissão de Indústria, Comércio e Serviços aprovou o projeto que inclui a Confederação Nacional do Transporte no Conselho Deliberativo do SEBRAE Nacional. Atualmente, o Conselho conta com representantes da Confederação Nacional da Agricultura, da Confederação Nacional do Comércio e da Confederação Nacional da Indústria. A medida busca incluir o setor de transportes, que, segundo o deputado Gilmar Tato, do PT de São Paulo, autor do projeto, é um elo vital entre as diversas atividades econômicas, facilitando o escoamento da produção agrícola e industrial, além de viabilizar o comércio e serviços. Apenas em março de 2025, o setor de transporte rodoviário de carga atingiu mais de 20 mil novos CNPJs cadastrados como microempreendedores individuais, sendo o setor com o maior número de pequenos negócios criados de acordo com o levantamento realizado pelo SEBRAE, como ressalta o deputado Guilherme Uchoa, relator na comissão.
4: Além disso, a expressiva participação das microempresas nesse setor reforça a necessidade de inclusão da sua representação no Conselho.
0: O projeto busca reconhecer a importância estratégica do setor de transportes, ampliar a pluralidade de vozes no colegiado e permitir que as demandas específicas do setor sejam devidamente debatidas no âmbito da entidade. O Serviço Brasileiro de Apoio às Micro e Pequenas Empresas, mais conhecido como SEBRAE, é uma entidade privada que promove a competitividade e o desenvolvimento sustentável dos empreendimentos de micro e pequenas empresas. Agora, o projeto que inclui e a Confederação Nacional do Transporte no Conselho Deliberativo do SEBRAE Nacional será analisado pela Comissão de Constituição e Justiça. Da Rádio Câmara de Brasília, Sofia Peçanha.
17: Desenvolvimento Regional.
14: Juliana Cardoso, do PT de São Paulo, condena a prestação dos serviços da Sabesp e denuncia que moradores enfrentam falta de água, ausência de coleta de esgoto e cobranças indevidas. Segundo ela, há comunidades que recebem tarifas de esgoto, mesmo sem contar com rede de coleta.
13: Juliana Cardoso cobra explicações da Sabesp, a revisão das cobranças e mais fiscalização dos serviços. A deputada também pede a ampliação do acesso ao saneamento básico, afirmando que vai continuar acompanhando a situação no estado de São Paulo.
14: Ao prestar contas de seu mandato, Ricardo Maia, do MDB da Bahia, declara que viabilizou a inauguração de uma unidade de pronto atendimento em Ribeira de Pombal e a entrega de veículos para o município de Tucano.
13: Ricardo Maia também ressalta que participou de obras de pavimentação, reformas de escolas e unidades básicas de saúde nos municípios de Heliópolis e Fátima. Ele afirma que os investimentos vão ampliar a infraestrutura e melhorar o atendimento público na região.
14: Ao fazer um balanço das entregas do governo federal em Salvador, Lídice da Mata, do PSB da Bahia, destaca avanços nas áreas de mobilidade e cultura. Entre as ações, a deputada cita o início da operação assistida do VLT e a reinauguração do Teatro Castro Alves.
13: De acordo com Lídice da Mata, os investimentos em infraestrutura e transporte público contribuem para a revitalização urbana da capital baiana. A parlamentar menciona ainda a implantação de uma pista de skate de padrão internacional no subúrbio ferroviário de Salvador.
17: Agricultura.
14: Daniel Almeida, do PCdoB, registra o primeiro festival gastronômico do Aipim, em Entre Rios, na Bahia. Ele acredita que o evento fortalece a agricultura familiar, valoriza as comunidades quilombolas e incentiva a produção derivada da mandioca.
13: Daniel Almeida também celebra a edição de número 73 da Festa dos Vaqueiros do município de Curaçá. Na opinião do deputado, a tradição, além de movimentar a economia local, contribui para preservar a cultura nordestina.
14: Daniel Trzeciak, do PSDB, comemora a reabertura, depois de 16 anos de espera, do Teatro 7 de Abril, em Pelotas, no Rio Grande do Sul. O congressista lembra que o espaço, de 192 anos, é o quarto mais antigo do Brasil e foi tombado pelo Instituto do Patrimônio Histórico e Artístico Nacional.
13: Daniel Trzeciak critica a demora na entrega do Teatro 7.
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Misturadão. Terça-feira, tô chegando pra mais uma edição do nosso Misturadão aqui na sua rádio. Tudo bem contigo aí? Prazer tá com vocês, hein? Nessa hora você vai curtir muita música legal. Tem também as novidades, as notícias do mundo musical. A gente conta tudinho pra você no mundo pop, tá? E pra começar bem a edição desta terça, hoje dia 7.